0: 6.
1: No acumulado de 12 meses, foram criados 942.854 postos de trabalho. O novo CAGED é utilizado desde janeiro de 2020 para captar, registrar e divulgar as estatísticas oficiais sobre o mercado de trabalho formal no Brasil. Atualmente, todas as empresas estão obrigadas a declarar as movimentações de trabalhadores por meio do E-Social. Os dados utilizados no novo CAGED são captados dos sistemas E-Social, CAGED e Empregador Web. Reportagem Luana Karen.
2: O setor hortigranjeiro movimentou mais de 16 milhões de toneladas no ano de 2025.
3: É o que mostra o levantamento divulgado hoje pela Companhia Nacional de Abastecimento sobre as vendas das centrais de abastecimento.
4: Morador de Brasília, Anderson Gimenez, costuma fazer as próprias marmitas para levar para o trabalho. Para isso, compra frutas e hortaliças semanalmente na central de abastecimento do Distrito Federal.
5: A gente faz a feira da semana, então a gente compra desde ovos lá, a gente encontra ovos caipira, a gente encontra todo tipo de variedades de frutas, todo tipo de hortaliça, verduras e legumes a gente compra lá. Então tem essa facilidade nós encontrarmos todos os produtos da nossa necessidade em um mesmo local. E a qualidade das frutas e das verduras, eles são de primeira, tá?
4: O levantamento da Companhia Nacional de Abastecimento mostra que as CEASAs do país movimentaram 16 milhões de toneladas em 2025, totalizando mais de 16 bilhões de reais. As centrais com maior volume de vendas foram a Companhia de Entrepostos e Armazéns Gerais de São Paulo, com quase 3 toneladas, o Mercado Municipal de Juazeiro, na Bahia, com 1.600.000 toneladas, e a CEASA Minas, localizada em Contagem, com 1.5 milhão de toneladas. Para as hortaliças, as vendas aumentaram em 6 unidades, com destaque para Rio Branco, no Acre, com crescimento de 44%, Belo Horizonte e Foz do Iguaçu, que tiveram alta de 4%. Nas frutas, a CEASA de Rio Branco também liderou as vendas, com alta de 24%, seguida por Goiânia, capital de Goiás, que teve crescimento de 21%. Os dados sobre as vendas nas centrais de abastecimento são coletados mensalmente pela Conab, que elabora o Boletim Hortigranjeiro. Com ele, é possível verificar onde há falta de algum produto ou excesso de produção, o que ajuda no planejamento dos agricultores, como explica Flávia Starling, gerente de produtos hortigranjeiros da Conab.
6: Nós recebemos informações dessas centrais atacadistas, esses entrepostos atacadistas, eles nos fornecem informações de comercialização e volume comercializado, e com base nessas informações nós confeccionamos o boletim hortigranjeiro mensal.
4: O levantamento mostra ainda que o país exportou 1.300.000 toneladas de frutas em 2025, um aumento de quase 20% em relação a 2024. Os destaques foram a manga, melão, melancia, limão e lima, tendo como principal destino a União Europeia. Reportagem Nazi Brum.
2: Embora possa parecer uma coisa restrita às universidades e institutos de pesquisa, a produção científica está presente no cotidiano de todos nós.
3: E quem faz ela acontecer no Brasil está reunido ao longo desta semana no Rio de Janeiro para o encontro anual da SBPC, a Sociedade Brasileira para o Progresso da Ciência.
2: Neste período está sendo promovida a ExpoTIC, feira que reúne unidades de pesquisa vinculadas ao Ministério da Ciência, Tecnologia e Inovação, universidades, entidades governamentais e o setor empresarial.
3: E para saber mais sobre o que acontece nesses dois espaços, nós conversamos com Germana Pires, secretária de Ciência e Tecnologia para o Desenvolvimento Social. Acompanhe. Secretária, bem-vinda. É um prazer ter a senhora conosco aqui na Voz do Brasil. Vamos falar então da ExpoTIC, né, que começou, a exposição que abriga o Ministério da Ciência, Tecnologia e Inovação, dentro da reunião anual da Sociedade Brasileira para o Progresso da Ciência, a SBPC. O que é esperado da exposição esse ano, secretária?
7: Te agradeço o convite para estar aqui na Voz do Brasil com vocês. A gente chama de ExpoTIC. A ExpoTIC é um dos grandes espaços de popularização da ciência do Brasil. É um ambiente mais visitado da reunião anual da SBPC. Né? E nesse ano o Ministério da Ciência e Tecnologia, ele traz quase todas as suas unidades de pesquisa, são 28 unidades de pesquisa apresentando projetos, tecnologias, iniciativas desenvolvidas em diversas áreas do conhecimento. Quem vier aqui, quem visitar a exposição, vai conhecer pesquisas voltadas para saúde, meio ambiente, biodiversidade, tecnologias, inclusão, desenvolvimento sustentável, enfim. Vai ser uma oportunidade para todos, né, que atuam na área de pesquisa, como estudantes, professores e os diversos pesquisadores possam, e as pessoas, né, as famílias também, crianças, possam conhecer a ciência que ela está presente no cotidiano, no nosso cotidiano, né, no dia a dia de cada um. A ciência que melhora a qualidade de vida das pessoas.
2: A reunião anual da SPPC também é um evento super relevante, porque reúne a nata do pensamento científico do país, né? A senhora pode nos falar mais sobre o que é a SPPC e o que acontece nessa reunião anual?
7: A SPPC é uma entidade, né? Uma das mais tradicionais entidades científicas do Brasil. Já há 7 décadas, essa é a 78ª reunião anual da SPPC. E ela reúne pesquisadores, professores, estudantes, gestores públicos e representantes de diversas instituições públicas e privadas, além da sociedade em geral, né, para poder discutir ciência, discutir o progresso da ciência, né, a ciência voltada para o desenvolvimento do nosso desenvolvimento do país. Na SBPC acontecem, assim, tem uma programação densa e ampla, onde são realizados painéis, conferências, mesas redondas, minicursos, atividades culturais, uma série de ações voltadas para a popularização e divulgação da ciência.
3: E nesse ano, né, secretária, o encontro tem um tema que é o Ciência para Todos, Soberania, Desenvolvimento e Inclusão. Como é que esses três pilares se relacionam, influenciam a produção científica no país?
7: Exatamente. Esses três conceitos, eles estão profundamente conectados. Eu represento a Secretaria Nacional de Ciência e Tecnologia para o Desenvolvimento Social e existe algo que é muito importante, que a ciência esteja voltada para mudar a qualidade de vida das pessoas, né? Então, quando a gente fala em soberania, estamos falando da capacidade do país de produzir conhecimento, de desenvolver tecnologias e formar pessoas para enfrentar os seus próprios desafios. O desenvolvimento acontece quando esse conhecimento gera inovação, fortalece as instituições diversas, melhora os serviços públicos, impulsiona a economia, contribui para soluções sustentáveis. Nesse aspecto, o que significa a inclusão? Garantir que a ciência beneficie toda a população, reduzindo as desigualdades, ampliando oportunidades, garantindo que todas as pessoas tenham acesso às oportunidades, né, aos seus direitos sociais.
2: E a reunião também terá espaços temáticos, né, voltado para os jovens, para a discussão racial, para a cultura. Como é que vão funcionar esses debates?
7: Isso mesmo. Aqui tem um espaço amplo na SBTC Jovem, uma grande participação da juventude, de jovens pesquisadores. E a programação, de fato, é bem diversificada. Tem uma série de espaços voltados para o diálogo, cultura, educação, igualdade racial, no contexto das mesas redondas, da apresentação das pesquisas, enfim, é uma programação ampla, né, que apresenta essas diversas pesquisas desenvolvidas Brasil afora, em todas as universidades públicas, privadas, enfim.
3: A gente está falando aqui de dois eventos, vamos dizer assim, paralelos, né, e que se relacionam. A reunião da SBPC e a Expo TIC. E aí, voltando a falar da exposição, um pouco mais, secretária, ela vai reunir aí 28 unidades de pesquisas que são vinculadas ao Ministério da Ciência, Tecnologia e Inovação, né? A senhora pode dar exemplos pra gente do que são essas unidades, que tipos de pesquisas elas fazem?
7: Sim, bem, o Ministério tem 29 unidades de pesquisa que são vinculadas ao Ministério de Ciência e Tecnologia, 28 estão participando conosco aqui desse evento. As unidades de pesquisa, elas atuam em áreas muito diversas e refletem a amplitude da ciência produzida no Brasil. Existem instituições dedicadas a pesquisas espaciais, biodiversidade amazônica, mudanças climáticas, tecnologias da informação, materiais avançados, energias, tecnologias nucleares, matemática aplicada, astronomia, e 78 estão participando conosco aqui desse evento. As unidades de pesquisa, elas atuam em áreas muito diversas e refletem a amplitude da ciência produzida no Brasil. Existem instituições dedicadas a pesquisas espaciais, biodiversidade amazônica, mudanças climáticas, tecnologias da informação,

0: investimentos para poder trabalhar, por exemplo, a dessalinização, né? A gente tem um projeto no Ministério desenvolvido pelo INSA de dessalinização da água, produção de alimentos no semiárido, buscando combater a seca e combater a fome no Brasil. Então, esses projetos poderão, né, podem ser visitados aqui nos estandes das nossas unidades vinculadas.
1: Muito bem, nós conversamos com a secretária de Ciência e Tecnologia para o Desenvolvimento Social do Ministério da Ciência, Tecnologia e Inovação, Germana Pires. Muito obrigado por sua entrevista aqui à Voz do Brasil.
0: Eu agradeço a Voz do Brasil, sempre presente no dia a dia. Deixo o convite para todas as pessoas que quiserem participar aqui da SBPC e conhecer as pesquisas desenvolvidas no Brasil. Estamos aqui na Universidade Federal Fluminense, no Rio de Janeiro. Muito obrigada.
2: 5 novas canetas de semaglutida foram aprovadas pela Vigilância Sanitária e registradas nessa quarta-feira.
1: O medicamento ajuda no controle de doenças como a diabetes e é usado também no tratamento contra a obesidade.
2: E nós vamos entender agora como essa substância age no organismo na reportagem de Gabriela Noronha.
3: Os medicamentos à base de semaglutida são usados no tratamento de doenças crônicas como obesidade e diabetes. Trata-se de uma substância sintética que imita a ação do hormônio GLP-1, responsável pelo controle da glicemia no organismo, entre outras funções, como explica a médica endocrinologista Monalisa Azevedo.
4: Ela favorece o controle da glicose porque ela estimula a liberação de insulina e ela também influencia outros fatores do organismo, exerce um papel de induzir saciedade, inibir um pouco o apetite, controlar a compulsão alimentar e também estimular o gasto energético.
3: Nesta quarta-feira, 5 novas canetas emagrecedoras que têm semaglutida como princípio ativo foram aprovadas pela Anvisa, Agência Nacional de Vigilância Sanitária. Os medicamentos são voltados para o tratamento de pacientes adultos com diabetes tipo 2 e autorizados para uso complementar à dieta e exercícios, mas devem ser indicados e acompanhados sempre por um especialista, como destacou a endocrinologista Monalisa Azevedo.
4: A gente está falando de medicação e toda medicação é sujeita a efeitos adversos. Afinal de contas, a gente está trazendo uma substância artificial para dentro do corpo. E é por isso que é tão importante o acompanhamento médico.
3: A medicação feita com acompanhamento médico ajudou a servidora pública Carolina Abreu a vencer a obesidade depois de muitas tentativas para perder peso.
5: Desde muito nova, eu sofri com efeito sanfona, né? Tenta fazer dieta restritiva e daí não dá certo, e aí engorda, e aí emagrece. Então, eu resolvi procurar um endocrinologista e comecei a fazer o uso.
3: O processo de autorização dos medicamentos inclui a realização de estudos clínicos, avaliação de documentos e inspeção da linha de produção. Reportagem Gabriela Noronha.
1: E a gente continua falando dessas canetas emagrecedoras para fazer mais um alerta.
2: A Anvisa lembra que a retatrutida, uma medicação que ainda está em fase de pesquisa, não está aprovada para uso em nenhum país do mundo.
1: Assim como no Brasil, a empresa responsável por desenvolver essa medicação ainda não solicitou registro em nenhuma agência reguladora internacional.
2: A Anvisa reforça que o uso de um medicamento sem registro apresenta riscos à saúde, com efeitos colaterais desconhecidos.
1: Além disso, não há garantia de que o produto contenha o princípio ativo declarado, nem a quantidade informada.
2: Vale lembrar que o comércio de medicamentos irregulares é considerado crime pelo Código Penal.
1: Atenção, moradores das comunidades ribeirinhas de Santarém, Belterra e Aveiro, na bacia do rio Tapajós.
2: A partir de agosto, o navio Hospital Abaré realiza novas expedições com consultas e exames gratuitos.
1: A embarcação atua como unidade básica de saúde fluvial itinerante e os atendimentos ocorrem por triagem e demanda espontânea das 8 da manhã às 6 da tarde.
6: Administrado pela Universidade Federal do Oeste do Pará, UFOPA, o navio Hospital Escola Baré, que atua como uma unidade básica de saúde fluvial itinerante, divulgou o calendário das próximas expedições e as orientações para acesso aos atendimentos nas comunidades ribeirinhas da bacia do Rio Tapajós.

0: Petrobras no Pará. Os serviços gratuitos são oferecidos nos municípios de Santarém, Belterra e Aveiro. O atendimento ocorre nas chamadas comunidades polo, com triagem e demanda espontânea. Para o cadastro no Sistema Único de Saúde SUS, é necessário apresentar documento oficial com foto, CPF, cartão do SUS, além da caderneta de vacinação. Gestantes devem levar a caderneta de pré-natal e pacientes em acompanhamento podem apresentar exames anteriores. As consultas de rotina são realizadas das 8 horas da manhã ao meio-dia e das 2 às 6 da tarde. Enquanto o navio estiver ancorado, também há plantão para casos de urgência. O cronograma prevê expedições entre os meses de agosto e outubro, com datas definidas para as regiões de Santarém, Aveiro e Belterra. Para saber mais, acesse ridh.ufopa.edu.br ou envie e-mail para ridh@ufopa.edu.br. Dilson Santa Fé, para a Voz do Brasil.
1: Direitos da infância, projetos voltados à redução da vulnerabilidade de crianças e adolescentes podem participar de edital do BNDES.
2: Serão selecionados até 8 projetos para promoção, proteção e garantia de direitos da juventude.
3: Os projetos devem atender a pelo menos um dos 5 eixos prioritários, que incluem assistência social, segurança alimentar, proteção contra a violência doméstica e sexual e prevenção ao uso de drogas. Com ações a serem executadas no Rio de Janeiro, São Paulo, Recife e Brasília, o apoio total pode chegar a 15 milhões de reais em recursos de doações incentivadas aos fundos dos direitos da criança e do adolescente. De acordo com o chefe do Departamento de Projetos Culturais do BNDES, Andrés Cortes, os recursos que viabilizam esse edital são obtidos a partir do mecanismo de incentivo fiscal previsto no Estatuto da Criança e do Adolescente e que se destina a ações que vão desde a prevenção da violência até o acesso à educação, saúde e cultura.
4: Esse edital visa destinar até 15 milhões para projetos sociais que garantam a diminuição de vulnerabilidades sociais ligados à infância e à juventude.
3: As inscrições dos projetos podem ser feitas até o dia 25 de agosto. Você pode obter mais informações sobre o edital no site bnds.gov.br/edital-FCA-2026. Reportagem André de Barros Lima.
2: Última notícia, em nota divulgada há pouco pela Secretaria de Comunicação Social da Presidência da República, o governo brasileiro repudiou o anúncio feito pelos Estados Unidos de prorrogar por mais um ano a declaração de emergência nacional em relação ao Brasil.
1: Segundo a nota, é inteiramente descabido caracterizar o Brasil como uma ameaça aos Estados Unidos, especialmente à luz dos históricos laços diplomáticos e da amizade que une os dois povos.
2: Essas foram as notícias do governo federal.
1: Fique agora com o Minuto do TCU. Em seguida, as notícias do Poder Judiciário e do Congresso Nacional. Boa noite.
2: Boa noite para você e até amanhã.
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6: 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Você vai ouvir agora notícias do Poder Judiciário.
8: Supremo Tribunal Federal solicita informações ao Legislativo e ao Executivo sobre emendas parlamentares. TSE destaca fabricação da urna eletrônica em 30 anos de implantação do processo eletrônico. E para o STJ, segurado com HIV, mesmo assintomático, tem direito à indenização por invalidez funcional permanente. Boa noite, eu sou Marcela Luiza. O ministro Flávio Dino, do Supremo Tribunal Federal, solicitou informações ao Legislativo e ao Executivo em uma ação movida pelo partido Rede Sustentabilidade contra o modelo atual das emendas parlamentares impositivas. Na ação, o partido questiona mudanças na Constituição que autorizam parlamentares a destinarem verbas sem garantias suficientes de prestação de contas, transparência e controle de conflitos de interesse. Diante do pedido do partido, o ministro Flávio Dino solicitou informações ao presidente da República e aos presidentes da Câmara e do Senado, estabelecendo prazo de 10 dias para resposta. O ministro relator determinou que os poderes executivo e legislativo apresentem uma proposta detalhando o papel de cada agente público no ciclo da execução das emendas, definindo inclusive as responsabilidades dos parlamentares que indicam os recursos e os seus destinatários. Tribunal Superior Eleitoral destaca fabricação da urna eletrônica em seus 30 anos de implantação do processo eletrônico. O projeto é 100% nacional, pertence à Justiça Eleitoral e passa por rigoroso processo de auditoria. Estevam Furtado.
9: Há 3 décadas foram desenvolvidos 14 modelos de urna eletrônica e produzidos quase 1,5 milhão de equipamentos. O TSE elabora todas as especificações técnicas e de segurança que devem ser seguidas pelas empresas vencedoras das licitações. Após a aprovação do protótipo, a fabricação e os testes são acompanhados por servidores e técnicos da Justiça Eleitoral.
8: Segurado com HIV, o vírus da AIDS, mesmo sem sintomas, tem direito à indenização por invalidez funcional permanente. Esse entendimento é do STJ. Fátima Ochoa.
10: O militar com HIV foi considerado incapaz para as atividades militares. Ele tinha seguro coletivo com cobertura para invalidez funcional permanente total por doença. A Justiça de Rondônia determinou o pagamento da apólice, mas a seguradora recorreu ao STJ, alegando que o militar estava assintomático e não teria perdido a autonomia. Só que a terceira turma concluiu que, no caso de pessoas com HIV, a noção de perda da existência independente exigida para a indenização securitária deve considerar a irreversibilidade da infecção e a dependência contínua de tratamento médico, como nessa hipótese. Assim, concluiu que o militar tem direito à indenização por invalidez permanente. A relatora foi a ministra Nancy Andrighi.
8: Para garantir que um empregador pague uma dívida trabalhista, a justiça determina que o passaporte seja apreendido. Mas tem um detalhe: para o Tribunal Superior do Trabalho, é preciso considerar outras possibilidades antes disso. Rossini Gomes.
11: Um caso que ilustra essa questão envolve um português que mora no Brasil. Ele teve o passaporte apreendido por passar anos sem pagar a dívida. Ao julgar o processo, o TST decidiu pela liberação do documento. O motivo é que a instância anterior não analisou outras medidas antes de tomar essa decisão. Por exemplo, se o homem ocultou o patrimônio ou tinha um estilo de vida que demonstrava a possibilidade de pagar a dívida. Por isso, passaporte liberado.
8: Ministério Público Federal denunciou 216 pessoas por tráfico humano e contrabando de imigrantes entre 2025 e 2026. As denúncias são resultado do trabalho da unidade especializada no combate a esses crimes, que completa 2 anos este mês. Vanessa Pereira.
12: Desde 2024, o MPF centralizou as investigações sobre tráfico de pessoas na Unidade Nacional de Enfrentamento do Tráfico Internacional de Pessoas e Contrabando de Imigrantes. Em 2 anos de atuação, a unidade participou de mais de 1.100 processos judiciais, De 2025 até junho deste ano, 216 pessoas foram denunciadas à justiça, 79 por tráfico internacional de pessoas e 137 por contrabando de imigrantes.
8: 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Uma boa noite e até amanhã.
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1: Eu sou Paula Groba.
2: E eu sou Ricardo Nakaoka.
1: E estes são os destaques de hoje do Jornal do Senado, que começa agora.
2: PEC da Segurança Pública chega ao Senado após modificações na Câmara.
1: Projeto suspende prazo para pesquisadoras durante licença maternidade.
2: Grupo de senadores cobra órgãos e propõe novas regras após caso do Banco Master.
1: Boa noite.
2: Boa noite.
1: Conciliar a carreira científica com a maternidade ainda é um desafio para milhares de pesquisadoras brasileiras.
2: Com o objetivo de evitar prejuízos à produção acadêmica, a Comissão de Direitos Humanos pode votar na volta das atividades do Senado um projeto que suspende prazos durante a licença maternidade. O repórter Márcio Maturana tem as informações.
3: Pesquisadoras, gestantes ou adotantes poderão ser beneficiadas com a suspensão dos prazos de bolsas, editais e projetos de pesquisa financiados com recursos públicos federais durante a licença maternidade. Isso é o que prevê um projeto que está pronto para votação na Comissão de Direitos Humanos na volta do recesso parlamentar, a partir de 3 de agosto. Pela proposta, o tempo de afastamento será acrescido ao prazo original e não poderá influenciar negativamente a avaliação de produtividade nem a participação em novos financiamentos públicos. A senadora professora Dorinha Seabra, do União do Tocantins, foi relatora de um outro projeto já transformado em lei que também beneficia pesquisadoras gestantes ou adotantes.
4: Quando ela começou, ela não estava gestante. Ela fica gestante. Ela não pode ficar gestante porque o prazo vai contar contra ela. O programa vai perder pontuação e aí ela tem problema, inclusive, em outras vezes que ela preenche a bolsa. Maternidade não pode ser ônus para a mulher e não pode significar escolha entre carreira, entre formação.
3: O texto em análise na Comissão de Direitos Humanos é um substitutivo da senadora Mara Gabrilli, do PSB de São Paulo, a um projeto apresentado pela senadora Soraya Tronic, do PSB de Mato Grosso do Sul. Para evitar a sobreposição de normas e oferecer maior segurança jurídica, esse substitutivo incorpora as mudanças propostas a uma lei já existente sobre prorrogação de bolsas de pesquisa no caso de maternidade.
1: E aguarda votação no plenário do Senado o projeto que cria o Exame Nacional de Proficiência em Medicina. A prova será requisito obrigatório para que os recém-formados possam obter o registro profissional nos conselhos regionais. No entanto, ainda há uma divergência sobre qual órgão será responsável pela aplicação. O senador Rogério Carvalho, do PT de Sergipe, apresentou um texto substitutivo para atribuir essa função ao Ministério da Educação. Em junho, o governo também publicou uma medida provisória que prevê que o MEC aplique o exame. A MP ainda depende de análise do Congresso Nacional.
2: Já o senador Dr. Irã, do PP de Roraima, relator da proposta na Comissão de Assuntos Sociais, defende que a avaliação seja aplicada pelo Conselho Federal de Medicina. Ao classificar a iniciativa como o projeto mais importante do movimento médico brasileiro neste século, o parlamentar cobrou que o plenário vote a medida o quanto antes.
5: Nós precisamos frear a proliferação desenfreada de escolas médicas nesse país, formando médicos de péssima qualidade e causando muita vulnerabilidade ao povo brasileiro, principalmente ao povo que procura o Sistema Único de Saúde do nosso país.
1: O caso do Banco Master levou o Senado a intensificar a fiscalização sobre o mercado financeiro.
2: No primeiro semestre, um grupo da Comissão de Assuntos Econômicos ouviu autoridades, reuniu documentos e apresentou propostas para evitar novas fraudes. A reportagem é de Marcela Cunha.
6: Criado no início deste ano, o grupo da Comissão de Assuntos Econômicos, que acompanha o caso Banco Master, já ouviu dirigentes do Banco Central, da Comissão de Valores Mobiliários e do Banco de Brasília. O presidente do Banco Central, Gabriel Galípolo, defendeu a atuação da instituição e apontou limitações de pessoal, de tecnologia e de estrutura de fiscalização. Já o presidente interino da CVM, João Carlos Uzeda Scioli, afirmou que o órgão detectou movimentações atípicas do Master desde 2022. O presidente do BRB, Nelson Antônio de Souza, foi questionado sobre as operações realizadas com o Master e os possíveis prejuízos para o banco público. O ex-controlador do Master, Daniel Vorcaro, chegou a ter depoimento marcado, mas obteve do Supremo Supremo Tribunal Federal o direito de não comparecer. Entre os resultados do trabalho, a CAI retirou o sigilo de parte das auditorias do Tribunal de Contas da União sobre o caso. Presidente do colegiado, o senador Renan Calheiros, do MDB do Alagoas, defendeu a divulgação dos documentos.
7: Nós estamos retirando o sigilo, que é uma auditoria que a sociedade tem total interesse em conhecer. E não sei por que o próprio tribunal decreta sigilo sobre uma auditoria que ele próprio fez.
6: O grupo apresentou ainda 3 projetos para mudar as regras do Fundo Garantidor de Créditos, ampliar o controle sobre a venda de títulos bancários e endurecer as penas para fraudes financeiras.
1: E a criação de uma política nacional de transformação digital no campo está em análise na Comissão de Agricultura. A proposta busca modernizar o setor agropecuário com o uso de tecnologias como a inteligência artificial.
2: O texto também prevê a criação de laboratórios de inovação, a capacitação de agricultores e a oferta de linhas de crédito específicas. O senador Sérgio Petecão, do PSD do Acre, relatou a proposta na Comissão de Ciência e Tecnologia. Na avaliação do parlamentar, a iniciativa democratiza o acesso à tecnologia na agricultura e promove avanços no setor.
8: A iniciativa busca democratizar a conectividade rural, promover capacitação digital e incentivar as pesquisas, o desenvolvimento e a inovação.
1: E a PEC da Segurança Pública chegou ao Senado, mas a proposta de emenda à Constituição que reorganiza o sistema de segurança pública do país será analisada pelos senadores em uma versão diferente da encaminhada pelo Poder Executivo. O texto aprovado pela Câmara dos Deputados destinou parte da arrecadação das apostas esportivas aos fundos nacionais de segurança pública e do sistema penitenciário. Além disso, retirou a redução da maioridade penal de 18 para 16 anos em crimes com violência ou grave ameaça à pessoa, cuja validade dependeria de um referendo popular.
2: Para o senador Camilo Santana, do PT do Ceará, a segurança pública deve ser tratada como uma agenda nacional, baseada na cooperação entre União, estados e municípios, e com atuação conjunta dos poderes da República. O parlamentar defende que a proposta seja colocada em votação. No entanto, a PEC depende de decisão do presidente do Senado, Davi Alcolumbre, para começar a ser analisada na casa.
9: O crime organizado não pergunta em quem a vítima votou. Uma bala perdida não escolhe partido. A mãe que perde um filho não quer saber se a solução veio da direita ou da esquerda. Ela quer justiça, ela quer segurança. Nós podemos divergir sobre muitos temas, mas precisamos ser capazes de construir uma agenda comum para proteger o povo brasileiro.
1: A programação especial de férias do Congresso Nacional já recebeu mais de 8.500 visitantes na primeira semana de atividades. A agenda gratuita, que segue até o dia 2 de agosto, reúne experiências interativas e atividades voltadas para toda a família.
2: O balanço parcial mostra o interesse do público em conhecer de perto o funcionamento do Poder Legislativo durante o período de recesso escolar. A reportagem é de Yasmin Rodrigues.
10: A programação especial de férias promovida pelo Congresso Nacional, que tem atraído turistas de diferentes estados brasileiros e até do exterior, busca aproximar os cidadãos do parlamento. Além de conhecer os espaços do Senado Federal e da Câmara dos Deputados, os visitantes podem acompanhar o espetáculo teatral Em Nome da Lei, 200 anos de Congresso, apresentado pelo projeto Visite em Cena, e assistir ao filme em realidade virtual, Eunice, a Primeira Senadora, que retrata a trajetória da primeira mulher a ocupar uma cadeira no Senado. Diogo Diniz, servidor da Coordenação de Visitação do Congresso Nacional, apresentou os números registrados até agora e o perfil do público que participou das atividades.
11: O destaque é o aumento da presença de crianças, que cresceu 16% em relação ao ano passado. Outra novidade também que chamou a atenção foi o Visite em Cena, que já reuniu mais de 1.300 pessoas. E o filme Eunice, a Primeira Senadora, também está fazendo sucesso. É um filme em realidade virtual, que já foi visto por mais de 400 pessoas.
10: A programação especial de férias é gratuita. Para participar, basta comparecer ao Congresso Nacional das 9 da manhã às 5 da tarde com um documento oficial com foto. A entrada é livre, sem necessidade de agendamento.
2: O Com a edição de Paula Groba e trabalhos técnicos de Eliseu Caires, o Jornal do Senado fica por aqui. Acompanhe agora as notícias da Câmara dos Deputados. Boa noite.
1: Uma boa noite e até amanhã.
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13: Parlamentares analisam proibição de ligações telefônicas feitas por robôs.
14: Comissões reafirmam hora-aula como medida das atividades do professor.
13: Debate analisa medidas para a inclusão de autistas no mercado de trabalho.
14: Boa noite. Parlamentares e debatedores sugerem práticas mais efetivas em empresas para a inclusão de pessoas com transtorno do espectro autista. A repórter Sofia Peçanha acompanhou a discussão.
15: Durante a audiência na Comissão Especial sobre a Política Nacional para Pessoas com Autismo, parlamentares e especialistas defenderam que a inclusão de jovens e adultos autistas no mercado de trabalho depende tanto de políticas públicas quanto do engajamento das empresas na adoção de práticas mais inclusivas. A comissão debate projeto de lei que institui uma política nacional para pessoas com transtorno do espectro autista, produzir conhecimentos mais aprofundados, desenvolver estudos e pesquisas que levem a práticas terapêuticas e educacionais mais eficazes, estabelecer políticas públicas que resguardem os direitos da pessoa com autismo, são alguns dos objetivos do projeto que está sendo analisado pelos deputados. Durante a audiência, os participantes reforçaram que a inclusão profissional é possível desde que haja suporte adequado. A deputada Maria Rosas, do Republicanos de São Paulo, defendeu o chamado emprego apoiado, como ferramenta para ampliar oportunidades.
16: Muitas pessoas dizem o seguinte: não há condições de inserir as pessoas com TEA no mercado de trabalho. Eu digo que sim, através do emprego apoiado. É uma tecnologia social que a gente tem a inclusão dessa pessoa com apoios, com suporte, com pessoas que vão orientar, vão ver o perfil. Então, é possível sim. Nós não podemos desistir, há uma necessidade de suporte, por isso o emprego apoiado, ele é muito bem-vindo.
15: O projeto em análise prevê o estímulo à inserção de pessoas com autismo no mercado de trabalho. Por isso, segundo parlamentares, a escuta de especialistas e de entidades que atuam na área é fundamental para orientar a construção de diretrizes mais efetivas e alinhadas às necessidades reais das pessoas com transtorno do espectro autista. O debate foi solicitado pelo deputado Orlando Silva, do PCdoB de São Paulo, com o objetivo de aprofundar a discussão sobre os desafios enfrentados por pessoas autistas na vida adulta, especialmente na busca por autonomia e emprego. Da Rádio Câmara de Brasília, Sofia Peçanha.
12: Direitos Humanos.
13: Pastor Diniz, do União de Roraima, apoia projeto que proíbe a divulgação de apostas, motéis e sites de acompanhantes em programas com classificação indicativa livre. Relator da matéria na Comissão de Comunicação, ele afirma que a medida protege crianças e adolescentes da exposição a conteúdos inadequados.
14: Pastor Diniz argumenta que a proposta tem respaldo na Constituição e ajuda a preservar o desenvolvimento físico, mental e emocional do público infanto-juvenil. Para o deputado, a restrição também reforça os valores éticos e sociais previstos para a programação de rádio e televisão.
12: Trabalho.
13: Debatedores criticam pejotização e alertam para a perda de direitos e queda na arrecadação. O repórter Murilo Souza acompanhou o encontro sobre o tema com deputados.
17: Debatedores criticaram em audiência pública na Câmara dos Deputados os efeitos da pejotização no mercado de trabalho. O termo se refere à contratação de trabalhadores como empresas, em atividades que antes exigiam carteira assinada. As críticas apontam perda de direitos trabalhistas e prejuízos à Previdência. A discussão ocorreu após decisão do ministro Gilmar Mendes, Supremo Tribunal Federal, que suspendeu processos sobre o reconhecimento de vínculo empregatício nesses casos. O tema terá repercussão geral e servirá de base para decisões em todo o país. Para parlamentares, o modelo amplia a exploração de trabalhadores. O deputado Bongás, do PT do Rio Grande do Sul, destacou que o trabalhador pejotizado não tem direitos como férias, 13º salário e FGTS.
18: Pejotizado não tem 13º, não tem férias, não tem adicionais, não tem tempo de suspensão de tempo de aviso prévio, né? Não tem recolhimento fundo de garantia. Então, todos esses aspectos. Então, do ponto de vista desta flexibilização e a troca, que muitas vezes, em maior dos casos, é simplesmente uma contratação, continua empregado, só que agora é empreendedor.
17: Dados do Ministério Público do Trabalho indicam que entre 2022 e 2023, o país deixou de arrecadar cerca de 100 bilhões de reais com esse tipo de contratação. Especialistas também alertam para os impactos fiscais e divergências no judiciário. Enquanto a Justiça do Trabalho costuma reconhecer o vínculo trabalhista e manter os direitos dos empregados, o Supremo Tribunal Federal tem validado contratos como prestação de serviço por empresas. Da Rádio Câmara de Brasília, Murilo Souza.
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12: Meio Ambiente.
14: Projeto que proíbe a utilização de penas e plumas de origem animal avança na Câmara. A ideia é que os adereços usados nas fantasias tenham origem sintética, como informa a repórter Maria Neves.
20: O projeto que proíbe a comercialização de fantasias e adereços com penas de origem animal avançou o primeiro passo na Câmara, com a aprovação pela Comissão de Desenvolvimento Econômico. De acordo com o relator, deputado Helder Salomão, do PT do Espírito Santo, além de proteger o direito dos animais, a proposta vai estimular a indústria nacional. O relator sustenta ainda que as mudanças não pretendem inviabilizar festas populares, mas estabelecer limites e incentivar alternativas.
21: A substituição das penas e plumas de origem animal por sintéticas vai baratear muito o custo. Isso significa que a gente vai ter fantasias mais baratas, alegorias mais baratas, com a mesma beleza plástica que o carnaval obviamente exige. E além disso, se a gente substitui, né, as penas e plumas de origem animal por plumas e penas sintéticas, nós vamos estimular a produção nacional.
20: Pelo texto aprovado, as penas poderão continuar sendo usadas quando não houver sofrimento animal. O reaproveitamento de plumas também continuará permitido até a entrada em vigor da futura lei. As regras para esses casos deverão constar no regulamento da norma. A proposta de autoria do deputado Célio Studart, do PSD do Ceará, também prevê multa de 5 mil a 1 milhão de reais para quem descumprir a nova regra. Em caso de reincidência, a multa será aplicada em dobro e a cada nova infração, o valor da multa será dobrado novamente. O projeto ainda será analisado por 4 comissões da Câmara. Se aprovado, poderá seguir diretamente para o Senado, sem necessidade de passar pelo plenário. Da Rádio Câmara de Brasília, Maria Neves.
13: João Carlos Bacelar, do PL da Bahia, propõe a criação de uma comissão parlamentar de inquérito para investigar crimes contra animais. O deputado pretende apurar casos de crueldade contra animais em todo o país.
14: João Carlos Bacelar explica que a CPI deve identificar os responsáveis pelos crimes e investigar a atuação de grupos organizados. Segundo o deputado, a comissão também precisa avaliar a efetividade das políticas públicas e da fiscalização para coibir a violência contra animais.
12: Educação.
13: Comissões da Câmara finalizam votação do projeto que muda critérios de cálculo de tempo de professores em atividades com estudantes. Entenda as alterações na reportagem de Luiz Cláudio Canuto.
22: A Comissão de Educação da Câmara aprovou o projeto que estipula a hora aula como medida para cálculo do tempo de professores da educação básica, usado em atividades com estudantes. Segundo a proposta, a hora aula seria usada como referência, mesmo que a aula tenha duração inferior a 60 minutos. Atualmente, a lei do piso salarial do Magistério Público da Educação Básica tem outro critério. Estabelece que os professores devem respeitar o limite máximo de 2/3 da carga horária para atividades com estudantes. Ou seja, o tempo restante é usado para preparar aulas, corrigir provas e outras atividades. O texto aprovado é um substitutivo da deputada Lídice da Mata, do PSB da Bahia, que sintetiza um projeto do deputado Tarcísio Mota, do PSOL do Rio de Janeiro. A relatora diz que a proposta tenta acabar com a interpretação de que os minutos que restam da hora-aula pedagógica possam ser considerados tempo de atividade extra-classe, algo que já foi rejeitado pelo Superior Tribunal de Justiça em 2024. Contar esses minutos diminui o período para atividades extra-classe, como explica o autor da proposta, Tarcísio Mota.
0: Qual é a nossa novidade nesse projeto de lei? Que a gente percebeu que, infelizmente, alguns prefeitos e governadores resolveram dar uma de esperto e contar todos os minutinhos que estão na questão da carga horária do professor, e nos lugares em que a hora-aula é menor do que uma hora-relógio, ou seja, tem menos do que 60 minutos, eles resolveram dizer, então, esses 10 minutos que sobram, se a hora-aula for de 50 minutos, conta pro tempo de planejamento, o que é uma falsidade, fazendo com que, como aconteceu lá no município do Rio de Janeiro, os professores sejam obrigados a pegar mais turmas, tendo o mesmo tempo de planejamento, ou seja, é um descumprimento da lei, e sem ganhar mais um salário a mais, ou seja, mais trabalho, menos tempo de planejamento, ferindo o princípio da lei do piso salarial nacional.
22: Como exemplo de como ficaria com a aprovação da lei, o deputado afirma que quando um professor dá 3 aulas, os minutos dedicados à aula não interferem no fato de que existe necessidade de um planejamento. O projeto muda a lei do piso salarial dos professores e acrescenta um dispositivo no artigo que estabelece textualmente: para fins do cálculo da proporção mínima de 2/3 da jornada destinada às atividades de interação com educandos, a carga horária do docente será apurada com base em horas-aula, mesmo se a sua duração for inferior a 60 minutos. A proposta para virar lei precisa ser aprovada pela Câmara e pelo Senado. Da Rádio Câmara de Brasília, Luiz Cláudio Canuto.
14: A deputada Lídice da Mata também foi a relatora do projeto na Comissão de Constituição e Justiça, que também aprovou o texto.
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3: Justiça.
13: Rodrigo Valadares, do PL de Sergipe, é autor de projeto que proíbe a concessão de indulto, graça, anistia e perdão judicial para condenados por crimes praticados contra crianças. A proposta também impede o reconhecimento do perdão do ofendido nesses casos.
14: O projeto de Rodrigo Valadares altera o Código Penal e o Estatuto da Criança e do Adolescente para impedir que os agressores tenham as penas perdoadas. O autor argumenta que o sofrimento do acusado não pode anular a punição pela morte de um filho.
3: Consumidor.
13: Câmara analisa a proibição de ligações telefônicas feitas por robôs. A repórter Júlia Lopes nos traz as medidas propostas.
4: Em 2025, o Brasil registrou mais de 10 bilhões de ligações telefônicas feitas por robôs por mês, segundo a Agência Nacional de Telecomunicações, a Anatel. Para reduzir o incômodo dessas chamadas à população, a Comissão de Defesa do Consumidor da Câmara dos Deputados aprovou um projeto que proíbe a realização de ligações automáticas em massa, conhecidas como robocalls. A proposta trata das chamadas feitas de forma repetitiva e sem a participação de um atendente humano, geralmente usadas para vender produtos, cobrar dívidas ou realizar pesquisas. Para o relator do projeto, deputado Áureo Ribeiro, do Solidariedade do Rio de Janeiro, embora a legislação já permita que o consumidor adote medidas como cadastrar o número em listas de bloqueio ou no serviço Não Perturbe, essas ferramentas ainda não são suficientes para impedir as ligações automatizadas.
23: De fato, mesmo com a existência de cadastros destinados a bloquear ligações de telemarketing, como Não Perturbe, e estas listas mantidas por PROCONs estaduais, os abusos continuam muito presentes na vida de todos nós. Isso porque, apesar de sua utilidade, e crescente adesão popular, esses cadastros enfrentam limitações estruturais, tais como a iniciativa do próprio consumidor para inscrição.
4: Segundo o projeto, as empresas que desrespeitarem a regra estarão sujeitas a multas que variam de 5 mil a 50 mil reais por ligação ou mensagem devida. Em casos de reincidência, poderão ter o serviço de telemarketing suspenso e até perder a autorização para atuar no setor de telecomunicações. O texto também obriga empresas e operadoras a adotarem tecnologias que garantem a identificação real de quem faz a chamada como forma de evitar fraudes. Apesar disso, a proposta prevê exceções para o uso de chamadas e mensagens automáticas. Elas serão permitidas em casos de utilidade pública, como avisos de órgãos públicos ou de empresas de serviços essenciais com informações urgentes, quando houver atendimento humano imediato, sem reprodução prévia de mensagens gravadas e em situações de obrigação legal. O projeto que proíbe ligações telefônicas automáticas feitas em massa será analisado agora pela Comissão de Constituição e Justiça. Da Rádio Câmara de Brasília, Júlia Lopes.
3: Segurança Pública.
5: Zuco do PL do Rio Grande do Sul propõe que a indenização paga a quem entrega armas de fogo tenha como parâmetro principal o preço médio de mercado, definido em regulamento. Ele também defende que a nota fiscal e o estado de conservação da arma sejam considerados no cálculo.
13: Relator da proposta na Comissão de Segurança Pública, Zuco substituiu a definição do valor em lei por diretrizes para que o executivo regulamente os critérios de indenização. O objetivo, segundo ele, é evitar questionamentos sobre a constitucionalidade da medida.
3: Economia.
5: Comissão Especial da Câmara está analisando a atualização do teto para a declaração de microempreendedor individual.
13: A repórter Noelle Nobre tem mais informações sobre o colegiado.
6: A comissão especial que vai analisar o projeto que aumenta o limite de faturamento do MEI, o microempreendedor individual, já foi instalada na Câmara. A deputada Anne Ortiz, do PP do Rio Grande do Sul, foi eleita presidente do colegiado e o deputado Jorge Goetting, do Republicanos de Santa Catarina, será o relator. O projeto já foi aprovado pelo Senado e eleva para 130 mil reais a receita bruta anual permitida para enquadramento como MEI. Atualmente, o limite é de 81 mil reais. A proposta também autoriza a contratação de até 2 empregados, o dobro do permitido hoje. Anne Ortiz destacou que o teto atual está defasado há cerca de 10 anos, o que empurra muitos empreendedores para a informalidade.
7: Nós estamos tratando de um assunto que não é só urgente para os micro e pequenos empreendedores, empreendedores individuais, para todos aqueles que empreendem no nosso país, geram emprego, renda e fazem a economia girar, que estão aí há uma década trabalhando dentro de uma faixa, dentro de um teto desatualizado.
6: O relator Jorge Goetting ressaltou a importância do setor e disse que o relatório buscará consenso com a área econômica do governo e com frentes produtivas.
24: Nós temos que impulsionar os negócios, dar condições do MEI crescer, como você falava antes, Anne, criar uma rampa para que o MEI daqui um pouco possa ser micro, para que o micro possa ser uma pequena empresa, para que a pequena empresa queira ir para o lucro presumido ou para o lucro real, para ela crescer.
6: Além de Anne Ortiz e Jorge Goetting, a comissão será dirigida pelos deputados Adriana Ventura, do Novo de São Paulo, Helder Salomão, do PT do Espírito Santo, e Bia Kisses, do PL do Distrito Federal, eleitos como vice-presidentes. Da Rádio Câmara de Brasília, Noelle Nobre.
3: Agricultura.
5: Márcio Neiser, do Solidariedade do Maranhão, apresentou o projeto que cria o Sistema Nacional de Monitoramento da Pesca Artesanal. A proposta prevê adesão voluntária a um sistema de geolocalização e botão de emergência para embarcações de pequeno porte.
13: Segundo Márcio Neiser, o projeto autoriza o governo a conceder subsídio para aquisição e instalação dos equipamentos. Ele acredita que o novo sistema poderá contribuir para a segurança da atividade e para o planejamento de políticas públicas voltadas à pesca artesanal.
14: Termina agora o Jornal Câmara dos Deputados, produzido pela Rádio Câmara, com trabalhos técnicos de Ribamar Guimarães e apresentação de Val Monteiro e Márcio Aquilissardi. Uma boa noite para você.
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1: Uma excelente quarta-feira, tá no ar o nosso Patrulha do Consumidor. Você já foi obrigado a pagar aquela famosa taxa de desperdício em rodízios de comida? Fique sabendo que essa cobrança é totalmente abusiva e proibida pelo Código de Defesa do Consumidor. O restaurante não pode transferir o risco do negócio para o cliente. E mesmo que o aviso esteja escrito no cardápio ou na entrada, a regra continua sendo nula. Se tentarem te cobrar, exija o cumprimento da lei e recuse o pagamento. Patrulha do Consumidor fica por aqui. Até mais.
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3: 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Uma boa quarta-feira para você. E olha só, frio não é desculpa para deixar a bicicleta de lado. Vamos à dica de hoje do Sinal Verde. 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Deixe o desânimo de lado. Mas não se esqueça de caprichar no aquecimento para evitar lesões musculares graves. 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
6: Boa tarde para todos os nossos ouvintes aqui da Vang. Nós temos boas notícias a partir de agora para Marau e para o norte do estado, para o Rio Grande do Sul como um todo. Cada vez mais o domínio de uma massa de ar mais seco vai nos influenciando, pessoal, e por isso, ao longo das próximas horas, a presença do sol entre algumas nuvens é o que acaba predominando. E esse cenário de ar mais seco também nos influencia na sequência da semana. Ao longo da quinta, ao longo da sexta, também teremos a presença do sol, alguns momentos nas nuvens, mas em bons momentos ele chega até a predominar, voltando esse tempo mais seco para nós, quinta e sexta-feira. Dias onde as temperaturas sempre nas madrugadas e no início das manhãs diminuem um pouco, mas acabam subindo para o período das tardes, nada demais, mas acaba ficando mais agradável. Se lá na sexta a gente tem bobeando ali uns 23, 25 graus, acaba subindo um pouquinho mais, tá certo? Abraço a todos, informações do tempo da Medsul, Leandro Uchau.
2: Previsão do tempo.
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2: Olá, volto com mais informação direto da redação. O Brasil registrou mais de 1.800.000 acidentes de trabalho entre janeiro de 2023 e maio de 2026. Só nos 5 primeiros meses deste ano foram mais de 222.000 casos. Os dados são da Associação Nacional de Medicina do Trabalho, com base em informações do Ministério da Saúde. A maioria dos acidentes envolveu homens, que representam cerca de 3 em cada 4 ocorrências. Os trabalhadores entre 20 e 49 anos concentram mais de 75% dos registros. As regiões Sul e Sudeste somam quase 73% dos acidentes notificados no país. Entre os estados, São Paulo lidera o número de casos, seguido por Rio Grande do Sul, Paraná, Minas Gerais e Santa Catarina. Segundo a Associação Nacional de Medicina do Trabalho, esses dados ajudam a identificar os principais riscos e a planejar ações para prevenir acidentes, proteger os trabalhadores e reduzir os impactos na saúde e na previdência social. Direto da redação, Kelly Felipe.
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3: Meus amigos, meu amigo Pet já está por aqui, e assim como nós precisamos relaxar e nos distrair, os cães também ficam entediados muito fácil, e o tédio causa um estresse que detona a saúde do seu peludo. Para mudar essa realidade, não basta apenas dar aquela voltinha diária no quarteirão, não. Aposte também no enriquecimento ambiental, espalhando brinquedos interativos, desafios pela casa para manter o seu cãozinho ativo, feliz e entretido o dia todo.
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2: Oi, que bela quarta-feira, tudo bem com você? Eu sou a Kelly Gomes e você sabia que os pediatras não recomendam dar nenhum tipo de suco para bebês antes deles completarem um aninho de vida? Sim, o suco diminui o consumo de água e também o hábito de adicionar açúcar é muito prejudicial, enquanto comer a fruta fresca estimula a mastigação. Entre o sétimo e o décimo segundo mês, o ideal é focar em 800 mililitros de água por dia e oferecer de 2 a 3 porções de frutas frescas. Cuide da saúde do seu filho e aprender faz parte disso. Estamos aqui para te ajudar. Até amanhã, beijo, boa quarta.
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6: Boa tarde para todos os nossos ouvintes aqui da Vang. Nós temos boas notícias a partir de agora para Marau e para o norte do estado, para o Rio Grande do Sul como um todo. Cada vez mais o domínio de uma massa de ar mais seco vai nos influenciando, pessoal, e por isso, ao longo das próximas horas, a presença do sol entre algumas nuvens é o que acaba predominando. E esse cenário de ar mais seco também nos influencia na sequência da semana. Ao longo da quinta, ao longo da sexta, também teremos a presença do sol, alguns momentos nas nuvens, mas em bons momentos ele chega até a predominar, voltando esse tempo mais seco para nós, quinta e sexta-feira. Dias onde as temperaturas sempre nas madrugadas, no início das manhãs diminuem um pouco, mas acabam subindo para o período das tardes, nada demais, mas acaba ficando mais agradável. Se lá na sexta a gente tem bobeando ali uns 23, 25 graus, acaba subindo um pouquinho mais, tá certo? Abraço a todos, informações do tempo da Medsul, Leandro Uchau.
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1: Pelo menos 7 pessoas ficaram feridas em decorrência da passagem de um tornado em municípios do noroeste do Rio Grande do Sul no fim da tarde desta terça-feira, dia 28. Segundo a Defesa Civil, diversas residências tiveram os telhados arrancados ou parcialmente destruídos pela força dos ventos. Meteorologistas dizem que o fenômeno foi gerado por uma supercélula de tempestade e atingiu municípios como Senador Salgado Filho, Giruá e 7 de Setembro, por volta das 6:25 da tarde. Moradores registraram em vídeos e fotografias o momento em que o funil avança sobre a região. E as condições atmosféricas que favoreceram a formação do tornado continuam presentes e mantêm um cenário propício para tempestades severas nas próximas horas, segundo a Metsul Meteorologia. Direto da redação, Diene Gazola.
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2: Meus amigos, meu amigo Pet já está por aqui. E assim como nós precisamos relaxar e nos distrair, os cães também ficam entediados muito fácil. E o tédio causa um estresse que detona a saúde do seu peludo. Para mudar essa realidade, não basta apenas dar aquela voltinha diária no quarteirão, não. Aposte também no enriquecimento ambiental, espalhando brinquedos interativos, desafios pela casa para manter o seu cãozinho ativo, feliz e entretido o dia todo.
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2: Oi, gente, tudo bem com você? É quinta-feira, dia 30, né? Semana finalizando, mês também. E aqui no Sinal Verde, um alerta. Passar rápido.
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2: Oi, gente.

0: e segurar o motor do seu carro. Se você começar a ouvir um ruído grave vindo da parte da frente, um desses apoios pode estar danificado. Para confirmar o problema, puxe o freio de mão com firmeza e tente movimentar o veículo levemente para observar se o motor balança além do normal. Cuide da manutenção.
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4: Boa tarde para todos os nossos ouvintes aqui da Vang. Nós temos boas notícias a partir de agora para Marau e para o norte do estado, para o Rio Grande do Sul como um todo. Cada vez mais o domínio de uma massa de ar mais seco vai nos influenciando, pessoal, e por isso, ao longo das próximas horas, a presença do sol entre algumas nuvens é o que acaba predominando. E esse cenário de ar mais seco também nos influencia na sequência da semana. Ao longo da quinta, ao longo da sexta, também teremos a presença do sol, alguns momentos nas nuvens, mas em bons momentos ele chega até a predominar, voltando esse tempo mais seco para nós, quinta e sexta-feira. Dias onde as temperaturas sempre nas madrugadas e no início das manhãs diminuem um pouco, mas acabam subindo para o período das tardes, nada demais, mas acaba ficando mais agradável. Se lá na sexta a gente tem bobeando ali uns 23, 25 graus, acaba subindo um pouquinho mais, tá certo? Abraço a todos, informações do tempo da MedSul, Leandro Puxal.
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2: Chega mais que é quinta-feira e cabe você também. Oi, aqui é a Kelly Gomes. Quer dar um reforço na imunidade do seu filho contra gripes e resfriados com suco natural turbinado? Então você vai bater no liquidificador 1/4 de cenoura crua, 200 mililitros de água, 1/2 talo de salsão, 1/2 dente de alho e 1 colher de mel de abelha. Pegou? Essa receita é excelente para a saúde, mas atenção, tá? Lembre-se sempre de consultar o pediatra do seu bebê antes de incluir o mel ou novos ingredientes na dieta dele. Combinadas? E continua por aqui que sempre tem dicas para você.

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2: Olá, pessoal, tudo bem? Uma excelente quinta. Tá no ar o nosso Patrulha do Consumidor. O transporte público não é de graça e a sua segurança, conforto e pontualidade já estão incluídos no preço da tarifa que você paga. O passageiro tem por lei o direito a um serviço de qualidade, eficiente e seguro. Se você enfrentar uma espera absurdamente superior ao normal ou se o transporte não cumprir o tempo de viagem prometido, você tem o direito de exigir a devolução do valor da passagem. Faça valer o seu direito de ir e vir. E o nosso Patrulha do Consumidor fica por aqui. Até mais.
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3: Olá, de volta na programação, você de Câncer, Leão e Virgem.
2: Câncer.
3: Oi, Câncer, os assuntos delicados com que você precisa lidar nessa parte do caminho precisam ser tratados com ousadia, porque se ficar tentando saídas lógicas e pertinentes, sua alma vai ficar cada dia mais enredada. A cor para hoje é o prata.
2: Leão.
3: Olá, Leão, relacionamentos não hão de servir para você se esconder da vida. Ao contrário, é através desses que sua alma há de adquirir uma visão cada vez mais ampla dos acontecimentos, pois é assim que as pessoas crescem juntas. A cor para hoje é o branco.
2: Virgem.
3: Oi, Virgem. Procure não se assustar com a complexidade do cenário com que você precisa lidar a maior parte do tempo, porque sua alma está completamente capacitada a dar conta do recado. Encare tudo com alegria e leveza. A cor para hoje é o azul. Já, Libra, Escorpião e Sagitário.
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Muito bom dia, 6:01, 6:01. Vamos lá que é quinta-feira, é véspera de final de semana oficialmente, 30 de julho de 2026. O signo de Leão, estação do ano inverno, fase da lua cheia. Muito prazer, Guilherme de Abreu por aqui, te fazendo companhia até às 8 horas, trazendo sempre as primeiras informações, primeiros destaques, primeiras músicas da tua manhã, ao vivo aqui pelo canal 93.7 FM. 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A temperatura é de 11 graus, tá? Mais friozinho que ontem. 11 graus, máxima prevista 23, 24, vai dobrar a temperatura e vai ser mais um dia de sol, tá? Assim como será a sexta e também parte do sábado. Então segue uma sequência não muito extensa, né? Mas tem uma sequência aí de 3-4 dias com a presença do sol aqui na região, para tu lavar roupa, para secar tudo, né? Para fazer estoque, porque para semana que vem já deve voltar a chuva. Vamos lá, 6:02. Um ótimo dia para você, começando com essa hoje, Escolta de Vagalumes com Tião Carreiro e Pardinho. Um ótimo dia.

Vamos lá, 6:08, 6:08. Um ótimo dia para você, uma ótima quinta-feira. Hoje é dia 30. A temperatura é de 11 graus, tá? 11 graus aqui no centro. Eu vou trazer alguns destaques também, algumas manchetes para hoje. O Inter ficou no empate ontem com o Flamengo, viu? Eu assisti o primeiro tempo. Olha, baita primeiro tempo do Inter, viu? Não sei como é que foi o segundo, mas o Inter foi pro vestiário vencendo de 1-0 e acabou levando o gol de empate no segundo tempo, mas enfim, né? O Inter empatou em 1-1 com o poderoso Flamengo no Beira-Rio. Também é destaque para hoje, pesquisa mostra que quase metade dos brasileiros usa cartão de crédito para manter padrão de vida. Especialistas alertam para risco. Quinta-feira terá sol em todo o Rio Grande do Sul. 6 rios acima da cota de inundação, Guaíba em nível de atenção e estragos em 128 municípios. Hoje tem Grêmio, viu? Pela Sul-Americana, Grêmio contra Bolívar. Olha, hoje tem que jogar com o time sub-13, viu? Hoje tem que cair fora, não tem nem no que pensar em querer avançar de fase na Sul-Americana, né? Tem que descartar já essa competição e focar no Brasileirão para se manter na primeira divisão, que é a prioridade agora, né? Então não vamos nem esperar nada de hoje à noite. E nos destaques locais aqui do nosso portal vangfm.com.br, CLJ promove jantar festivo em comemoração aos 37 anos, viu? Os preparativos para mais uma edição do tradicional jantar do CLJ já estão em andamento. O jantar será no próximo... só deixa eu confirmar a data, né? Mas no próximo dia... Ai, ai, ai, cadê o dia? Dia 8, né? Né? Isso aí, será no dia 8 de agosto no Salão Paroquial Frei Gentil. A programação inicia às 18 horas com a missa e depois tem o jantar. Ingressos a R$60 para adultos e R$30 para crianças de 5 a 11 anos. Vamos lá, 6:11. Vamos com Chico Rei Paraná agora. Um ótimo dia para você, uma ótima quinta. Já é quase final de semana.

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4: Olá, de volta na programação, você de Libra, Escorpião e Sagitário.
3: Libra.
4: Oi, Libra. Uma boa parte das pessoas de seu círculo entrou numa espiral de desespero e será difícil elas saírem daí, porque há outras pessoas que não apenas saíram, como também adquiriram maior esclarecimento. Se aproxime delas. A cor para hoje é o vermelho.
3: Escorpião.
4: Olá, Escorpião. Os grandiosos objetivos que sua alma persegue hão de ser temperados com um tratamento carinhoso e atencioso da infraestrutura cotidiana. Porque se isso faltar, o grande caminho se verá comprometido. É por aí. A cor para hoje é o amarelo.
3: Sagitário.
4: Olá, Sagitário. É desnecessário quebrar a cabeça tentando encontrar uma sequência lógica para tudo que acontece. Porque nesse momento do mundo, o desvario tomou a conta da realidade e a maior parte das coisas carece de lógica. A cor para hoje é o preto. Já já, Capricórnio, Aquário e Peixes.
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7: Esse cenário de ar mais seco também nos influencia na sequência da semana. Ao longo da quinta, ao longo da sexta, também teremos a presença do sol, alguns momentos nas nuvens, mas em bons momentos ele chega até a predominar, voltando esse tempo mais seco para nós, quinta e sexta-feira. Dias onde as temperaturas sempre nas madrugadas, no início das manhãs diminui um pouco, mas acabam subindo para o período das tardes, nada demais, mas acaba ficando mais agradável. Se lá na sexta a gente tem bobeando ali uns 23, 25 graus, acaba subindo um pouquinho mais, tá certo? Abraço a todos, informações do tempo da Medsul, Leandro Buchal.
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Vamos lá, 6h17, 6h17. Atenção, porque tem previsão de desligamento de energia elétrica para o próximo dia 6. É para quinta-feira da semana que vem, tá? Aqui em Marau, no Jardim das Palmeiras, na rua Severina Ferlim, do 207 ao 557. Na rua José Beber, do 245 ao 365. E no Jardim do Sol, na rua Padre Exupério, do número 261 ao 357. Nesses pontos, será das 8h05 da manhã até 11h55, tá? Informação repassada pela RGE. Mas é só para daqui uma semana, para a próxima quinta-feira, tá? Então, já te programa aí, tu que mora nesses pontos informados. Eu tô separando uma aqui do Amado Batista. Amado Batista tem que tocar toda semana, não adianta, né?

em congresso internacional. Vila Maria declara situação de emergência após as chuvas intensas. Escola Chubucan de Karatê promove jantar para custear viagem de atletas ao Mundial de Karatê. Também é destaque, Defesa Civil pretende intensificar intervenções antes da previsão de novas chuvas aqui em Marau. E também é destaque, né? É manchete. Teve um acidente ontem aqui no centro, bem no cruzamento ali da Júlio Borella com a Bento. Moto fica presa embaixo do carro após colisão no cruzamento ali no centro de Marau, né? Esse acidente aconteceu ontem no começo da tarde. 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

6h29, 6h29. Abraço, Herodi, obrigado pela companhia. Na sequência, partiu Guaporé, levando a Vang na carona. É, chegou a quinta-feira, né? Véspera de final de semana. Abraço, Herodi, obrigado pela sintonia. Milton do Prado também tá por aqui, obrigado pela audiência. Um abração também, deixa eu ver, pra ele que não mandou nome, né? Mas tá reclamando aqui da água da Corsã. Só faltou teu nome, né? Virei a noite trabalhando, fui tomar banho, olha o estado da água da Corsã no Portal do Sol. Aliás, vários bairros da cidade, né? Reclamando aí da água que tá chegando, né? Através da Corsã. Água, barro, né? Bastante barro. Só que quando liga o chuveiro, pode queimar o chuveiro também, isso aí, né? Barbaridade. Olha a sujeira. Tô vendo o vídeo aqui que o companheiro enviou pra gente aqui, tá impraticável essa água, viu? Meu Deus do céu. Mas olha só, tem notícia que não é boa. Ponte entre Encantado e Mussum ficará interditada por tempo indeterminado, tá? A EGR confirmou a manutenção do bloqueio após o surgimento de novas trincas no pilar já danificado da estrutura, ou seja, lascou de vez, né? Localizada no quilômetro 82 da IRS 129, a travessia está fechada para veículos e pedestres. A elevação do rio Guaporé agravou os danos e impediu uma avaliação completa das condições do pilar. Segundo o diretor-presidente da EGR, Luiz Fernando Venacor, a extensão dos problemas somente poderá ser determinada quando o nível da água baixar e permitir uma nova inspeção técnica. A possibilidade de colapso do pilar comprometido não está descartada, pode desabar tudo. Por esse motivo, a orientação é que motoristas e pedestres não tentem atravessar a ponte enquanto a interdição estiver em vigor. Entre as soluções estudadas estão o escoramento emergencial, a reconstrução do pilar danificado ou a substituição completa da ponte. A definição dependerá das avaliações de engenharia e das condições encontradas após a redução do nível dos rios. Até o momento, não há previsão para a liberação da travessia. A interdição também vale agora para veículos de saúde e segurança que antes tinham passagem liberada. Então, tá complicado. Ninguém mais passa ali por Mussum, né? Tem que desviar por Roca Salles, mas é uma estrada terrível, estrada de chão, esburacada, estreita, na beira do precipício. Não é bom, não. Não é bom passar por lá, não. Então, tá indo pra capital, vai pela Serra, tá? A Serra das Antas agora tá liberada, então acaba sendo a alternativa que temos nesse momento, tá? Não tem passagem por Mussum. Abraço, meu amigo Orlando Gazola, também tá por aqui, acompanhando a Vang. E também um abração lá pro Castelar Chaves, meu parceiro Caster, também tá sintonizado aqui na Vang. Um ótimo dia! Música.

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6: Oi, de volta com as últimas dicas astrais, Capricórnio, Aquário e Peixes.
5: Capricórnio.
6: Oi, Capricórnio, para sua alma e corpo se sentirem seguros e confortáveis, é importante você não ficar esperando que as circunstâncias mudem e melhorem, porque assim você irá passar a maior parte do tempo esperando só isso. A cor para hoje é o dourado.
5: Aquário.
6: Oi, Aquário, a adversidade de acontecimentos é tamanha que sua alma tem a sensação de se perder num labirinto cheio de possibilidades, mas que dificulta a escolha lúcida e certa. Não se preocupe, tudo isso se resolverá. A cor para hoje é o verde.
5: Peixes.
6: Oi, Peixes, continue confiando nos mistérios da vida, porque a construção do seu destino utiliza esse ingrediente com bastante frequência, apesar de que a mente lógica tenta fingir que isso não deva ser assim. Tudo é como é. A cor para hoje é o branco. Galerinha, obrigada pela companhia. Beijo e até a próxima. Tchau.
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Fechou a primeira hora, então, do nosso Vang Bom Dia. Obrigado pela audiência, pela companhia. 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Ficando por aqui com o nosso Vang Bom Dia, na primeira hora, porque na sequência tem a Tempo de Fé, o programa da Igreja do Evangelho Quadrangular, com ele, o Bispo Reverendo, campeão absoluto de audiência aqui na Vang, né? Eduardo dos Santos Almeida, tá no camarim, terminando de comer aquele saguzinho, né? E na sequência tem é Tempo de Fé. Eu volto logo depois, às 7 horas, com a sequência aqui da nossa programação. Um ótimo dia, ótima quinta.

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muito bom dia, paz seja convosco. Deus abençoe sua vida, Deus abençoe sua casa. Sou o pastor Eduardo dos Santos Almeida. Somos a Igreja do Evangelho Quadrangular. E juntos com você, despertando a fé que há em nossa vida, por aquele que sempre conosco está e que nos pede a nossa confiança através da sua palavra. Pede, incentiva, motiva, te orienta. Por exemplo, Mateus 9, versículo 27 ao 28. Saindo Jesus dali, dois cegos o seguiram, clamando: Filho de Davi, tem misericórdia de nós? Entrando ele em casa, os cegos se aproximaram, e ele lhes perguntou: Vocês creem que eu sou capaz de fazer isso? Eles responderam: Sim, Senhor. E vem a pergunta: por que Jesus perguntou aos dois cegos se eles criam? Jesus precisava da fé deles? O poder de Jesus dependia da crença deles? Claro que não. Jesus podia simplesmente com uma palavra ou um pensamento tê-los curado. Mas ele fez aquela pergunta constrangedora: Vocês creem? É a mesma pergunta que Jesus continua fazendo hoje, tanto para mim como para você. Você crê? É uma pergunta que nos coloca num ponto de partida para a mudança acontecer na nossa vida. É uma pergunta que só faz sentido quando todo o nosso apoio e ajuda acabaram. E quando nossa única esperança é um milagre, chamado Jesus. Daí essa pergunta faz todo sentido. Não é um amuleto que faz com que Jesus nos cure, mas a fé é uma janela que nos leva a enxergar o propósito para a qual toda cura, libertação, prosperidade finalmente serve. Se é para nos libertar, então serviu para pouco. Se é para libertar a alma, então ela não conseguiu. Se é para alcançar o propósito das bênçãos desta vida e revelar-nos quem realmente nos ama, para isso a fé, ela serve. O quanto precisamos crer em Jesus. Crer não para ser curado ou abençoado. Isso é consequência. Crer até para viver na enfermidade ou na adversidade da vida e vendo Jesus em tudo o que ele é, ou seja, ele está conosco, porque muito mais do que sermos curados, libertos, restaurados, é saber que Jesus em todo o tempo está com você e está comigo, e não apenas por um momento de distração, de vazio na nossa alma, nós caímos na tentação de errarmos, de falharmos, de nos ausentarmos, de fazermos bobagem, fazermos besteira. Por quê? Porque não temos fé. Ter fé para viver uma bênção ou um milagre na nossa vida é fácil. Mas ter fé em meio às adversidades da vida, em meio às portas fechadas, continuar esperando naquele que tudo pode e que nessas circunstâncias ele poderosamente nos acompanha e cuida da gente em meio a essas situações com a paz que excede todo o seu entendimento. 6:50. Hoje é quinta-feira, quinta-feira da vitória. Para que a bênção
e a glória e a graça do Senhor venha sobre a sua vida. Hoje temos a nosso culto da vitória. 8:30 da manhã e 7:30 da noite. Vem estar conosco na rua Pedro Rego, 1503. Um culto de fé, de esperança, no nome do Senhor Jesus Cristo. Que Deus o abençoe poderosamente para você estar conosco na rua Pedro Rego, 1503. 8:30 da manhã, 7:30 da noite. Culto da vitória, bênção dos objetos, a bênção da água, uma palavra de fé para você e atrair você cada vez mais à presença de Deus, tá bom? 6:51, bom dia.

0: faltando 4 minutos para 7 horas da manhã, reforçando o nosso convite aí para amanhã, sexta-feira, estaremos em Vila Maria, na Igreja do Evangelho Quadrangular, ali na Rua Flores da Cunha, 555, bem em frente ao Correios. Amanhã às 7:30 da noite, vem estar conosco em nosso culto. Deus está naquele lugar, a sua presença é entre nós e nós queremos que você se sinta abençoado. Essa rua é a mesma rua do hospital, né? Passando o hospital, mais uma quadra, você já vê o Correios em frente à Igreja do Evangelho Quadrangular. Amanhã, sexta-feira, às 7:30 da noite. E hoje, lembrando, 8:30 da manhã, 7:30 da noite, na Pedro Rego 1503. E domingo, nosso culto da família. Vamos falar com Jesus. Coloca aí o que você quer apresentar a Deus nesta manhã, em nome de Jesus. Senhor Deus, Pai Todo-Poderoso, em nome do Senhor Jesus, somos agradecidos por esse novo dia, por essa nova oportunidade e por essa chance de termos a tua bênção, a tua graça, a sua misericórdia em nosso favor. Obrigado, Jesus, por esse dia. Obrigado, Jesus, por essa oportunidade. Obrigado, Jesus, pela graça de contarmos com a tua bênção e com a sua paz na nossa vida. Que nos conceda um dia abençoado em casa, no trabalho, nos afazeres pessoais, por onde quer que andares, na rua, nas ruas, nas estradas da nossa região. A bênção do Senhor os guarde, os proteja e os abençoe em nome de Jesus. Pedimos a sua misericórdia a cada um dos nossos ouvintes e seus familiares, que sejam poderosamente abençoados em nome de Jesus. Que o Senhor Deus Todo-Poderoso abençoe e alcance a sua bênção no nome do Senhor Jesus. Que a bênção do Senhor seja uma realidade na vida de cada um, Pai. Que se sintam protegidos e através da sua fé atrair a sua bênção e, Senhor meu Deus, transformar toda a sua história e toda a sua trajetória. Nós abençoamos esta água como um remédio para o corpo e para a alma. Manifesta poder e unção neste momento, em nome de Jesus. Também sobre o chimarrão, o café, o chá, o leite, o suco, o chocolate quente, o iogurte, o alimento que está sobre a mesa, que está na mão desta pessoa, o que está sobre este fogão, nós abençoamos, pedimos a bênção, porque eu creio que algo novo sempre acontece aonde há a tua bênção. Amém, Jesus. Muito bem, 6:59. Vou dar 1 minuto da minha audiência pro Guilherme. Deus abençoe a sua vida, porque vem aí o super campeão da audiência com o Vang. Bom dia, tchau, tchau.
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Vamos lá, que é quinta-feira, já é véspera de final de semana. Aqui estamos nós com a segunda hora do nosso Vang Bom Dia. Hoje é 30 de julho, também já na reta final do sétimo mês do ano. Signo de Leão, estação do ano inverno, fase da lua cheia, dia de número 211 no ano, faltando 154 para fecharmos essa temporada. Um ótimo dia para você, uma ótima quinta-feira. Guilherme de Abreu por aqui, te fazendo companhia nessa hora, aqui pelo canal 93.7, também pelas plataformas digitais, aplicativos iOS, Android, aqui pelo nosso site também, através do link no vangfm.com.br e, é claro, já com imagem também aqui pelo Facebook. Um ótimo dia para você, uma ótima quinta-feira, né? Que começa com bastante neblina, temperatura 11 graus, porém, logo logo o sol dá as caras, viu? E teremos mais um dia bonito, como foi ontem. Ontem começou com chuva, né? Porém, depois o sol apareceu e tivemos uma linda tarde. Hoje a tendência é que seja bem parecido com ontem, tá? Com o sol predominando do começo ao fim do dia. Para amanhã também, tá? Então, dois dias aí para tu lavar a roupa à vontade, né? Guardar o estoque todo, porque nunca se sabe quando vai ter chuva de novo, né? Então, aproveita, né? Para lavar tudo e fazer o estoque aí de roupa, tudo sequinho aí para os próximos dias. Sol para hoje, sol para amanhã e sol também para o sábado, tá? E aí domingo já previsão de tempo fechado mais uma vez. Seguiremos juntos até às 8 nessa hora, num oferecimento, né? 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Já trazendo informação, né? Pra gente já ingressar nessa segunda hora de Vang Bom Dia, o bloqueio na ponte do Rio Guaporé, localizado, né? Ali na ERS 129, entre Encantado e Mussum, passou a ser total para todos os veículos, tá? E também pedestres por tempo indeterminado. A medida vale também para veículos de saúde e segurança e foi adotada pela EGR em razão da elevação do nível do Rio Guaporé e também da evolução das trincas identificadas na estrutura, incluindo o surgimento de novas fissuras. A orientação é para que os motoristas, pedestres e embarcações respeitem a interdição e utilizem rotas e alternativas disponíveis. Motoristas que trafegam pela região devem utilizar uma rota alternativa para realizar o deslocamento entre os dois municípios em ambos os sentidos da rodovia, tá? Tem o desvio por Roca Salles, mas a estrada é terrível por ali, tá? É bem ruim mesmo a estrada. Então, tu que vai para a capital, a opção é ir pela serra, né? Vai ali por Veranópolis, passa a Serra das Antas, que agora tá aberta 24 horas, e depois vai em direção a Porto Alegre, né? Essa acaba sendo a opção mais viável que temos aí para ir em direção à capital. 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Vamos trazer também as informações da Brigada Militar na sequência, né? Na sequência a gente traz as informações das ocorrências das últimas 24 horas. Agora sim, né?
Ontem a brigada atendeu visita comercial. A guarnição realizou policiamento ostensivo e preventivo focado no comércio local. Foi efetuada fiscalização e visitação em estabelecimentos comerciais com o objetivo de estreitar os laços com a comunidade e colher informações sobre a segurança na região. Nada de irregular foi constatado, sendo que as partes orientadas quanto a procedimentos de segurança. Barreira policial. A guarnição da brigada realizou barreira dinâmica de fiscalização de trânsito, visando a prevenção de delitos, fiscalização de condutores e veículos, bem como o aumento da percepção de segurança. Como resultado da operação, foram abordados veículos e identificadas pessoas. Ainda tivemos um furto qualificado em estabelecimento comercial e dano. Essa ocorrência tem horário, né? Foi ontem às 8 horas da manhã. A guarnição da brigada foi despachada para atender essa ocorrência de furto em um estabelecimento na rua Duque de Caxias, no centro. No local, em contato com a gerente do imóvel, esta relatou que ao chegar para trabalhar de manhã, percebeu, né, que a porta frontal havia sido arrombada, apresentando o miolo da fechadura danificado. Foi constatado furto de peças de vestuário. Contudo, a solicitante não conseguiu precisar de imediato a quantidade total de mercadorias subtraídas, informando que fará o levantamento do estoque para posterior complementação junto à Polícia Civil. Esse dano aí, né? Furto aconteceu na Duque de Caxias. 8 horas da manhã foi o registro, mas possivelmente o fato foi de madrugada. Ainda furto qualificado, arrombamento e dano em estabelecimento comercial. Às 9:30 da manhã de ontem, o registro foi feito. A guarnição da brigada foi despachada para atender a essa ocorrência de furto em um escritório na rua Frei Benjamin, na travessa Frei Benjamin, no centro. Em contato com a vítima, essa relatou que ao chegar ao estabelecimento, percebeu que a porta de vidro estava aberta e com as fechaduras danificadas. Foi constatada a subtração de R$130 em espécie e também um aparelho celular da marca Motorola, modelo Moto G5. O comunicante informou que fará um levantamento posterior para verificar se os outros bens foram levados. Mas parece que foi as mesmas pessoas, né, que fizeram esses danos, né, nas duas ocorrências. As duas foram de madrugada, próximas ali, né? Tudo indica que foi a mesma pessoa. Ainda tivemos abordagem de suspeito, porte de arma branca, 11:50 da manhã. Durante o patrulhamento ostensivo na Barão do Rio Branco, a guarnição da brigada abordou um indivíduo conhecido da equipe policial pelo envolvimento reiterado em furtos no centro. Era um jaguara conhecido já, né? O abordado transportava uma sacola plástica e informou espontaneamente que carregava uma faca para a defesa pessoal, alegando desavenças com integrantes de uma facção criminosa. Durante busca pessoal, foi verificado o material, né? Uma arma branca. Ela foi localizada e foi apreendida. Diante dos fatos, foram adotadas as providências cabíveis e lavrado o termo correspondente. Ainda, apreensão de objetos, abordagem de suspeito. 11:50 da manhã, né? Ah, não, essa ocorrência tá... Aliás, é outra ocorrência, né? É outra ocorrência. Dessa vez aí, foi feita a abordagem de um indivíduo com uma sacola com roupas, né? Roupas novas. Um casaco, 4 calças jeans de marcas variadas. Algumas ainda com etiquetas e valores fixados. Durante a suspeita sobre a procedência ilícita dos itens e da ausência da comprovação de origem, os vestuários foram apreendidos para averiguação e o fato foi devidamente registrado. Na verdade, é o mesmo cidadão que estava com a faca, né? Também estava, então, com esses itens aí, né? Durante a madrugada teve furto de itens. 11 da manhã, o cidadão foi encontrado ali também com alguns itens. Então, é só encaixar bem certinho que se comprova alguma coisa. Ainda tivemos 1:45 da tarde, lesão corporal culposa na direção de veículo automotor. Uma guarnição da brigada foi despachada para atender um acidente
no centro, na Júlio Borella, no cruzamento da Júlio Borella com a Bento Gonçalves. Ambos os condutores foram submetidos ao teste do etilômetro, que apresentou o resultado negativo para a ingestão de álcool em ambos os casos. Compareceu ao local o secretário, né, o qual relatou que a sinaleira do cruzamento estava inoperante no momento da colisão, devido ao desligamento da chave de um transformador. Em consulta ao sistema informatizado, não foram constatadas irregularidades relativas aos veículos e aos condutores, e a ocorrência foi registrada. Ainda, a 1h10 da tarde, uma prisão por ameaça, Lei Maria da Penha. Uma guarnição da brigada foi despachada via Copom para atender essa ocorrência de violência doméstica na localidade de São Pedro da Boa Vista, no interior. No local, em contato com a vítima, essa relatou estar sofrendo ameaças de morte por parte do seu companheiro. O acusado encontrava-se no interior da residência e negou as acusações. Diante do relato e do interesse da vítima em representar criminalidade, foi dada voz de prisão ao autor. Fez-se necessário o uso de algemas para resguardar a integridade física de todos os envolvidos, em conformidade com a súmula vinculante. As partes foram encaminhadas para as providências cabíveis. Também tivemos às 5h50 da tarde um furto qualificado em estabelecimento comercial. Teve bastante coisa ontem, né? A guarnição foi despachada então para atender essa ocorrência de furto na rua Darvim Maruzin. No local, os policiais fizeram contato com o proprietário do estabelecimento comercial, o qual relatou que ao buscar troco para o caixa durante o período da tarde, constatou o arrombamento do imóvel. O autor entrou na loja após quebrar o miolo do trinco da porta lateral de vidro, evadindo-se em seguida e deixando a porta apenas encostada. Foi verificada a subtração de cerca de R$400 em cédulas e moedas. O proprietário ressaltou que fará uma conferência detalhada do estoque para posterior complemento das informações à Polícia Civil. O estabelecimento possui sistema de vídeo monitoramento interno, o qual registrou a ação delituosa. Isso em plena luz do dia, viu, durante a tarde. E, por fim, na última ocorrência divulgada, sinistro de trânsito com danos materiais às 6h50. A guarnição foi despachada via Copom para atender a um acidente de trânsito envolvendo dois veículos no cruzamento da rua 8 com a rua José Pastre. No local, o condutor de um HB20, um homem de 54 anos, relatou que transitava no sentido sul-norte quando não percebeu a aproximação de uma EcoSport e avançou a preferencial, ocasionando a lesão. A condutora do EcoSport, uma mulher de 35 anos que transitava no sentido oeste-leste, foi despachada via Copom para atender a um acidente de trânsito envolvendo dois veículos no cruzamento da rua 8 com a rua José Pastre. No local, o condutor de um HB20, um homem de 54 anos, relatou que transitava no sentido sul-norte quando não percebeu a aproximação de uma EcoSport

0: sendo a ocorrência apenas registrada. Então, esse foi o trabalho da Brigada Militar nas últimas 24 horas aqui em Marau. Agora são 7h20, 7 horas 20 minutinhos. 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Temos uma pausa agora e a gente volta na sequência. Um ótimo dia.
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14: Esse cenário de ar mais seco também nos influencia na sequência da semana. Ao longo da quinta, ao longo da sexta, também teremos a presença do sol, alguns momentos nas nuvens, mas em bons momentos ele chega até a predominar, voltando esse tempo mais seco para nós, quinta e sexta-feira. Dias onde as temperaturas sempre nas madrugadas, no início das manhãs diminuem um pouco, mas acabam subindo para o período das tardes, nada demais, mas acaba ficando mais agradável. Se lá na sexta a gente tem bobeando ali uns 23, 25 graus, acaba subindo um pouquinho mais, tá certo? Abraço a todos, informações.

0: Tempo da Metsul, Leandro Buchal.
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0: Vamos lá, 7h29, 7h29. Vamos lá, que esse é o nosso Vang Bom Dia. Amanhã de quinta-feira, já é quase final de semana. Tá aí já, né? Quinta já é véspera de sexta e sexta já é final de semana. Então vamos que vamos. Temperatura em Marau agora é de 11 graus, tá? O sol já vai tentando aparecer, tá? Logo teremos a presença do sol também por aqui. 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Jenny Gazola, bem-vinda, bom dia.
1: Muito bom dia, Guilherme. Um bom dia especial para nossa audiência, para todo mundo que está sintonizado aqui no Vang. Bom dia. Eu já posso trazer uma informação para iniciar, então, a minha participação aqui, trazendo uma informação sobre as estradas da região, né? Na IRS 129, a ponte sobre o rio Guaporé, entre Encantado e Mussum, então segue com um bloqueio total para veículos e pedestres, né? Devido a essa. Grandes trincas na estrutura, então a elevação do nível das águas também fez a interdição desta ponte.
0: Vamos lá, 7h31, né? Também trazendo os números da loteria. Loto Fácil de ontem, quarta-feira, dia 29. Ontem teve o concurso 3748, duas apostas ganhadoras, né? Esses prêmios que vão então, né, pros municípios, vamos dar uma atualizada aqui, vão pros municípios de Camapuã, Mato Grosso do Sul, e também Santo André, São Paulo. Cada aposta dessas leva o prêmio de R$698 mil. As dezenas sorteadas então, vamos lá: 01, 04, 05, 06, 08, 09, 11, 13, 14, 15, 17, 19, 20, 22 e também o 25. E ontem também teve a Quina, concurso 7078. Quina acumulada, né? Aliás, uma aposta ganhadora da Quina. Tava escondidinho aqui. O prêmio, vamos ver para onde que vai. Não vai aparecer, né? Tá bloqueado aqui, mas enfim, é um prêmio de R$26.123.000. Dezenas sorteadas da Quina: 16, 31, 55, 66 e também o 71. Números sorteados ontem na loteria. 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Olha só, desde ontem, quarta-feira, de forma oficial, a empresa ON8 de Erasmo Batistella, né, assumiu as operações do aeroporto de Passo Fundo. A empresa que faz parte do ECB Group, dedicada à gestão de concessões e ativos de infraestrutura, assumiu, né, oficialmente desde ontem à meia-noite, a operação dos aeroportos Sepete Araju de Santo Ângelo e Lauro Kurtz de Passo Fundo. A transição inaugura uma nova fase de modernização da infraestrutura aeroportuária regional, com foco em eficiência operacional e ampliação da capacidade de atendimento nos dois terminais. Os voos comerciais programados seguem normalmente. Passo Fundo mantém as ligações com Guarulhos e Viracopos em São Paulo, operadas por Gol, Latam e Azul, enquanto Santo Ângelo conta com ligação da Azul para Porto Alegre e a Gol para Congonhas. Responsável pela concessão dos aeroportos pelos próximos 30 anos, o contrato prevê aproximadamente 102 milhões de reais investidos em investimentos diretos, 36 milhões em Passo Fundo e 66 milhões em Santo Ângelo. Os recursos serão destinados à operação, manutenção, modernização e ampliação da infraestrutura, com as principais entregas obrigatórias previstas até 3 de junho de 2029. Na etapa inicial, a empresa concentrará esforços na continuidade dos serviços e em melhorias de rápida implantação, como reforço da comunicação e da sinalização, acesso gratuito à internet sem fio, manutenção e reorganização das rotinas operacionais, dos acessos e dos fluxos de embarque e desembarque. Em paralelo, avançará na elaboração dos projetos executivos, nos licenciamentos e nas autorizações necessárias às obras de maior parte. Na aviação executiva, os estudos incluem a separação das operações comerciais e executivas, a ampliação das áreas de apoio e a disponibilização de espaços para hangares. A proposta busca ampliar a eficiência operacional e fortalecer o papel estratégico desse segmento em áreas como saúde, logística especializada, táxi aéreo e mobilidade empresarial, né? Então tem essa nova administração, o aeroporto de Passo Fundo. 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E a gente está recebendo muitos e muitos vídeos, tá? Vídeos, fotos de água com barro que está saindo da torneira, né? De muitas e muitas residências, de vários bairros, tá? Não é um bairro em específico, tá? Mas, enfim, vários pontos da cidade, o pessoal tem enviado vídeos pra gente. Parece chocolate, né? Parece leite Nescau, né? Que tá saindo aí da torneira, do chuveiro, enfim, de vários pontos aqui de Marau, tá? Acabei de mandar uma mensagem pra assessoria da Corsã, mas jura, né? Jura, né? Que vai ter uma resposta agora. Vai demorar um pouco, né? Mas vamos ver. Vamos ver se tem alguma resposta. Até tinha um aviso ontem à noite, né? A Corsã até emitiu um aviso ontem à noite sobre possível falta de água, né? Até vou procurar o aviso mais uma vez. Fornecimento de água em 4 bairros se normaliza à noite, tá? Moradores do Jardim do Sol, Metasa, Corindas Novas Marau e Bem Viver poderão ter oscilações no abastecimento de água ou desabastecimento nessa quarta-feira, no caso, né? O aviso foi emitido ontem. O fornecimento deve ser normalizado gradativamente à noite. Equipes de manutenção da Corsã estão consertando uma canalização que foi rompida pela prefeitura durante obras de drenagem pluvial na José Primo Bernardi, tá? Esse foi o aviso emitido pela Corsã ontem, no final do dia, por volta das 5:50 da tarde, tá? Porém, até agora, segue nessa condição aí, torneira com barro, literalmente barro, saindo aí da torneira de muitas residências. Agora são 7:38, temos mais uma pausa e a gente volta na sequência. Um ótimo dia, ótima quinta.
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0: Vamos lá, 7h46, 14 para as 8, já se encaminhando aqui para o final do nosso Vang Bom Dia dessa quinta-feira, véspera de final de semana. 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
1: E ventos fortes no Rio de Janeiro deixaram 2 mortes e uma pessoa desaparecida. É, no dia de ontem, 2 pessoas morreram com o desabamento de um muro em Santa Teresa, depois da ventania que atingiu o estado do Rio de Janeiro na tarde de ontem. Segundo o Corpo de Bombeiros, foram registradas 185 ocorrências, 93 quedas de árvores, 31 salvamentos de pessoas e 5 desabamentos. Um pescador está desaparecido em Tarituba, Angra dos Reis, na Costa Verde. A Secretaria de Estado de Defesa Civil e o Corpo de Bombeiros dizem atuar de forma integrada e que um gabinete de crise foi instalado na sala de situação do Comitê de Enfrentamento ao El Niño. O Centro Estadual de Monitoramento e Alerta de Desastres Naturais, o CEMADEM do Rio de Janeiro, emitiu alerta sobre os efeitos da aproximação de uma frente fria pelo oceano, com impactos nas regiões Costa Verde, Sul 2, Baixada Fluminense, Metropolitana, Baixada Litorânea, Norte Fluminense, com vigência até o dia de ontem, né? Na quinta-feira, que foi quando ocorreram então esses ventos fortes que causaram morte de 2 pessoas e 1 pessoa desaparecida, além de muitos prejuízos em construções.
0: Que loucura, né? 7h49, Mercadão dos Óculos está com upgrade nas lentes de óculos multifocais, onde tu paga por um campo e leva o campo visual superior, na Júlio Borella 1010. 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Indicadores econômicos, dólar comercial tá valendo 5,10, dólar turismo 5,30, euro 5,84 e a libra 6,84. É o nosso quadro Indicadores econômicos aqui no finalzinho do programa. 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Sobre o esporte, né? Vamos falar de esporte agora. Ontem teve vários jogos aí pela Sul-Americana, mas tivemos Campeonato Brasileiro, né? Tivemos o Inter que recebeu o Flamengo. Eu assisti o primeiro tempo, viu? Mas o Inter foi muito, muito bem no primeiro tempo. Mas acabou empatando, né? Primeiro tempo virou, vencendo por 1-0. No segundo tempo levou um gol ali no final do jogo e garantiu 1 pontinho. Inter 1, Flamengo também 1. Ontem o Mirassol venceu o Remo por 2-1. Fluminense empatou em 0-0 com o Bahia. E o Palmeiras, lá em Salvador, venceu por 4-0 o Vitória. Hoje tem mais alguns jogos também pelo Brasileiro. Hoje tem Corinthians e Atlético Paranaense e Coritiba e Cruzeiro. Já o Grêmio joga pela Sul-Americana. Grêmio e Bolívar na Arena, 7 horas da noite, tá? Hoje não tem o que inventar, tem que cair fora logo da Sul-Americana, se livrar dessa competição e focar no que interessa, que é a fuga do rebaixamento. Tem que focar agora 100% no Campeonato Brasileiro. Esquece Sul-Americana, não vamos ganhar mesmo, né? Não adianta passar do Bolívar agora e cair na próxima fase. Então, cai fora hoje já e foca realmente no que interessa, né? Que é o nosso, que é a permanência na primeira divisão do Brasileirão. 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Tô indo para Vila Maria, tá? Vila Maria também decretou emergência devido à condição aí das chuvas dos últimos dias. A gente vai falar com o secretário de obras para dar uma atualizada aí sobre a situação. Jenny, um ótimo dia, ótima quinta.
1: Uma boa quinta-feira para todo mundo e a gente se encontra amanhã novamente.
0: Muito bem, na sequência tá chegando o Espaço Plural aqui na Vang, com o Luiz Silvestre, Alacir Assunção aí com seu vozeirão, e eu trago informações também da Unidade Móvel da Vang. Para você, um ótimo dia.

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13: Muito bom dia, 8h02, está no ar o Espaço Plural a partir de agora, em todas as nossas plataformas da Vang. 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Alacir Assunção, tudo certo? Bom dia, bem-vindo.
0: Tudo certo, senhor Luiz, bom dia. Bom dia a toda a nossa audiência, bom dia a Jenny também, Guilherme, ao Francisco, a todos os nossos rádio ouvintes e, é claro, toda a nossa audiência aí de Marau e toda a nossa região. Nessa manhã que eu já vi partes da cidade que está com sol e a grande parte aí com essa, esse nevoeiro, essa neblina, como queiram aí. Então, para quem está no trânsito, tem bastante atenção, atenção redobrada nesse momento.
13: É verdade. Você acessa aí também o vangfm.com.br, já com os destaques da manhã de hoje. Também na sequência nós vamos para nosso giro da segurança pública no próximo bloco, trazendo as informações do Corpo de Bombeiros, da Brigada Militar e do Comando Rodoviário da Brigada Militar também. Alacir Assunção, os destaques, o que já foi notícia na manhã de hoje?
0: O que já foi notícia então nesta manhã, posso trazer o seguinte: avistamento de golfinhos em Noronha cai 49%, estou falando em 10 anos. Anvisa aprova 5 canetas à base de semaglutida para tratamento de diabetes. Também o que é destaque nessa manhã: trégua nos preços, ricos à frente. Fachin prepara norma contra conflitos de interesses. Mulheres puxam queda de 23% de eleitores adolescentes em 2026. TSE vê interferência de Moraes no caso do vídeo de Iad Bolsonaro. São os primeiros destaques desta manhã.
13: Muito bem, temos também os destaques da Prefeitura do Rio, cita Super Eu Ninho ao falar do vendaval. É simbólico, porque o Brasil foi a OMC contra o tarifaço. Ainda também é destaque no dia de hoje, avião que caiu e matou o piloto em Mojimirim era considerado experimental. Receita faz leilão de iPhones, notebooks e veículos. Como fazer lances a partir de hoje? O efeito China. Preço médio do carro zero no Brasil tem a primeira queda em 6 anos. São destaques do Globo. Milei assina decreto para barrar ou expulsar estrangeiros que atacarem argentinos. Menina de 7 anos é resgatada na Colômbia após pedir ajuda a vizinhos com mensagens em janela. E empresário morto por engano em barbearia foi confundido com traficante, diz polícia do Paraná. Paciente com câncer linfático morre após esperar 9 meses por remédio de 1.100.000. E após ataque surpresa do Irã, Trump ameaça retaliar com muita força. Ainda destaque essa briga dos Estados Unidos com o Irã, que também tem dominado os noticiários internacionais nos últimos meses.
0: O que temos como destaque também nessa manhã: assessor de Padre Júlio é réu por falsidade ideológica. Marcelo Silva, réu no Pará, preside a ONG que recebeu 500.000 de paróquia de Júlio Lancelotti. Religioso diz não conhecer histórico de Silva, que nega citação em ação penal. O que é destaque também nessa manhã: Estados Unidos prendem em aeroportos quem tem visto vencido. O governo Trump começou a prender estrangeiros com vistos vencidos enquanto eles transitam em aeroportos, segundo o The New York Times. As detenções atingem quem espera prorrogação da autorização do Green Card. Também eu quero destacar nessa manhã, vendaval em São Paulo e no Rio de Janeiro deixa 5 mortos e causa apagão. Por lá, ventos de até 125 km por hora afetam transportes. Pescador está desaparecido. São os destaques nesta manhã.
13: Olha, o bloqueio, isso aqui é importante a gente trazer essa informação. A informação é de ontem no site da Vang. Ponte é interditada para veículos e pedestres na RS 129, entre Encantado e Mussum. O bloqueio na ponte sobre o rio Guaporé, localizada no quilômetro 82, passou a ser total para todos os veículos e pedestres por tempo indeterminado. A medida vale também para veículos de saúde e segurança e foi adotada pela empresa gaúcha de rodovias em razão da elevação do nível do rio Guaporé e da evolução das trincas identificadas na estrutura, incluindo o surgimento de novas fissuras. A orientação é para que motoristas, pedestres e embarcações respeitem a interdição e utilizem rotas alternativas. Motoristas que trafegam pela região devem utilizar uma rota alternativa para realizar o deslocamento entre os dois municípios, em ambos os sentidos da rodovia. O acesso ao desvio é realizado pela rótula localizada no quilômetro 97,27 da IRS 130, no acesso ao município de Roca Sales. A partir desse ponto, condutores devem seguir pelo centro de Roca Sales e retornar à IRS 129 pela rótula localizada no quilômetro 82,40 da rodovia em Mussum. O mesmo percurso poderá ser utilizado pelos motoristas que trafegam no sentido contrário. A orientação é para que usuários programem seus deslocamentos com antecedência, observem a sinalização implantada ao longo do trajeto e respeitem os limites de velocidade. É possível acompanhar em prepara.rs.gov/euninho todos os alertas vigentes da Defesa Civil. Aí o registro é importante, a gente passa por esse trecho, então fica aí a dica para quem nos acompanha. 8:09, hora certa, Martini.
0: Paralisada, a CVM não julgou nenhum caso no primeiro trimestre. Relatório da Comissão de Valores Mobiliários aponta ainda alta de 20% nos processos à espera de julgamento entre janeiro e março. A autarquia ficou desfalcada em razão de atrasos em indicações do governo Lula do PT. Também o que é destaque nessa manhã, Caiado reforça investida contra Flávio. PL não crê em voto útil. O candidato do PSD diz que seria mais competitivo do que Flávio Bolsonaro do PL num segundo turno contra o Lula. Juíza do Rio de Janeiro diz que Cico Pira e filho de Leman sabiam das fraudes. Convicção embasou mandados de busca e apreensão contra Carlos Alberto Sucupira e Paulo Alberto Lerman. Também o que é destaque, ataque da Arábia Saudita à milícia amplia conflito no Oriente Médio. Caças sauditas e dos Estados Unidos bombardearam milícias iraquianas apoiadas pelo Irã, que respondeu contra a Jordânia.
13: Essa é a Vang e você vem acompanhando a gente também através da nossa transmissão em vídeo lá no YouTube. 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Também hoje se fala em 128, o número de municípios que reportam danos à Defesa Civil no estado do Rio Grande do Sul. Ah, foi atualizado isso na noite de ontem. O balanço mais recente contabiliza 128, 6 pessoas feridas e 297 desalojados em 25 cidades gaúchas. Entre as ocorrências estão inundações, interrupções de trânsito, alagamentos, deslizamentos e danos a estruturas, como desabamentos e destelhamentos. Pelo menos 8 municípios reportaram danos à estrutura nas últimas horas, o que também aumentou o número de municípios. Pelo menos 8 deles necessidade de desalojar famílias. 3 tiveram comunidades isoladas pelas cheias de rios e arroios. Atualmente, 779 pessoas foram acolhidas em 14 abrigos de 11 municípios. É previsão do tempo, você acompanha aqui, né? Atualizada. Vamos torcer que dê uma segurada aí, porque realmente tem tempo de reconstrução, né? A gente sabe que tem municípios passando por imensas dificuldades.
0: Muito próximo da gente aqui o caso de Ernestina, também de Não Me Toque. O que temos como destaque também, ensino à distância tem queda imediata de 1/3 das faculdades privadas. Busca cai mais de 20% nessas instituições após limite maior a curso online em algumas áreas. O que é destaque também dessa manhã, FID mantém taxa de juros nos Estados Unidos, mas mercado prevê alta em breve. O BC americano, ou Banco Central americano, como queira, manteve juro entre 3,5% e 3,75%. Mais de 3 dos 12 votos defenderam elevação. Dissenso que não ocorria desde 2016, fez bolsa cair. Ventania em São Paulo, Rio de Janeiro, deixa mortos, causa apagões e paralisia transportes. Transportes, né? Ventos e mais de 120 km por hora causam 5 mortes no estado de São Paulo e Rio de Janeiro. Em Santos, onde um homem morreu atingido por uma árvore, paredes de um antigo armazém desabaram. A queda de um muro em Santa Teresa, no Rio, deixou 2 mortos. Em São Paulo, 69 mil imóveis estavam sem energia elétrica na noite de ontem. São os destaques aqui no Plural.
13: Muito bem, 8h14, uma breve pausa. 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Intervalo, voltamos já.
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31: Previsão do tempo.
32: Esse cenário de ar mais seco também nos influencia na sequência da semana. Ao longo da quinta, ao longo da sexta, também teremos a presença do sol, alguns momentos nas nuvens, mas em bons momentos ele chega até a predominar, voltando esse tempo mais seco para nós, quinta e sexta-feira. Dias onde as temperaturas sempre nas madrugadas e no início das manhãs diminuem um pouco, mas acabam subindo para o período das tardes. Nada demais, mas acaba ficando mais agradável.
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31: Previsão do tempo.
32: Esse cenário de ar mais seco também nos influencia na sequência da semana. Ao longo da quinta, ao longo da sexta, também teremos a presença do sol, alguns momentos nas nuvens, mas em bons momentos ele chega até a predominar, voltando esse tempo mais seco para nós, quinta e sexta.

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4: Oito horas 22 minutos, essa é a Vang, um ótimo dia para você que começa com muita acelação, né? Nas estradas aí, certamente tem que redobrar a atenção na manhã de hoje. Vamos começar nosso giro pela segurança pública. Antes disso, vamos com a nossa reportagem que está girando e trazendo mais informações da rua. O tempo não dá nem para saber, né, Guilherme? Tá encoberto na manhã de hoje. Bom dia, bem-vindo.
5: Verdade, Luiz, bom dia para ti, bom dia, Alaceiro, bom dia especial para quem nos acompanha nesta quinta-feira. Pois é, Luiz, estou falando já ao vivo, inclusive, aqui de Vila Maria, viu? Marau, quando saí de Marau, já tinha até a presença do sol tentando aparecer, pelo menos, mas por aqui não, viu, Luiz? Por aqui tá bem fechado ainda o tempo.
4: E a estrada, no tráfego da estrada aí, Ronaldo, Guilherme, o que você tem a dizer? Tá fechada a estrada aí, no sentido de cerração, que algumas partes aqui já tem registros, né?
5: Pois é, não dava a impressão disso, viu, Luiz? Principalmente na saída de Marau, um pouco depois do Trevo Sul, mas não, a visibilidade tá boa, tá bem tranquila, viu? Quem vai pegar a estrada, claro, tem que ter a atenção habitual de sempre, mas questão de cerração neblina, dá pra se dizer que tá tranquilo hoje.
4: Perfeito, quais as informações que você nos traz?
5: Vamos dar uma atualizada também, né, Luiz, sobre a questão aí da chuva da última semana, dessa semana também, né, que trouxe danos, inclusive Vila Maria foi um dos municípios que decretou emergência. Eu vou conversar com o Gelson Matiasso, que é o secretário de obras, até para atualizar um pouco da situação, já que foi muita chuva, né, secretário, bem-vindo, bom dia.
6: Bom dia, Guilherme, bom dia aos ouvintes da Avant.
5: Muita chuva, né, tanto na última semana, na semana anterior, quanto nessa.
6: Isso, Guilherme, bastante chuva, 235 milímetros, se eu não estou enganado, na região.
5: Pois é, e aí como consequência tivemos vários danos aqui no município, né? Dá para citar, secretário, alguns danos pontuais mais graves?
6: Sim, Guilherme, na verdade o nosso principal dano aqui hoje é a ponte sobre o Rio Porongo, né? Que dá a ligação aqui à Vila Cabrito, né? Essa é o principal acesso nosso aqui, que a ponte acabou caindo, né?
5: A ponte ali no perímetro urbano que vai para o parque de eventos, até como referência.
6: Isso, essa ponte mesmo, dá acesso ao parque de eventos da Escola Maria Busato. Isso aí. Essa ponte foi bem danificada, tanto ela caiu, né? E a gente fez o laudo, né? E está bem encaminhado para o governo até, o orçamento, até para a gente conseguir essa ponte o quanto antes, né? Que é um acesso principal da cidade hoje, é isso aí.
5: Até temos acesso a esse laudo, né, secretário? Pode citar aí os principais danos, aquilo que já foi contabilizado, pelo menos.
6: Isso, Guilherme. É, nós temos essa ponte, né? Temos o pontilhão também, que é linha São José, que arrancou, né? A gente tá vendo aí providência para ser feito um novo. Danos também na ponte do Rio Guaporé, né? Que arrancou as cabeceiras de acesso, né? Tem o pontilhão São José também ali que liga o salão desvio ali que passa por trás da comunidade. Bastante bueiros também entupidos, né? Bueiros é o principal problema hoje. Vamos dizer assim, 80% dos bueiros hoje do município estão entupidos, né? Claro, a gente já vem fazendo um trabalho que tá diminuindo isso. Mas o principal hoje é destrancar bueiros, né? Foi muita chuva, trancou todos os bueiros e a gente tá com as máquinas lidando aí para limpar eles.
5: É importante falar também do interior, né, secretário? Pontes, Vila Maria, nos últimos anos tem investido bastante em pontes bem mais altas do que aquelas que tinha anteriormente, né? E aí, devido a isso, evitou muitos transtornos.
6: É, exatamente, né? Foi feito bastante pontes, né, altas aí, que evitou bastante o maior prejuízo, no caso, né?

0: E outra medida também que foi tomada aqui no centro da cidade é o desassoreamento do rio, né? Que foi uma das principais obras aí, que evitou outra enchente, né, na cidade também, né? Que o rio saiu um pouco, sim, saiu por causa de que foi, trancou a ponte principal aqui, onde teve bastante galhos, né? Que uma enchente grande leve e acabou enroscando e saiu um pouco o rio. Se não tivesse feito isso aí, tivesse ocorrido esses galhos enroscados na ponte, não teria saído o rio.
1: A importância do trabalho preventivo, né, que foi esse desassoreamento, principalmente na área mais central aqui de Vila Maria. Em outros momentos, até com menos chuva, a água acabava invadindo a cidade, mas foi feito esse trabalho de desassoreamento, de limpeza, e a água pode correr. Teve essa situação pontual, mas foi devido a galhos, a mato, que acabou sendo trazido pela água.
0: É, exatamente, né? Tu faz o desassoreamento, né? Tu alarga o rio e às vezes acaba caindo alguma árvore, né? Que vai corroendo, né? Mas enfim, essas árvores acabou acumulando na ponte e a gente acabou retirando no outro dia, né? Que o rio baixou, a gente acabou fazendo a limpeza. Mas é muito importante o desassoreamento, sim, com certeza, evitou uma tragédia maior no município.
1: Perfeito. Também é importante colocar, né, secretário, Vila Maria já decretou emergência, o laudo já está praticamente completo, né, com todos os danos já que o município enfrenta.
0: Isso, o laudo tá pronto, a gente mandou até para o governo do estado, a gente está aguardando o parecer dele nesses dias, eu acredito que essa semana, no máximo na outra, deve estar tudo ok.
1: Perfeito. Recado importante também para a população, produtores, principalmente também o rural também, que sofreram bastante, né, com a questão da chuva, estradas, né, com bastante dificuldade, talvez alguns pontos também com dificuldade de acesso. Todo mundo precisa do serviço meio que ao mesmo tempo agora, né, secretário? Então, importância da paciência, né? A gente sabe que é complicado, mas é importante pedir um pouco de paciência, né? A gente até conversava antes, porque conforme vocês consigam, também todo mundo vai sendo atendido.
0: É, Guilherme, na verdade, assim, a gente pede a compreensão da população, né, os agricultores, principalmente, que foram os mais atingidos, né, que o município de Vila Maria, ele tem 530 quilômetros aproximadamente de estrada de chão, né. Então, a gente está fazendo o trabalho, a gente pede a paciência da população, que entendo também, que a gente aos pouquinhos vai chegar nos pontos que foram pedidos para nós, né, e como o município é muito grande, a gente está chegando, né, aos pouquinhos a gente chega lá, né. Então, é pedir um pouquinho de paciência também, que a gente vai chegar lá.
1: Qualquer pedido, qualquer solicitação, só entrar em contato aqui com a secretaria.
0: Isso, pode entrar em contato na secretaria, pelo meu número, também que está no site ali. É, sem problema nenhum, a gente vai fazendo as demandas principais hoje, né? Que hoje, o que é as demandas principais? Acesso. O pessoal tem que se locomover do interior para a cidade, né? As principais vias, a gente está desobstruindo todas elas. E as secundárias, a gente está começando a fazer também um trabalho agora em seguida.
1: Perfeito, secretário. Obrigado pela atenção e um ótimo trabalho aí para vocês.
0: Obrigado, Guilherme. Obrigado a todos os ouvintes da Van.
1: Muito bem, conversei com o Gelson Matiasso, que é o secretário de obras, atualizando um pouco da situação também aqui em Vila Maria, que sofreu devido a essa chuva dos últimos dias, últimas semanas, né, assim como toda a região. 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
2: Valeu, Guilherme. Obrigado pelas informações da manhã de hoje. 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
3: Eu começo destacando então, Luiz, as ocorrências da Brigada Militar. Começando pelo dia de ontem, às 8 horas da manhã, uma guarnição da Brigada Militar foi despachada via Copom para atender uma ocorrência de furto em um estabelecimento comercial na rua Duque de Caxias. No local, em contato com a gerente do imóvel, né? Esta relatou que ao chegar para trabalhar pela manhã, percebeu que a porta frontal havia sido arrombada, apresentando o miolo da fechadura danificado. Foi constatado furto de peças de vestuário, contudo a solicitante não conseguiu precisar imediatamente a quantidade de mercadorias subtraídas, informando que fará levantamento do estoque para posterior complementação junto à Polícia Civil.
2: Às 9:30 da manhã, uma guarnição da brigada foi despachada via Copom atender a ocorrência de furto em escritório na rua Frei Benjamin. No local, em contato com a vítima, essa relatou que ao chegar ao estabelecimento, percebeu que a porta de vidro estava aberta e com as fechaduras danificadas. Foi constatada a subtração de R$130 em espécie e de um aparelho de telefone celular da marca Motorola, modelo Moto G5. O comunicante informou também que faria um levantamento posterior para verificar se outros bens foram levados.
3: Já às 11:50, 10 para o meio-dia, estou falando de ontem, durante patrulhamento ostensivo na rua Barão do Rio Branco, a guarnição da Brigada Militar abordou um indivíduo conhecido da equipe policial pelo envolvimento reiterado em furtos na área central. O abordado transportava uma sacola plástica e informou espontaneamente que carregava uma faca para a defesa pessoal, alegando desavenças com integrantes e uma facção criminosa. Durante a busca pessoal e averiguação do material, a arma branca foi localizada e apreendida. Diante dos fatos, foram adotadas as providências cabíveis e lavrado o termo correspondente.
2: Às 10 para o meio-dia, durante patrulhamento na Barão do Rio Branco, a guarnição da brigada visualizou indivíduo também de furtos no local. Esse indivíduo conhecido da equipe pela prática recorrente de furtos no comércio local, o qual carregava uma sacola plástica volumosa. Também nessa sacola, ao realizar a abordagem, foram encontradas no interior diversas peças de vestuários, algumas com etiquetas e valores afixados. Diante da suspeita sobre a procedência ilícita dos itens e da ausência de comprovação de origem, os vestuários foram apreendidos para averiguação e o fato foi devidamente registrado.
3: Já a 1:45 da tarde de ontem, a guarnição da Brigada Militar foi despachada via Copom para atender a um acidente de trânsito com lesão corporal no cruzamento Avenida Júlio Borella com a Bento Gonçalves. Ambos os condutores foram submetidos ao teste do etilômetro, que apresentou resultado negativo para injeção de álcool em ambos os casos. Compareceu ao local o secretário de Mobilidade Urbana e Zeladoria, que relatou que a sinaleira do cruzamento estava inoperante no momento da colisão e devido ao desligamento da chave de um transformador. Em consulta ao sistema informatizado, não foram constatadas irregularidades relativas aos veículos e aos condutores. A ocorrência foi devidamente registrada.
2: A 1:10 foi atendida a violência doméstica, uma ocorrência de violência doméstica na localidade de São Pedro da Boa Vista. No local, em contato com a vítima, essa relatou estar sofrendo ameaças de morte por parte de seu companheiro. O acusado encontrava-se no interior da residência e negou as acusações. Diante do relato e do interesse da vítima em representar criminalmente, foi dada voz de prisão ao autor. Fez-se necessário o uso de algemas para resguardar a integridade física de todos os envolvidos. As partes foram encaminhadas para providências cabíveis e o devido registro na delegacia de polícia.
3: Já às 5:30 da tarde de ontem, uma guarnição da Brigada Militar foi despachada via Copom para atender uma ocorrência de furto na rua Darvim Marozin. No local, os policiais fizeram contato com o proprietário do estabelecimento comercial, o que relatou que, ao buscar troco para a caixa durante o período da tarde, constatou o arrombamento do imóvel. O autor adentrou a loja após quebrar o miolo do trinco da porta lateral de vidro, evadindo-se em seguida e deixando a porta apenas encostada. Foi verificada a subtração de aproximadamente R$400 em cédulas e moedas. O proprietário relatou que fará ocorrência detalhada no estoque para posterior complementação de informações para a Polícia Civil. O estabelecimento possui sistema de vídeo de monitoramento interno, o qual registrou toda a ação delituosa. A ocorrência foi registrada para providências de delegacia da Polícia Judiciária.
2: Às 10:50, a guarnição da brigada foi despachada via Copom atender um acidente de trânsito envolvendo dois veículos no cruzamento da rua 8 com a rua José Pastre. No local, o condutor do Hyundai HB20, um homem de 54 anos, relatou que transitava no sentido sul-norte quando não percebeu a aproximação do veículo Ford EcoSport e avançou a preferencial, ocasionando a colisão. A condutora, uma mulher de 35 anos que transitava no sentido oeste-leste pela José Pastre, confirmou a dinâmica do fato. Ambos realizaram um teste do etilômetro, resultando negativo para ingestão de álcool. Foram essas as ocorrências da Brigada Militar das últimas 24 horas para Malta Imobiliária. 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
3: Luíde, eu vou com as ocorrências do Corpo de Bombeiros, as ocorrências das últimas 24 horas, que nos informa, quem conversa com a gente, é o bombeiro Taylor. Bom dia.
4: Bom dia, ouvintes. Vamos aos relatos das ocorrências atendidas pelas guarnições Norte e Central. No dia 29, às 13:29, sinistro de trânsito envolvendo uma motocicleta Honda CG125 e um veículo Toyota Cross. Apenas o condutor da motocicleta foi conduzido para atendimento médico. O fato ocorreu na Avenida Júlio Borella, no centro. Às 15:10, caso clínico na rua Alberto Balardim, no bairro Alberto Borella. Às 15:24, queda de própria altura na Avenida João Posser, no bairro Jardim América. Às 15:34, caso clínico na rua Bom Filho de Rocco, no bairro Frei Adelar. Às 21:39, caso clínico na rua Senair Longo, no bairro Colina Verde. Essas foram as ocorrências atendidas da sala de operações, informou o bombeiro Taylor. A todos, um bom dia.
3: Ok, então, obrigado pelas informações. 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Intervalo e a gente já retorna.
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2: 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Nós vamos também nesse momento com o comentário do jornalista Carlito Silvestre, que traz a sua ótica diária aqui na programação, num oferecimento de FGR Investimentos Imobiliários. 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Bom dia, Carlito.
18: Ok, bom dia. Vamos falar um pouquinho de futebol, não sei se vocês já abordaram esse assunto, né? Mas, sinceramente...
2: Eu tinha te prometido que eu não ia mais ver futebol até o final do ano.
18: Pois é, mas a gente resiste e quer, mas de repente estamos na frente da televisão. Agora, vou dizer uma coisa para você. Só a vitória mantém o Grêmio vivo hoje. Eu juro para você, eu estou torcendo para o Grêmio perder. Sabe por quê? Se o time já foi por rebaixamento ontem, né? Com o empate do Internacional, que aliás fez um belíssimo jogo de futebol, merecia a vitória. No finalzinho, no primeiro tempo, 1-0 para o Inter, jogando muito bem, e depois o time do Flamengo, no finalzinho, estava terminando o jogo, terminou empatando o jogo. Então, o Inter deixa escapar o alívio na tabela. É, Vitinho abriu o placar no Beira-Rio, mas Flamengo empatou na reta final da partida. Nós temos então hoje o Grêmio. Só a vitória mantém o Grêmio vivo. Ora, para quem está lá no rebaixamento, o Internacional colocou o Grêmio lá no rebaixamento, né? E agora, que sentido tem nós estar disputando o campeonato sul-americano, né? Que não vejo futuro nenhum. E logo em seguida, na semana que vem, agora já teremos ainda a Copa do Brasil. Nós temos que se recuperar no campeonato nacional para não ir para o rebaixamento. É muito dolorido isso. Isso aconteceu com o Inter, aconteceu com o Grêmio. O Grêmio, aliás, em duas oportunidades, depois deram um jeitinho e mexeram a tábua aí. E o Grêmio continuou jogando o campeonato nacional, mas já teve a experiência de perder. Então, sinceramente, eu acho bom para o Grêmio, os torcedores do Grêmio, não que não vença hoje o Bolívar e se preocupe apenas com o campeonato nacional. Está chegando gente nova e, de repente, mandar alguns bagulhos para casa que não estão correspondendo à expectativa. Eu queria fazer um registro aqui. Fico muito feliz de ver que o aeroporto de Passo Fundo terá um terminal de cargas agora também. Concessionária assume gestão do principal terminal aeroportuário do norte do estado do Rio Grande do Sul. E vai ampliar também, que era pouco o espaço pouco, vai ampliar também, tem verbas do município, né, também de Passo Fundo, para fazer, apresentar o local mais adequado, tanto para os que viajam, quanto também para a colocação de produtos, mercadorias que são exportados. Folgo em saber também que logo, logo teremos o voo Passo Fundo Porto Alegre, né? Que é muito interessante, né? Com essas estradas que nem sempre estão no melhor sentido, é bom a gente ter o transporte aéreo facilitado. Rapidamente, Porto Alegre a Passo Fundo, Passo Fundo a Porto Alegre, você chegou a fazer, né?
2: Eu cheguei a fazer com bimotor, senão eu não me lembro de que empresa aérea.
18: Pois é, eu no passado eu fiz, mas fiz Santo Ângelo, depois Passo Fundo, né? Eu uma vez tinha um voo para Santo Ângelo e para Passo Fundo. Eu folgo em saber que isso vai ter, então, o transporte de Porto Alegre até Passo Fundo e vice-versa. Nós temos atualmente 4 voos diários, já é alguma coisa, para São Paulo, né? Guarulhos e, enfim, os principais são para Guarulhos. Então, parabéns, Passo Fundo, se modernizando, já é, por incrível que pareça, essa região nossa aqui. Vamos incluir Marau, que também produz bens e tem também expressão. Marau, Passo Fundo, então, Passo Fundo, Erechim, Marau, formamos aqui um elo muito importante no Rio Grande do Sul, hoje ocupando a posição de segunda maior região, passando inclusive Caxias e Bento Gonçalves, sobre a questão de PIB, né? Produto Interno Bruto. Então, estamos numa região que merece a melhor atenção das nossas autoridades. Também a ampliação da pista de 30 para 40 metros, favorecendo então aviões de maior estrutura e envergamento para poder fazer o transporte tanto de passageiros quanto de mercadorias para Passo Fundo e assim levando também nossos produtos para São Paulo. Então, é isso que eu tenho para hoje, dizendo que fico torcendo hoje, sinceramente, com toda sinceridade mesmo. Claro que seria bom o Grêmio ganhar, mas não adianta, nós vamos tropeçar ali logo à frente. Então, vamos nos concentrar aqui, sair dessa rabeira que estamos no Campeonato Nacional e poder recuperar as posições. Estamos lá entre os quatro piores aí. E aí fica chato, né? E o Internacional, com o empate de ontem, botou o Grêmio no seu lugar, que estava ali atrás. Então, vamos torcer que hoje aconteça, que o Grêmio perca, se desclassifique e também na Copa do Brasil deixa de lado, se preocupe em fugir do rebaixamento. Estamos aí apenas com 22 pontos. É uma vergonha um clube que nem o Grêmio chegar nesta situação. E aí vão contratando cada bagre, Luiz, que deixa a gente em deboche também, né? E alguns não vão embora, também o Grêmio não tem condições de pagar o que precisa para que eles possam ir embora e não tem quem quer comprar alguns matungos que o Grêmio tem aí para jogar futebol. Fica meu ponto de vista, exagerado ou não, pelo menos falei sobre este tema. Tomara que pare de chover, né? Porque tornado, destruição e enchentes foi a grande notícia desagradável. A força dos ventos pode ter chegado até 300 quilômetros por próprio Rio Grande do Sul. Em São Paulo tivemos mortes também, caindo árvores sobre automóveis e atingindo pessoas, enfim, que passavam pelo local. E pior é que ainda estão comentando que poderemos ter tornados ainda, continuando isso até o mês de novembro. Nós não merecemos tanto sacrifício assim e tanto risco assim. Mas fazer o quê? Vamos vender otimismo sem ser exagerado. Um grande abraço, 8:53. Bom dia, bom trabalho, Luiz.
19: Vamos juntos, 7 minutos faltando para as 9 da manhã. A gente vai aqui em nosso espaço plural, lembrando sempre o comentário do jornalista Carlito Silvestre, num oferecimento de FGR Investimentos Imobiliários. 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Para fechar a hora, tem a reportagem de volta.
1: Isso, Luiz, tô voltando por aqui com mais informações da Unidade Móvel. Toda quinta-feira é por aqui, tô na companhia do Dr. Ariel Weingarter, aqui da Primes Vita, pra gente fazer o nosso bate-papo aqui sobre odontologia. Doutor, bem-vindo, bom dia.
20: Bom dia, Guilherme, bom dia a todos os ouvintes. Exatamente, hoje vamos trazer uma analogia que, às vezes, eu vejo que é uma coisa que acontece muito aqui no consultório, né? Eu vejo as pessoas, muitas vezes, eu faço uma pergunta, principalmente, às vezes, quando que é mulher, né? Porque muitas vezes a gente costuma investir muito na casa, investir muito nas nossas coisas, né? Às vezes no carro, né? E isso é o sonho de todo brasileiro, então é algo que importa, né? E aqui a gente, numa região que tem muito gringo, a gente preza muito por isso, por bens materiais, né? Então é algo importante que não deve ser deixado de lado também, né? Mas às vezes eu vejo isso, né? Às vezes quando a gente tá aqui no consultório, eu falo pro paciente, poxa, teu tratamento é 10 mil, 15 mil. Aí a pessoa fala, meu Deus, nossa, tudo isso. Aí muitas vezes eu pergunto, né? Quando é uma mulher, eu falo, quanto vale a tua geladeira que tu tem em casa? Ah, ela vale 4, 5 mil. Eu penso, nossa, então na tua geladeira tu já investiu, né? Mais da metade dos dentes ali. Então quando é pra ti, às vezes a pessoa fica, poxa, acho que nem precisa disso, né? Nem sei se vai mudar tanto, né? Então, muitas vezes é para as pessoas entenderem essa importância, essa diferenciação, porque quando eu trago isso, a pessoa se dá conta, ela fala, poxa, sabe que eu gasto tanto em outras coisas e, tipo, se tu for olhar, todo esse, às vezes fiquei ali usando dentadura 30, 40 anos e vai resolver o meu problema agora, poxa, trazendo essa analogia, às vezes nem é tanto a mais assim, né? Então é importante a pessoa ter esse nível de consciência em relação a isso.
1: E geralmente pessoas de mais idade também têm isso, né? Acabam muitas vezes investindo muito nos filhos, né? Dando estudo, dando tudo para os filhos, mas nunca investiram nelas mesmas, né? Então por isso que às vezes tem esse choque de realidade.
20: Com certeza, porque muitas vezes passou a vida inteira, e isso eu falo desde os meus pais também, que eles sacrificaram muito a vida deles para conseguir me dar uma faculdade, para conseguir conquistar as coisas, né? Então isso é uma realidade de todos, né? Então é importante, e quando as pessoas, os filhos saem de casa, né? Aí a pessoa começa a voltar um olhar para si, né? Ou às vezes quando acontece um divórcio, né? Aí as pessoas começam, não, para aí. Agora eu sempre priorizei as outras coisas, agora eu vou me priorizar. E aí as pessoas começam a buscar, né? Isso é uma coisa que eu tenho visto muito frequente aqui na clínica. As pessoas cada vez chegam mais, ah, se separou, opa, agora eu vou cuidar dos meus dentes, agora eu vou cuidar da minha saúde, né? Poxa, por que que quando tinha um relacionamento não ia atrás disso, não se priorizava, né? Muitas vezes por isso, priorizar filho, casa, né? Então às vezes, que nem eu trago o exemplo, às vezes muito com os homens, né? Poxa, a gente tem um carro, né? A gente precisa fazer a troca de óleo, fazer uma revisão, né? E isso é uma coisa que muitas vezes é anual, tem gente que roda mais a cada 6 meses, e aí às vezes as pessoas, poxa, no dentista, nossa, não tem que voltar uma vez por ano, duas vezes por ano, ah não, né? Cara, é uma coisa tão simples, né? Que poderia economizar muito na pessoa ali na frente. Se a gente não trocar o óleo do carro, o que vai acontecer ali na frente?
1: Muitas vezes, né, o carro dá aquele problema pontual que a gente não estava esperando, e aí gasta seus 2-3 mil e paga sem reclamar, né, naquela situação.
20: Com certeza, é a maior, muitas vezes isso acontece com a nossa boca, quando chega aquela dor extrema, aquele inchaço, aquele desconforto que não tem mais o que fazer, a pessoa se vê num ponto ali que nem o carro, eu não consigo mais usar, fundiu um motor porque eu não cuidei, não fiz a manutenção, aí a pessoa, não, agora eu vou ter que arrumar. Poxa, mas por que que a gente deixa isso se tornar algo tão urgente para depois se preocupar, né? Então, eu quero trazer essa clareza para as pessoas, porque é muito importante. E agora, principalmente porque a gente está já no segundo semestre, então é um dos momentos que começa a vir perto do final do ano, né? E principalmente alertar as pessoas. Poxa, eu quero transformar meu sorriso, eu quero fazer minhas lentes, eu quero fazer meus implantes. E agora começa a vir. E normalmente, quase todos os anos, eu falo essa palavra aqui, porque eu vejo que as pessoas acabam deixando tudo para novembro. Ariel, chega aqui em novembro, dá tempo antes do Natal? Eu tenho um tal festa, eu precisaria estar, né? Então que as pessoas comecem a buscar o atendimento, comecem a ir atrás já, porque para ficar pronto até o final do ano, dependendo do tipo de tratamento, às vezes demora um pouquinho mais, às vezes demora um pouco menos, então é importante as pessoas terem clareza disso, porque senão a maior parte acaba postergando, deixando lá pro final do ano. Poxa, como é que eu vou passar Natal e Ano Novo assim? Nossa, tem uma festa, vai vir meus parentes. Como é que eu vou estar desse jeito? Né? Ou vou fazer uma viagem. Então, as pessoas acabam demorando esse tempo e às vezes a gente acaba não conseguindo realizar o tratamento para ela naquele período, né? E isso eu sou muito sincero e muito honesto, quando dá e quando não dá, né? Então, é importante as pessoas terem essa clareza e muitas vezes não ficar postergando isso, que nem a gente trouxe o exemplo aqui da casa, do carro, né? São coisas que lá na frente o prejuízo é muito maior.
1: E para buscar esse atendimento, como que faz?
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1: Perfeito, um ótimo dia e um ótimo final de semana.
20: Até.
1: Falei com o doutor Ariel Weingartner aqui da Primes Vita, no nosso bate-papo de toda quinta-feira aqui no Espaço Plural. 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
19: Obrigado, Guilherme. Um minuto faltando para as 9:09 agora, bem no giro do relógio. 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Intervalo, voltamos já.
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13: Estamos de volta, 9:08, 9:08 para Joalheria Martini, a partir de agora Super Passa Lá, Sicoob Crédito Ipu, Proaudi, Romani Construções e Incorporações, Oral Unique Implantes, Fabi Marau, Zaia Gastronomia, nossos parceiros na segunda hora do Espaço Plural. Estou recebendo aqui a secretária de Desenvolvimento Social de Marau, Adriela Balotin Tonin. Vamos falar sobre um assunto que há muito se falava já, estava inclusive no plano de governo municipal e agora se torna uma realidade. Marau inaugura dia 10 de agosto, o Centro Dia da Pessoa Idosa. Secretária, bom dia, bem-vinda.
14: Bom dia, Luíde, bom dia a todos os ouvintes. É uma alegria poder estar aqui falando um pouquinho desta temática, que é um novo serviço que Marau passa a ter a partir do dia 10, então, aqui na nossa cidade.
13: Bom, antes da gente falar sobre períodos de inscrições, que, aliás, eu já adianto, vai até o dia que já foi. Já foram os dias de inscrição até
14: mas,
13: o dia 15 de julho.
14: Mas ainda estamos realizando, ótimo, caso a comunidade necessite.
13: Perfeito, perfeito. É importante isso. Isso aqui é uma informação realmente muito relevante. O que se trata o Centro Dia da Pessoa Idosa, para contextualizar aqui para a nossa audiência?
14: Então, Luíde, o Centro Dia da Pessoa Idosa é um serviço que o Estado passa a proporcionar para os municípios. Então, os municípios se adaptaram a um sistema que tinha, enfim, se inscreveram e alguns municípios foram contemplados e Marau foi um dos municípios contemplados. O Centro Dia, ele vem para cuidar da política pública do idoso, mas não aquele idoso que pode ir nos grupos de convivência, e sim aquele idoso com grau 1 e 2 de dependência, que por vezes os filhos têm que deixar do seu trabalho para poder cuidar dos seus pais. Então, nessa perspectiva, então, veio o serviço do Centro Dia, que é um acolhimento mais especializado com profissionais de referência, como psicólogo, assistente social, atendentes de idosos, vai ter um coordenador, enfim, é uma equipe toda preparada para trabalhar com o idoso, mas também com a família do idoso, porque vai ter o acompanhamento de segunda a sexta-feira com atividades para o idoso, mas vai ter também aquele momento em que a família vem para os técnicos de referência e vai ser feito aquele auxílio psicológico, aquele auxílio de orientação que por vezes as famílias precisam. Então, o Centro Dia, ele inicia então dia 10, e de segunda a sexta-feira ele irá funcionar das 7 às 18 horas. Meio-dia será servido almoço, então o idoso chega das 7:30, ele é recepcionado pela equipe, é servido um café da manhã, depois é feita uma atividade com ele, orientada, depois é servido outro lanche e depois é servido o almoço. Por volta de 11:30, 11:40 vai ser servido o almoço. Depois do almoço, para os idosos que ficam em turno integral, vai ter um momento de descanso. Então tem uma salinha adaptada com cadeiras para eles descansar. E às 13 horas inicia a chegada de quem vai no turno da tarde, somente no turno da tarde. Então, da mesma forma, 13 horas a recepção, depois é servido um lanche, depois uma atividade recreativa e por volta de 17h30 seus familiares retornam para buscá-los. Tem os idosos que pretendem frequentar só no turno da manhã, tem o idoso que pretende frequentar só no turno da tarde e tem aquele que fica de forma integral, conforme a necessidade e a disponibilidade também dos seus familiares para levá-los e depois ir buscá-los. Então, tem toda essa logística que é pensada. E no centro dia, então, além das atividades, vai ter este olhar, este cuidado para a proteção do idoso e a qualidade de vida dele.
13: É importante, um trabalho realmente muito importante, muito relevante esse trabalho. E de que forma, para que público é voltado? De que forma que público atende esse serviço? E de que forma as pessoas podem se inscrever?
14: Então, as inscrições são realizadas no CREAS, porque esta é uma política pública de acolhimento e de proteção. Então, todas as pessoas que pretendem levar seus familiares podem ligar no CREAS, tá? Pelo número, vou dizer aqui, quem quiser anotar, 54-3342-4436. Então, 54-3342-4436, tem o WhatsApp também, este número. Pode mandar uma mensagem e se identificar que gostaria de levar seu familiar, vai passar por uma triagem, tá? Essa triagem, ele vai responder. O idoso tem que levar um laudo do médico atestando de que ele é dependente grau 1 ou grau 2 e dizendo qual é a dependência dele, porque a equipe tem que saber como trabalhar com cada um. Porque vai ter aquele idoso, por exemplo, que tem Alzheimer, vai ter aquele que é cadeirante, aquele que usa andador. Então a equipe vai ter que saber a forma que vai ter que trabalhar com cada um. Por isso, essa entrevista é necessária, tá? Nesse momento. Então, vai até o CREAS, faz essa avaliação e aí, posteriormente a isso, eles vão ser avisados e também a pessoa pode dizer qual é o turno que ela pretende. E a questão de quem fica para o almoço também está sendo levada em consideração, o grau de dependência deles na questão social. Também está sendo analisado isso. Também o idoso faz o cadastro único, né, que é uma forma de estar no sistema, e apresenta a documentação e fica pronto aí para participar do centro-dia, conforme também a disponibilidade das inscrições.
13: Num primeiro momento, secretária, o objetivo é atender quantas pessoas? A demanda já se sabe, já se tem uma informação, muito embora estão ainda com as inscrições abertas, mas a ideia, o objetivo inicial, comporta quantas pessoas?
14: Hoje nós iremos iniciar os serviços com 30 pessoas, tá? Que é o que foi planejado e dentro do espaço que nós temos para proporcionar um serviço de acolhimento e com dignidade.
13: Se fala em equipe multidisciplinar, o que que contempla? Que profissionais contemplam esse espaço?
14: A equipe multidisciplinar, então, ela contempla um coordenador, um assistente social, uma psicóloga, uma terapeuta ocupacional e os técnicos de referência, que são as pessoas que irão atuar diretamente. E a equipe, então, que faz o planejamento e trabalha com o idoso e com os familiares.
13: O que se prepara para a inauguração? Vai ter algum evento, alguma forma?
14: Então, aproveitamos para convidar toda a comunidade, né? Todos os marauenses estão convidados, dia 10, às 8h30 da manhã, a estarem no Centro Dia. E lá vai ter um momento especial, também a apresentação dessa equipe multidisciplinar para a comunidade. Também compartilho o endereço, que é na rua Antônio Pedro Eboni, número 63, bairro Jardim do Sol. Para quem conhece o Centro de Convivência do Idoso, que fica no Jardim do Sol, o Centro de Convivência do Idoso fica na parte superior e o Centro Dia ficará na parte inferior, então, do prédio. um local que foi estruturado, todo pensado e elaborado para esse acolhimento com dignidade e respeito para a nossa comunidade idosa.
13: Secretária, para a gente fechar, vamos frisar aí, porque as vagas ainda tem vagas disponíveis, né? Estão as inscrições abertas para o pessoal obter mais informações, ou diretamente no CREAS aqui Marau, né?
14: Isso.
13: Ou através de um telefone, pode ser?
14: Ou através do telefone 3342-4436, para que as pessoas se habilitem, façam a sua inscrição e possam estar aptas para participar do Centro Dia. Esse que é, então, uma importante realização, né, da administração municipal, da prefeita Naura, do vice Vilmo, que tem investido nessa ampliação dos serviços voltado aos cuidados das pessoas, especialmente daquelas que mais necessitam, e da presença e do apoio do poder público é muito importante, então. O Centro Dia, ele nasce com o propósito de oferecer acolhimento, proteção social, convivência e atendimento especializado às pessoas idosas. Principalmente as pessoas, então, com grau de dependência 1 e 2, como falamos aqui. É um importante serviço, então, que Marau passa a ter e que vem justamente pensando nos familiares e naqueles que passam muito tempo, né, com os idosos e tem todo aquele desgaste, toda essa questão emocional. E também pensando que o idoso, assim, não vai perder a referência do seu lar, porque ele não precisa ir para uma ILPI. Ele é acolhido, ele tem todo o atendimento necessário, porém, à noite ele volta para o seu lar, que é a sua referência.
13: E terá certamente horas de muita atividade, né?
14: Com
13: certeza.
14: Mantendo
13: mente, mantendo o físico, enfim, isso é muito importante.
14: Ele é mais que um espaço físico, né? O Centro Dia representa cuidado, dignidade, inclusão e qualidade de vida. Então, é um serviço que permitirá que os usuários participem de inúmeras atividades e recebam acompanhamento especializado e fortaleçam seus vínculos sociais e familiares, que é o que faz toda a diferença. E, ao mesmo tempo, ele oferece suporte e tranquilidade às famílias e cuidadores. Então, é uma rede da política pública aí, especializada e voltada neste olhar que é o ser humano. A gente sabe que as obras são importantes no município, mas cuidar do ser humano,
13: com certeza,
14: é mais do que importante, né?
13: Absoluta certeza, não tenha dúvida nenhuma.
14: Isso aí.
13: Secretária, é uma realização. A gente está falando aqui, na sequência também, quem nos acompanha não pegou as informações para as inscrições ou quer saber mais detalhes, vai estar também essa matéria disponível no nosso site e também nas nossas redes sociais. Parabéns pelo trabalho, secretária, uma notícia importantíssima, dia 10 de agosto, convidando também agora toda a comunidade para que se faça presente o que possa acompanhar de alguma forma a inauguração desse espaço tão importante.
14: Isso aí, muito importante, né? Toda a comunidade está convidada. É um serviço que é prestado pelo poder público, mas é da comunidade, é de Marau, é para Marau.
13: Então, obrigado pela sua vinda aqui, sucesso.
14: Agradecemos a oportunidade e desejamos um excelente dia a todos.
13: Secretária de Desenvolvimento Social de Marau, Adriela Balotin Tonin. Era para ter sido ontem, né? Tivemos um pequeno problema aqui, estivemos sem energia elétrica. Está trazendo essa informação hoje, é a realização de mais uma obra, um importante sonho para Marau, e é muito importante a gente trazer isso, porque o idoso falou tudo, né? A gente cuidar das pessoas é realmente tão quanto importante quanto obras no governo público, de uma política pública. Intervalo comercial 9:21, voltamos já.
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10: 9:27, essa é a Vang, o nosso espaço plural. Nós vamos até às 10 da manhã para super

0: 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Vamos com a nossa reportagem girando, Guilherme de Abreu.
1: Tô de volta, Luiz, trazendo informações agora para falar sobre o Costelão da Pai, que já acontece nesse próximo sábado. Eu tô aqui na Pai mesmo, na companhia da Sandra Fabiani, que é coordenadora de projetos aqui da Pai. Chegou, né, Sandra? Já estamos aí praticamente na véspera de mais um Costelão. Bem-vinda, bom dia.
2: Bom dia, tudo bem, Guilherme? Bom dia, ouvintes. Sim, passou rápido, né? Já estamos praticamente em agosto, né? Terceira edição do nosso Costelão dos Amigos da Pai. E, né, finalizando já, né, como te falei, já encerramos a venda de ingressos, ontem à tarde já esgotamos, então é só agora assar o nosso costelão e servir.
1: Essa notícia é boa, né, ingressos já esgotados, ruim para quem não comprou e tava pretendendo comprar, né, mas vai ficar sem dessa vez, mas quem sabe na próxima. Mas todo mundo abraçou a ideia, né, Sandra, já mais de 1.000 pessoas confirmadas.
2: Exato, a gente vendeu mais de 800 ingressos, né, e temos questão dos beneficiários também, famílias e mais de 100 pessoas que estarão trabalhando também. Então a gente quer prezar sempre pela qualidade, né, precisa ser planejada a compra do costelão, não é tão simples assim o preparo, o assar, enfim, então a gente... estancou ontem, né, porque já chegamos no nosso limite. Então, o pessoal, né, a gente deixa, né, sempre à disposição para o pessoal sempre comprar antes, né, para se preparar, enfim. Então, a gente vai servir muito bem aqueles que já garantiram o seu ingresso e o tempo também vem colaborando, que eu acho que também o pessoal ficou um pouco receoso quanto à chuva, enfim, mas pretende, assim, eu acho que fazer um tempo bom no sábado. E a gente vai trabalhar ali para atender da melhor forma possível.
1: Sandra, essa é a terceira edição, né? Acredito que cada ano tem um desafio diferente, né? E sempre aquela missão, né, de ser melhor que o anterior.
2: Com certeza, né? A gente teve resultados melhores, enfim, de apoio da comunidade, de patrocínios, muita gente engajada, muita gente participando, mais pessoas trabalhando, além das pessoas... teve um caso, né, pessoas emprestando a churrasqueira, vindo ajudar a assar, trazendo a família para comer, então é um círculo de muita gente do bem aí colaborando com a PAI.
1: Importantíssimo também a presença dos beneficiários no evento.
2: Com certeza, porque não visa só lucro, né, a PAI, o resultado final, o impacto final da PAI como um todo é trazer o resultado para eles. Então, muitas famílias vão levar seus beneficiários também, seus filhos, enfim, e, né, e eles ficam contentes de participar, de fazer algo diferente também.
1: Tu me falou também do número de pessoas que estarão trabalhando no evento, né, que é muita gente.
2: Muita gente. Temos pais, temos os amigos da PAI, que são todo o pessoal envolvido com o preparar, o assar, o servir a carne. Funcionários da PAI que também vão se doar nesse dia, a comunidade em geral, então mais de 100 pessoas com certeza.
1: Perfeito, todo mundo em prol de um bem único, né, que é a questão da nossa PAI de Marau.
2: Isso, e a gente vem buscando através do costelão, né, buscar recursos para dar continuidade na ampliação. Então, a APAE hoje atende 28 municípios com, a partir desse ano, com o ingresso do programa Até Acolhe, que atende o público autista. Então, antes a APAE, com as suas três áreas de atuação, saúde, educação e assistência social, atendia 5 municípios. Hoje, o Até Acolhe, que é da área da saúde, abrangeu uma região bem maior. Então, a gente já tem um resultado para além da região aqui. Já é toda a região Planalto que a gente está atendendo, o Planalto Norte do estado. E precisa de mais espaço físico para isso. E é para isso que a gente está fazendo o Costelão, que todo ano a gente vem buscando recursos, juntando recursos para terminar essa ampliação.
1: Perfeito. Para quem já garantiu o ingresso, vai no Costelão no sábado. Faz o serviço aí para nós, que horas o pessoal pode chegar lá, pode ficar quanto tempo, até que horas, conta tudo para nós.
2: Sim, o pessoal gosta também de vir mais cedo, de ver a carne sendo assada, então a gente vai estar lá a partir do início da manhã, o pessoal fica convidado aí, quer ir mais cedo tomar um chimarrão lá e acompanhar o processo de assar o costelão, fica bem à vontade. A gente vai servir 12:30, para que o pessoal que trabalha também tenha tempo de vir almoçar com tranquilidade e até quem trabalha à tarde voltar a trabalhar. Então, 12:30 está sendo começado a servir o costelão. E, né, a gente vai estar lá desde de manhã organizando as coisas.
1: Depois pode passar a tarde lá também.
2: Pode ficar tranquilo lá, né? Vai ter uma cervejinha, vai ter, né, um docinho, pode ficar tranquilo lá que a gente tá lá para atender da melhor forma possível.
1: A gente só não falou local, né? Lá no Clube dos Motoristas.
2: Clube dos Motoristas, isso aí. Grande parceiro nosso também.
1: Valeu, Sandra. Obrigado pela atenção. Parabéns aí por toda a organização do evento e um ótimo costelão.
2: Obrigada, espero vocês lá também.
1: Tá feito o convite. Falei com a Sandra Fabiani, que é coordenadora de projetos aqui da APAE, falando sobre essa terceira edição, né, do Costelão da APAE, que acontece já nesse próximo sábado, ingressos já esgotados, tá? Teremos mais de 1000 pessoas aí no evento. 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
0: Obrigado, Guilherme. 24 faltando para as 10. Essa é a Vang, vem junto com a gente. Você que nos acompanha aí na transmissão em vídeo pelo YouTube, no canal da Vang lá no YouTube, você se inscreve no canal, ativa as notificações e receba sempre a informação quando a gente traz nos nossos vídeos para você toda a nossa interação também com a nossa reportagem que está na rua. 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Alacir, fizemos um intervalo comercial, na sequência, a reta final do nosso Espaço Plural dessa quinta-feira, já é quinta-feira, 30 de julho, né?
3: Verdade, está passando.
0: Última quinta-feira do mês.
3: 154 dias para 2027.
0: Ah, não vamos entrar nessa contagem regressiva. Tem muita coisa pra gente fazer nesse 26 ainda. Não é verdade.
3: É verdade, tem muita coisa boa pra acontecer.
0: Então vamos lá, vamos juntos. Já voltamos com o Espaço Plural.
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0: No vídeo que eu trago como informação é um novo golpe aí que o Cremers está alertando a todos os médicos que trabalham aqui no Rio Grande do Sul, né? O Cremers, Conselho Regional de Medicina do Estado do Rio Grande do Sul, alerta os médicos para um golpe que tem como alvo os profissionais aqui do estado. Na fraude, o criminoso agenda uma consulta e envia um suposto comprovante de pagamento. Isso um dia antes do atendimento. Informa que não poderá comparecer e solicita o reembolso do valor, na tentativa de induzir o médico a devolver um dinheiro que nunca entrou em sua conta bancária. O Cremers já informou, né, que recebeu relatos de casos em Porto Alegre e também Santa Cruz do Sul. Diante disso, o conselho orienta os médicos a não realizarem qualquer reembolso sem antes verificar se o valor foi creditado na sua conta. Caso o profissional seja vítima da fraude, a orientação é registrar um boletim de ocorrência e encaminhar uma cópia ao Cremers. O envio dessas informações contribui para que o conselho acompanhe os casos, oriente os médicos e reforce as medidas de prevenção contra esse tipo de golpe, afirmou a entidade. Tá, então, Luiz, para que os médicos se protejam, né? Se protejam e acabam não tendo que cair em golpe do reembolso. Até isso acontecendo aqui no Rio Grande.
10: É destaque no vogfm.com.br. A gente trouxe essa informação, inclusive, né? Na manhã de hoje, estão disponíveis nas ocorrências da Brigada Militar do dia de hoje. Uma sequência de furtos registradas ontem mobilizou a Brigada Militar de Marau. Ocorrências envolveram estabelecimentos comerciais, resultaram no furto de dinheiro, peças de vestuário e até de aparelho celular. Também houve apreensão de roupas novas em posse de um suspeito conhecido pela prática de furtos. Essas ocorrências estão disponíveis lá, nas ocorrências de hoje. Mas também essa semana tivemos aí que a Brigada Militar acabou abordando pessoas até com chocolate, né? Que a gente trouxe aqui as ocorrências.
0: 7 barras de chocolate, se não me engano. Foi
10: sete, isso. 7 barras de chocolate. Então é uma sequência de pequenos furtos aqui que estão sendo imobilizados pela Brigada Militar e tem mobilizado, né, o esquadrão da Brigada. São várias ocorrências, as de hoje estão disponíveis lá no nosso site, nas ocorrências do dia. Também é destaque, CLJ promove jantar festivo em comemoração aos 37 anos de história. Celebração festiva e missa acontecem dia 8 de agosto com venda antecipada de ingressos. Gentil recebe defesa civil para vistoria e homologação do decreto de situação de emergência. Moto fica presa sob carro após colisão em cruzamento no centro de Marau. Esse acidente ocorreu na tarde de ontem aqui no centro e envolveu uma motocicleta Honda CG125 e um Toyota Corolla Cross. Com impacto, o veículo de passeio teve danos na parte dianteira e a motocicleta ficou presa sob o automóvel. Segundo apurado, o semáforo apresentava instabilidade no funcionamento. Matéria completa no nosso site. 14, faltando para as 8, quero mandar um abraço para um grande amigo meu que acompanha a gente diariamente. Vou ver ele hoje, inclusive, meu amigo Ronaldo Antônio Vans. Um beijo para ti. Obrigado pela audiência. Está nos acompanhando. Não sei se só em áudio, em vídeo. A gente vai estar junto hoje comendo um bom jantar, estaremos juntos hoje, juntos aí, tá bom? Grande abraço, 14 para as 10. Alacir, vamos com os destaques finais do programa de hoje, porque na sequência também temos o nosso comunidade.
0: Eu trago como destaque agora, Luigi, vou falar de golpe novamente, até nunca é demais reforçar, né? O golpe do falso advogado, divulgado em diversas reportagens aí, aqui também pelo estado, alerta os eleitores, ou os cidadãos em geral, aí, a evitar prejuízos e segue sendo aplicado aqui no estado, né? O advogado Marcelo Paiva Golgo informou que na última sexta-feira, o seu pai Antônio Carlos Nunes Golgo, de 75 anos, recebeu uma mensagem via WhatsApp e um perfil falso de uma advogada informando que o idoso teria vencido um processo judicial. O Marcelo relatou que na mensagem constava um alvará judicial totalmente forjado com timbre do Tribunal de Justiça aqui do Estado, brasão da República, do STJ e da Corte, que sequer tem relação com o feito autorizando falsamente o levantamento de R$5.000. O caso segue extremamente no modus operandi, né? Amplamente notificado aqui pela imprensa. Criminosos monitoram sistemas judiciais e buscam busca de processos com liberação de valores pendentes, coletando dados das partes, nomes, CPFs, números de processo, enfim, né? E entram em contato com a vítima via WhatsApp, apresentando-se como falsos advogados e enviando documentos falsificados com o timbre do Poder Judiciário. Conforme notificou, né? O TJRS promove campanhas informativas sobre o golpe. A OAB aqui do estado atua em múltiplas frentes e o caso já resultou em operações policiais com prisões em outros estados. Tá, então, Luíde, tem o tal do golpe do falso advogado que continua fazendo vítimas aqui no estado. Só que a diferença é que eles estão muito preparados. Eles têm nome da pessoa, eles têm CPF, eles têm número de processo, eles conseguem o brasão, por exemplo, da justiça aqui do estado, eles conseguem o brasão, desculpa, do STJ. Eles conseguem forjar toda a documentação. Só tá pendente aí, um alvará, por gentileza, deposita pra gente aí R$5.000. Não faça isso, isso é golpe e tá sendo praticado aqui no estado.
10: É impressionante, a gente vem falando isso, né? Sempre, é sempre importante trazer esse tipo de informação para se prevenir as pessoas, né? De possíveis novos golpes. Olha essa, bombeiro mirim de 12 anos salva a vida de mulher em rua no Distrito Federal. Ivan Lucas, de 12 anos, ajudou a salvar uma mulher em situação de rua após reconhecer que ela ainda apresentava sinais vitais em Ceilândia, no Distrito Federal. O caso ocorreu no dia 20 de julho, quando o menino orientou os pais a acionarem o SAMU, confirmou o Corpo de Bombeiros Militar. No vídeo, é possível ver Ivan tentando encontrar o pulso da mulher deitada no chão da rua. Aquela mulher estava precisando muito, porque já estava em um estado mais avançado e crítico. Eu resolvi parar e prestar os primeiros socorros antes de o SAMU chegar, disse o menino à TV Globo. Conforme o site de bombeiros, né, conforme o site do Corpo de Bombeiros do Distrito Federal, o programa Bombeiro Mirim é voltado para crianças e adolescentes de 7 a 14 anos. Que bom exemplo, né? Que bom exemplo e que a gente tem notícias boas como essa.
0: Um herói, né? Um verdadeiro herói. Aí salvou a vida de mais uma pessoa.
10: Sem dúvida, sem dúvida nenhuma. 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
0: Luiz, então, o que eu trago como informações aqui, né? Quem trafega pela RS 324 entre Passo Fundo e Marau convive com problemas que vão além de buracos na pista. Ao percorrer todo o trecho de ida e volta na rodovia, total de 33,8 quilômetros, eu vou dizer, a reportagem do GZH identificou ao menos 30 placas de sinalização deterioradas e com pouca ou nenhuma visibilidade. Placas encobertas pela vegetação, sujas, pichadas, tortas, queimadas e até caídas às margens da estrada, sem qualquer possibilidade de leitura pelos motoristas, estão entre os problemas encontrados. Em um trecho marcado por curvas e intenso fluxo de veículos, especialmente caminhões, a falta de visibilidade da sinalização preocupa quem utiliza a rodovia com frequência. Em alguns pontos, placas que indicam o início e o fim de uma terceira faixa estão inutilizadas, enquanto outras permanecem escondidas pelo mato. Em dias de chuva é mais complicado porque não tem sinalização. De noite, com neblina e chuva, é muito difícil enxergar. A gente acaba levando prejuízo, relatou o técnico agrícola Matheus Bettioli, de 26 anos, que percorre a rodovia pelo menos 3 vezes por semana. Também tem relatos aqui de outras pessoas e outros motoristas que acabam frequentando ou passando pela 324. E além da sinalização comprometida, usuários da 324 afirmam que os buracos e desníveis continuam sendo um problema em diferentes pontos da rodovia, mesmo após a operação de manutenção. É o que temos de relato aqui então, né? Outro trecho citado pelos motoristas como crítico fica nas proximidades de São Luís da Mortandade, onde, segundo os relatos, a combinação entre curvas e buracos exige atenção redobrada. É um relato feito aqui, eu vou dizer que foi feito pelo GZH, em que placas estão deterioradas, estão cobertas pelo mato e também muitos buracos. As 24, estou falando de Marau e Passo Fundo, 33,8 quilômetros, essa é a distância entre um município e outro.
10: Muito bem, fechamos o nosso Espaço Plural de hoje, no oferecimento de ProAudi, celebrando 36 anos, conectando pessoas aos sons da vida. 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Siga lá, Zaia Gastronomia, na Júlio, bem no centro de Marau. 5 minutos faltando para as 10 da manhã. Nós fechamos o programa de hoje. Amanhã retornamos nesse mesmo horário e eu tô de volta a 1 hora no Espaço Livre.
0: Amanhã às 8 da manhã, mais uma edição do Plural aqui na Vanga. Até lá.
10: A todos um bom dia. Até lá. Tchau.
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18: E pelo Gauchão de Futsal, o Cerca volta a jogar nesse próximo sábado, dia 1º de agosto. O jogo será em Casca, no Ginásio Municipal Maurílio Rodrigues de Silva, a partir das 8 horas da noite, contra a equipe da AAGF de Agudo. O Cerca, que na tabela de classificação ocupa a terceira posição com 11 pontos em 7 jogos, um aproveitamento de 52%.
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19: Amigos, não podemos deixar de falar do desperdício de água. 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

0: Vamos lá, 10h03, remexendo pra cá, remexendo pra lá, vamos começando nossa comunidade dessa quinta-feira, véspera de final de semana oficialmente, viu? Vamos lá com o nosso programa das 10 ao meio-dia, nessa quinta-feira com temperatura de 14 graus, bastante nebulosidade, o sol até já apareceu, deve aparecer mais aí também nas próximas horas, e a previsão é de tempo firme para hoje, para amanhã e também para o próximo sábado, tá? Mais 3 dias aí com tempo firme aqui na região. Eu, Guilherme D'Abreu, a Kelly Felipe, também com a Jenny Gazola, suporte técnico, apoio aí do Alacir Assunção, do Francisco Campos, estaremos na tua companhia então durante 2 horas, trazendo muitos destaques e muitas atrações aqui no Comunidade. Kelly, bem-vinda, bom dia.
1: Obrigada, Guilherme, bom dia, bem-vindo também, bom dia pra Jenny, também pro Francisco, Alacir, a toda a equipe da Vang, mais um bom dia especial para você que está na sintonia do programa.
0: 30 de julho, penúltimo dia do 7º mês do ano, Kelly, que lembramos hoje?
1: Hoje, então, falando em datas comemorativas, lembramos o Dia Internacional, deixa eu ver aqui que eu pulei no mapa. Então, hoje é o Dia do Cirurgião Geral, Dia Mundial contra o Tráfico de Pessoas, também São Pedro Crisólogo. E também hoje marca o Dia Internacional da Amizade, Guilherme.
0: Muito bem, já de imediato também trazendo alguns destaques, manchetes para hoje, né? Lula tem empate técnico com Flávio, Zema e Caiado no segundo turno, diz Poder Data AIA. Ainda, Congresso paraguaio repudia a declaração de Lula sobre guerra no país. Prefeito do Rio diz à CNN que ventania superou previsões e reflete Super El Niño. Estados Unidos retomam bombardeios no Irã enquanto guerra se expande. Também é destaque, né? É manchete, TCU vai monitorar reforma tributária em concessões e a União Europeia se aproxima do Brasil para aumentar influência. São alguns dos destaques pelo país e pelo mundo.
1: E ainda falando em política, a DIAP projeta recorde de candidatos à reeleição e baixa renovação na Câmara em 2026. Um levantamento preliminar do Departamento Intersindical da Assessoria Parlamentar aponta que as eleições deste ano deverão registrar o maior índice de deputados federais buscando a reeleição da série histórica da entidade. Segundo o estudo, 448 dos 513 parlamentares em exercício pretendem disputar um novo mandato, o equivalente a 87,32% da composição da Câmara dos Deputados. E aí os dados, Guilherme, foram elaborados com base em pesquisas, consultas a portais locais, contatos com candidatos, né, dirigentes políticos, e esse percentual de parlamentares que pretendem permanecer na Câmara supera o registro das eleições de 2022. Então tem essa expectativa aí para baixa renovação na Câmara dos Deputados nesse ano.
0: É, vamos lá. 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E Kelly, teve pesquisa, né? Sobre o governo do estado do Rio Grande do Sul sendo divulgada hoje, tá? Pesquisa CAEST, divulgada nesta quinta-feira, mostra como está a disputa para o governo aqui do Rio Grande do Sul. A candidata Juliana Brizola, do PDT, aparece com 24% das intenções de voto nesse primeiro turno. Luciano Zucco, do PL, aparece grudado ali com 22%. Eles estão tecnicamente empatados. Gabriel Souza, do MDB, tem 6% e Marcelo Maranata, do PSDB, tem 3%. Os candidatos César Pontes, do PCO, e Rejane Oliveira, do PSTU, aparecem com 1%. Então tá apertado ali na ponta, viu? Juliana Brizola, 24% das intenções, e Luciano Zucco, 22%. E aí Gabriel Souza, do MDB, vem bem atrás, com apenas 6% das intenções de voto, Kelly.
1: É complicado, né? Vamos ver como é que vai ser esse desfecho aí em outubro. E eu também vou trazer destaques, Guilherme, aqui do Vang FM. Sequência de furtos em Marau mobiliza a Brigada Militar. Centro-dia da pessoa idosa será inaugurado no dia 10 de agosto. O programa oferece atendimento especializado para idosos com grau 1 e 2 de dependência. Também falando de cenário político, o TRE participa da Semana Nacional do Sistema Eletrônico de Votação. O evento acontece na próxima semana, entre os dias 3 e 9 de agosto. Também a Anvisa registra 5 novas canetas de semaglutida para tratar diabetes, comparados ao Ozempic, injetáveis estimulam a insulina e também a saciedade. E também se a LJ promove jantar festivo em comemoração aos 37 anos de história. A celebração festiva e missa acontece no dia 8 de agosto, com venda antecipada de ingressos. Guilherme.
0: 10h08, Matheus Turmina também por aqui, dando seu bom dia, né? Cada dia que passa, o Matheus tá mais solto aqui no rádio, né, Matheus? Bem-vindo, bom dia.
2: Bom dia, Guilherme. Tudo certo?
0: Tudo certo?
2: Em paz.
0: Quantos anos de Vang?
2: 18 anos.
0: Terceira vez que tu fala, né?
2: É a terceira vez.
0: E as três comigo, né?
2: Só contigo, é.
0: Logo ele vai estar apresentando o programa, tu viu?
1: É, eu acredito que sim. Aqui, né? Esperamos.
0: Tá cada vez mais solto. Matheus Turmina, né? Nosso parceiro aí do financeiro, presente também aqui no estúdio. 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Com o sol já aparecendo agora, né? Tá fraco ainda, né? Meio tímido, meio sem graça, mas tá dando as caras o sol aí nessa metade de manhã de quinta-feira. E tem prêmio hoje, né, Kelly?
1: Tem prêmio hoje, então temos um solar, né? Um solar hoje.
0: Um óculos solar.
1: Um óculos solar pro pessoal, e o sorteio vai ser final do programa. Vamos explicar como participar, Guilherme?
0: Isso aí, vamos sortear um óculos solar, cortesia lá do Mercadão dos Óculos, né? Pra nossa audiência aqui do nosso comunidade, todo dia tem prêmio por aqui, tá? Prêmio bom, hoje é um óculos solar, no capricho. A gente tava falando antes, né, Kelly? Aliás, desde o começo da manhã a gente estava falando do Inter, né? Que empatou com o Flamengo ontem, deu uma melhorada, né? Comparada com os últimos jogos, né? Mas tá feio, né? Tá feio tanto pro Grêmio quanto pro Inter. O Grêmio que entrou na zona do rebaixamento. Tem mais colorado ou mais gremista aqui?
1: Aqui na rádio, eu acredito que colorado.
0: Não, nem falar.
1: Será?
0: Não. Lugar nenhum tem mais colorado, né, Matheus?
2: Sul é 7x3, né?
0: É por aí.
1: Eu entendi aqui na rádio.
0: Mas aqui na rádio.
2: Também,
0: aqui é essa média. Aqui é mais até 80.
2: É. 80 a 20. Quem que é colorado? O Ronaldo.
1: A Kelly? Eu sou colorada.
0: Só. O Lancaster?
1: O Lancaster.
0: O resto?
2: Mito.
0: O Mito também,
1: E o Matheus?
2: Agora da gremista.
1: Ah, ele é gremista.
0: Vamos descobrir.
2: Chatebol, vamos fazer uma.
0: Eu falei desse 30% Mará, eu acho que é 30 a 70. 70 a 30. É. Vamos fazer assim, ó. Participa pelo WhatsApp, tá? 3342-1522. Áudio, né, Kelly?
1: Áudio.
0: Manda o áudio e manda. Pode falar o nome no áudio que eu vou escrever aqui eu mesmo, tá? Pra facilitar. Fala se tu torce pro Grêmio ou pro Inter, tá?
1: De forma bem breve.
0: Oi, meu nome é Guilherme, eu moro aqui no bairro tal e torço pro Grêmio. Só isso, tá? E aí vamos fazer assim, ó. Vamos fazer o sorteio, Matheus, assim, pra torcida que tiver, pro time que tiver mais torcedor. Pode ser?
2: Exato.
0: Se mais gremista tiver torcedor, vamos sortear o óculos entre os gremistas. Se der o acaso de ter mais colorado, vamos fazer o sorteio só entre os colorados, pode ser?
2: Fechado, é legal.
0: Tá valendo a partir de agora, então, 3342-1522. Manda um áudio, nome completo, onde mora, fala o bairro, né, que tu mora, e pra qual time tu torce. E
1: galera,
0: aí tu pode levar um óculos solar.
1: Já tem participação aqui, ó, mas vamos se esforçar pra não ficar no prejuízo, porque acabou de dizer que tem mais gremista.
0: Vamos com o primeiro, então, pode ser?
1: Vamos lá.
3: Bom dia, Guilherme. Aqui é o Lilica, moro na Grupo Torre do Amaral, colorado até embaixo d'água.
1: Olha aí, Lilica? Primeiro colorado.
0: Lilica, o Dorivaldo Miranda, né? Deixa eu até escrever aqui, Dorivaldo Miranda. Tá, começou 1-0 já. Tem mais aí, Kelly?
4: Bom dia, meu nome é Morgana, eu moro no bairro Casulo e sou coloradaça. Bom dia pra vocês.
1: Bom dia, Morgana.
0: Morgana Bortoluz. A Kelly tá sabotando, né? Ela tá... vamos ver.
1: É só porque vocês falaram que ia ter mais gremista aqui no programa. Um
0: calma, calma que vem a virada. Tem mais aí?
1: Tem mais, vamos lá.
5: Bom dia, meu nome é Elemar Moura da Silva, sou daqui do Nova Alternativa, eu torço pro Grêmio.
1: Olha aí.
0: Elemar Moura
1: da Silva.
0: Da mais, Silva.
1: Mais
0: aí,
1: um.
0: Dois anos. Vamos com mais um agora pra empatar.
4: Bom dia pra todos vocês aí da Vang. Meu coração é vermelho. sou Neide Demarque, moro aqui no Jardim do Sol. Tá bom? Um abraço a todos vocês e bom dia.
0: Neide Demarque tá participando também, né?
1: 3-1
0: por enquanto.
1: 3-1?
0: 3-1, cara.
1: Oh.
2: Gosto mais do Colorado.
0: Pois é, né? Tu viu só? 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
1: Mais um, pode ser?
0: Vamos com mais um agora nesse primeiro bloco.
4: Bom dia, bom dia.
1: Ah, essa é a mesma. Vamos reproduzir o próximo aqui. Tá, travou porque entrou uma ligação. Pessoal, não é por ligação, somente áudio.
0: Manda áudio
6: gravado. Galera da Vang, aqui o Derlan do Bairro Progresso.
1: Acabou de entrar uma outra ligação aqui.
0: Manda o sobrenome também, tá? Pra facilitar, não só o nome, tá? Manda nome e sobrenome.
1: Só áudio, pessoal.
6: Bom dia, galera da Vang, aqui o Derlando.
1: Acabou de entrar outro áudio aqui. Luiz Henrique Lima Gomes, aguarda um pouquinho aí que não conseguimos se atender agora.
0: Se ele tá ligando, atende ao vivo aí. Vamos falar ao vivo com alguém.
1: Vamos lá.
0: Vamos movimentar.
1: Atendi. Bom dia, alemão.
7: Bom dia.
0: Como é que tá, alemão? Tudo certo?
7: Tudo. Sou gremista. Lilas.
0: É isso aí, estamos quase alcançando, alemão, mas vamos ganhar no final, viu?
7: Mas com certeza a gente é que esse time gosta de sofrer e ganha na prorrogação.
0: O que tu tá achando do Grêmio por enquanto, alemão?
7: Olha, eu tô achando que se não tomar vergonha na cara, nós vamos cair de novo. Tá faltando mais empenho na equipe.
0: Pra hoje, na Sul-Americana, o que tu acha? Tem que cair fora mesmo? Eu acho que tem que cair fora e focar no brasileiro hoje, viu?
7: Sim, tem que cair fora. O que adianta tu estar na segunda divisão do campeonato do teu país e estar disputando uma competição internacional, no caso aqui da nossa América, na nossa América do Sul, e não ter time para honrar as suas cores dentro do país.
0: E outra, se passar hoje do Bolívar, vai cair na próxima ou na próxima, não vai ganhar Sul-Americano de jeito nenhum, né? Então, se cair fora hoje, melhor, que aí só foca depois no brasileiro.
7: É, melhor e no brasileiro e na Copa do Brasil, se der certo ainda.
0: Pois é. Alemão, obrigado pela participação. Tá concorrendo. Concorrendo não, né? Se o Grêmio ganhar, tu concorre.
7: Certo.
0: Abraço.
7: Abraço.
0: Luiz Henrique Lima Gomes, né? O famoso alemão também tá participando aqui do programa. Kelly, vamos para uma pausa comercial? Pode ser?
1: Vamos lá, pode ser.
0: E a gente volta na sequência com Comunidade.
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4: Esse cenário de ar mais seco também nos influencia na sequência da semana. Ao longo da quinta, ao longo da sexta, também teremos a presença do sol, alguns momentos nas nuvens, mas em bons momentos ele chega até a predominar, voltando esse tempo mais seco para nós, quinta e sexta-feira. Dias onde as temperaturas sempre nas madrugadas e no início das manhãs diminuem um pouco, mas acabam subindo para o período das tardes, nada demais, mas acaba ficando mais agradável. Se lá na sexta a gente tem bobeando ali uns 23, 25 graus, acaba subindo um pouquinho mais, tá certo? Abraço a todos, informações do tempo da Medsul, Leandro Buchal.
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1: Vamos lá, 10h22, 10 horas 22 minutinhos. Esse é a nossa comunidade, primeira hora. Temperatura aqui no centro de 14 graus e agora com o sol um pouquinho mais forte. Porém, tem bastante nuvens, tá? Bastante nebulosidade, mas o sol deve ficar mais forte conforme passem as horas. 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Manfron, um pouquinho mais forte, porém tem bastante nuvens, tá? Bastante nebulosidade, mas o sol deve ficar mais forte conforme passem as horas. 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

0: 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Proteja você e sua família, destacando então nosso Vida Saudável dessa quinta-feira.
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0: Vamos falar sobre o sono, viu? Assunto bem importante, né? Distúrbios do sono. Estamos em contato aí com o médico otorrinolaringologista, Dr. Eric Xavier Pinto. Doutor, obrigado pela gentileza em nos atender. Bom dia.
2: Bom dia, ouvintes da rádio. É um prazer poder estar aqui e poder falar um pouquinho sobre o sono.
0: Perfeito. Doutor, a gente fala de, usa essa expressão, né? Distúrbios do sono. Um dos assuntos, né, que acaba remetendo, né, é a questão do ronco, né, que é algo que realmente incomoda.
2: Sim, o ronco, além de incomodar, a gente sempre gosta de frisar e falar que o ronco é um sinal de que alguma coisa errada está acontecendo durante o sono, né? Lembrar que o ronco, ele mostra para nós médicos, numa avaliação, quando o paciente se queixa dele, que o ronco traz para a gente aí o distúrbio de sobrecarga cardíaca, na qual o ronco tem uma resistência respiratória e faz com que o coração tenha que fazer muito esforço para bombear o sangue e ter a troca de oxigênio, né, para ter a boa oxigenação sanguínea. É isso que nós temos sempre que ficar atentos com o ronco.
0: Perfeito. Questão do ronco, né? Não que ele seja uma doença, mas ele pode indicar uma.
2: Ele é sinal de alguma coisa errada durante o sono. O ronco, ele está diretamente ligado ao que a gente chama de síndrome da apneia obstrutiva do sono. O que é isso? Quando a gente ronca, a via aérea superior, na região ali onde tem a úvula, que a gente fala popularmente o sininho, que é uma musculatura, o palato mole, ela vibra produzindo o som que é característico do ronco. E às vezes isso pode fazer com que feche, colabe, pare de ter o fluxo respiratório, e isso leva você a ter a parada respiratória que nós chamamos de apneia. Este evento da apneia, da parada respiratória, faz com que você diminua a oxigenação sanguínea, consequentemente faz com que tenha sobrecarga cardíaca e aumenta as chances de eventos cardiovasculares, como infarto, arritmia cardíaca, aumenta a chance de uma parada cardíaca e morte súbita durante o sono.
0: Pode atingir qualquer pessoa, homem, mulher, de mais idade, menos idade?
2: Ele afeta todas as idades, porém as características e as causas dependem e varia com a idade. Na infância, muitas vezes o ronco está relacionado ao aumento da adenoide, que é um tecido que cresce no fundo do nariz e obstrui a via aérea. O diagnóstico é feito pelo exame clínico, pela nasofibroscopia, que é um exame de câmera que a gente filma no consultório, ou o raio-x para identificar se tem adenoide. No adulto e no idoso, o ronco está relacionado, em grande parte das vezes, com fatores obstrutivos do nariz, que pode ser o desvio de septo, ou o aumento dos cornetos nasais, a hipertrofia de cornetos. Também está relacionado diretamente com o sobrepeso e obesidade. Então é muito importante a gente avaliar, dependendo assim do fator de faixa etária e também as características físicas e as queixas que o paciente vem trazer para a gente. Lembrando que a obesidade é o grande fator causal do ronco e a apneia na fase adulta.
0: Perfeito. E geralmente quem percebe primeiro o ronco não é a própria pessoa, né? Mas geralmente é alguém que está próxima.
2: Muitas vezes o paciente, ele não vem comigo na consulta porque ele sabe que está roncando. Muitas vezes ele vem na consulta porque ou o marido, ou a esposa, ou o companheiro, ou o familiar nota que durante a noite tem aquele ruído característico e acaba trazendo e agendando a consulta para ser avaliado.
0: Perfeito. Doutor, sobre a questão também do sono, até mudando um pouco o foco agora, né? A gente fala daquele sono reparador, sono não reparador. A gente sempre se acostumou, né? A gente cresceu ouvindo que aquele número mágico do sono ideal é de 8 horas. Realmente esse é o número ideal ou varia de pessoa para pessoa?
2: Ele varia de pessoa para pessoa e varia também do fator de idade. Na infância, as crianças, né, até a pré-adolescência, as crianças têm um período de sono mais prolongado. Dormem mais. Na vida adulta, a gente tem uma faixa entre 6 a 10 horas de sono. Isso varia de cada pessoa. Tem pessoas que precisam de menos horas e tem pessoas que precisam mais.

0: Quando a gente fala de sono, a gente fala sobre o ciclo do sono. Nós temos aí o sono de fase 1, 2 e 3 e o sono REM, que é o sono dos sonhos, né? E geralmente, para você criar um ciclo do sono, ele demora mais ou menos aí entre 1 hora e meia e 2 horas. Então a gente sabe que para você ter um sono reparador, você vai ter que ter pelo menos ali cerca de 3 ou 4 ciclos do sono para que esse sono seja reparador, para que seu dia seja produtivo. Então a gente tem que entender que a fase do sono e o tempo do sono é variado de acordo com idade e características individuais.
1: Perfeito. E aí um sono não bom durante a noite traz consequências durante o dia. A gente tem aquela coisa, né, doutor? Às vezes a gente dorme pouco, passa o dia, né? Sonolento, cansado. Mas aí tem o lado oposto também, né? Muitas vezes a gente dorme demais, né? Uma quantidade de horas maior do que está acostumado e também acaba não tendo um dia muito bom, né? Então são as duas pontas que acabam dificultando alguma coisa ali.
0: Sim, geralmente o paciente que dorme mal, que tem aquele sono não reparador, ele vai trazer durante o dia características, né, de sonolência excessiva diurna. Até existe uma escala que nós fazemos, uma avaliação, que chama escala de Epworth, na qual a gente avalia e pontua de acordo com determinadas características a gravidade. Quando a gente faz a pontuação, o máximo de pontos é 24, né? E o mínimo é zero. Sendo que acima de 10 pontos, a gente caracteriza paciente com sonolência excessiva diurna. Essa escala foi desenvolvida e muito bem estabelecida, porque a gente sabe que se a pessoa tem a sonolência durante o dia, ela tem aumento das chances de eventos cardiovasculares e aumento da chance de riscos e acidentes. Tanto acidentes automobilísticos quanto acidentes de trabalho, pois a pessoa está desconcentrada, com dificuldade aí para ter uma produção plena e podendo aumentar as chances de riscos, né? De acidentes e algumas coisas mais sérias até que possam causar aí prejuízo na saúde.
1: Aquela dormidinha depois do almoço ajuda?
0: Depende de cada característica. Na terceira idade, nas pessoas mais velhas, a gente sabe que o sono dele é mais encurtado. Então, o ciclo do sono dele se torna menor. Então, muitas vezes ele dorme menos à noite, mas durante o dia ele acaba fazendo um cochilo. O tirar o cochilinho, né, após o almoço não é errado, mas a gente, como vida moderna, e a gente, né, não nós, mas ao respeito da vida em sociedade, estabelece muitas vezes que esse sono aí, às vezes, não é correto. Sendo que às vezes dormir um pouquinho à tarde não é prejuízo, não vai trazer nada. Até melhor, porque daí ele pode restabelecer mais energia para poder passar o resto do dia bem produtivo. Não, hoje, no, na nossa situação de sociedade, isso não é relevante, né? Não se usa, né? Mas seria interessante acontecer.
1: Alimentação inadequada dificulta o sono?
0: Bastante. Né? A gente sempre orienta no consultório para os pacientes que têm distúrbio do sono que a alimentação, a gente fala que fazer a janta até 7 horas da noite, comidas mais pesadas, né? Grande quantidade de comida, porque quando você come muito e vai deitar logo seguir, você pode ter aí a dificuldade para dormir, sono mais pesado, porque o corpo está trabalhando a digestão, então isso atrapalha bastante. Outra coisa, bebidas energéticas, né? Que nem nós temos aí aquelas bebidas como Red Bull e outras marcas, que tem bastante cafeína, também tira o sono, priva o sono. Bebidas com cafeína, como chá preto, chá mate, café preto e o chimarrão, também tira o sono. E a gente sempre orienta para tomar, essas bebidas com cafeína até mais ou menos 5 da tarde, porque se tomar mais tarde, atrapalha o sono. Outra coisa importante é que atividade física também, fazer atividade física à tarde da noite para ir dormir também atrapalha o sono, porque durante a atividade física você tem uma liberação enorme de várias, como adrenalina, vários hormônios que estimulam o corpo, então isso atrapalha o sono. Recomenda fazer atividade física no início da manhã, porque daí você tem o dia mais preparado para poder enfrentar ele já com energia.
1: Perfeito, doutor, para encaminhar nossa participação aqui para o final, para quem dorme mal, acorda várias vezes durante a noite, várias vezes durante a madrugada, tem pesadelos, acorda assustado, cansado, qual que é a orientação, qual que é a dica?
0: O sono fracionado, o sono que você acorda durante a noite ou tem pesadelos, ele está relacionado a algum distúrbio do sono que tem que ser investigado. Então é muito importante passar uma avaliação com o médico que trabalha e entende e é especialista do sono, para que seja bem avaliado e, se necessário, fazer o exame do sono, que é a polissonografia. Pois aí, então, nós conseguimos fazer um mapeamento e um rastreamento do teu sono para saber quais são os distúrbios enfrentados para poder fazer um tratamento adequado.
1: Perfeito, doutor. Obrigado pela atenção, pela disponibilidade e um ótimo dia.
0: Obrigado pela oportunidade. Espero que os pacientes aí que ouviram o que a gente está falando tenham entendido. Se tiverem dúvida, pode nos procurar lá no Instituto DataMed.
1: Perfeito, então, conversamos com o Dr. Eric Xavier Pinto, médico otorrinolaringologista, falando sobre o sono, que é um tema bastante importante. 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Esse foi o nosso Vida Saudável.
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1: 10h35, vamos lá que tá valendo um óculos solar, cortesia do Mercadão dos Óculos, tá 3-2 aqui no placar, Kelly, Inter tá na frente com mais torcida e tu já fez aquele sinal, ó, tá chovendo participação, vamos tá. Lá, vamos com mais uma.
3: Vamos lá, deixa eu puxar aqui então, valendo.
4: Bom dia, meu nome é Silvana Zimmer, moro no bairro Solutos e sou colorada.
3: Olha aí os colorados, gente. Vamos para mais um?
1: Silvana Zimmer, né? Vamos lá, vamos para mais um.
4: Bom dia, pessoal da Vang. Meu nome é Neuza Siqueira, moro na Angelina Rodrigues e sou gremista eternamente. Amo meu Grêmio de paixão.
1: Obrigada. Isso aí, Neuza, abraço.
5: Bom dia, meu nome é Dorvalina Miranda e com certeza gremista. Até a pé nós iremos.
1: Ó, se cantar o hino vale dois, tá, Dorvalina? Tá,
3: ah, não.
1: Tá participando, valeu. Empatou, Kelly, 4-4.
3: Vamos ver se desempata?
1: Vamos lá.
6: Ederson Menegon, Vila Maria, sou gremista.
1: Ederson
3: Menegon,
1: virou, né? 5-4.
7: Bom dia. Roberto de Bortoli. Tô aqui no Água Azul do Norte, no Pará, escutando aí vocês aí. Colorado, aqui é Colorado.
3: Valeu, Roberto.
1: Roberto de Bortoli, tá no Pará, ele falou?
3: No Pará.
1: O que achou, Roberto, hein? Ligado na Vang,
8: bom
1: um abraço.
8: Bom dia, meu nome é Andressa Guelin Fellini, sou do loteamento Busnello e eu sou gremista. Viva o Grêmio!
1: Andressa Fellini.
3: Isso.
1: Beleza, Grêmio na frente, 10h36, seguimos ainda com as lojas Becker. 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
3: Vamos para mais umas, Guilherme?
1: Vamos lá,
3: então.
9: Opa, bom dia, tudo bem? Aqui é o Mário Fernandes, do Portal do Sol. Gremista sempre, né?
3: Valeu, Mário.
10: Olá, bom dia, tudo bem? Aqui é Silvia Mara Zanata, moro na Avenida Presidente Vargas e sou gremista.
1: Silvia Mara Zanata, né?
3: Isso aí.
1: E antes foi o Mário Fernandes, né?
3: Isso aí.
1: Mário Fernandes era o jogador do Grêmio, né? Lembra?
3: Ah, é?
1: Aquele que jogou no Grêmio lá, depois foi, fugiu.
3: O nome aí jogou. Foi em homenagem, será?
1: Ah, não, acho que não. Não, é mais novinho.
3: Ah,
1: mais
3: é recente.
1: É tipo eu, assim. Abraço lá pro Mário lá do... De onde que ele é mesmo? Do loteamento...
3: Loteamento...
1: Enfim, participantes, né? Vamos devagar aí. 10h38, tem mais, Kelly?
3: Tem mais, vamos lá.
11: Bom dia, Kelly. Bom dia, Ronaldo. Eu sou o Paulo Roberto Gaio e hoje vai dar Grêmio. Sou gremista roxo. Tá bom?
3: Gremista roxo.
1: Paulo Roberto Gaio, né?
3: Isso.
1: Tá bom, vamos lá, deixa eu fazer a contagem aqui parcial. 1, 2, 3, 4, 5, 6, 7, 8, 9 pro Grêmio, 5 pro Inter.
3: Ah,
1: já tá virando goleada, 10h39, temos uma pausa agora, pode ser? E na sequência a gente volta.
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2: Olá, pessoal, tudo bem? Uma excelente quinta. Tá no ar o nosso Patrulha do Consumidor. O transporte público não é de graça e a sua segurança, conforto e pontualidade já estão incluídos no preço da tarifa que você paga. O passageiro tem por lei o direito a um serviço de qualidade, eficiente e seguro. Se você enfrentar uma espera absurdamente superior ao normal ou se o transporte não cumprir o tempo de viagem prometido, você tem o direito de exigir a devolução do valor da passagem. Faça valer o seu direito de ir e vir. E o nosso Patrulha do Consumidor fica por aqui. Até mais.
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0: 10h46, 14 faltando para as 11. Vamos lá, que essa é a nossa comunidade dessa quinta-feira, agora com o sol predominando, viu? Agora são poucas nuvens e o sol já predomina e vai ser assim até o final do dia. 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
0: Valeu, Diene, obrigado pela participação. 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Tá valendo um óculos solar, tá? O óculos solar, cortesia do Mercadão dos Óculos para essa quinta-feira aqui no Comunidade. Para participar do sorteio, né? Tem que participar pelo WhatsApp, só mandar o áudio, fala teu nome completo e aonde tu mora, né? O bairro, e se tá em outra cidade, fala qual cidade está e conta aí o time que tu torce, né? Grêmio ou Inter, né? E aquele que tiver mais torcedores, né? Vai o sorteio para essa turma aí. Grêmio tá ganhando de 9-5 por enquanto, né, Kelly? É. Ainda tem muitas participações ainda tem. Que a gente não reproduziu, né?
3: Tá chovendo participação por aqui.
0: Vamos com mais algumas?
3: Vamos lá.
4: Bom dia, pessoal. Meu nome é Andrea Brendel e eu sou torcedora do Inter. Abraços.
3: Aí, abraço, Andrea.
0: Andrea o quê?
3: Brendel.
0: Mais uma pro Inter, então. Vamos lá.
5: Bom dia, sou a Silvana Belarmina, do bairro Santa Rita, sou gremista até morrer.
3: Silvana Belarmino.
6: Bom dia, meu nome é Amarildo Leonel Bonhão, moro no bairro Antônio Carlos e sou gremista sofredor desde criança. Um abraço.
0: Amarildo Monhon.
3: Monhon.
0: Vamos com mais uma?
3: Vamos lá.
7: Bom dia, meu nome é Lígia Marques, falo aqui do loteamento Girardi e sou gremista. Vou morrer gremista, a gente tá meio desanimado com o Grêmio, mas como bom gremista, a gente tem que sempre ter fé e somos imortais. O Grêmio, ele vai se reerguer e vai dar a volta por cima.
0: Tomara, Lídia, obrigado pela participação, tá? 12-6, dobrou, Kelly. Tem dobrou. O dobro de gremistas em relação ao Colorados. Faltando 7 minutinhos agora para as 11, vamos com o nosso quadro Valores da Vida, né? Sempre com ela, Kelly Regina. 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
3: E o Valores da Vida desta quinta-feira traz uma reflexão sobre a dor que não doerá. Sofre-se por tudo nessa vida. Sofre-se pela conta de luz que veio acima do esperado, pelo carro que quebrou na hora de ir para o trabalho, pelo pneu furado e uma manhã chuvosa de segunda-feira. Sofre-se pela chuva que estragou o passeio planejado há semanas, pelo trânsito parado que não anda nem um metro, pela reunião cansativa com quem não quer ouvir, pelo mau humor gratuito da pessoa ao lado. Construímos uma existência inteira pautada pelas pequenas contrariedades. Se o café esfria na xícara antes do primeiro gole, a manhã inteira parece arruinada. Se a mensagem importante não é respondida imediatamente, a dúvida e a paranoia se instalam no peito. Criamos um inventário diário de mini-dramas, como se o mundo tivesse a obrigação estrita de rodar macio, sem sobressaltos ou desvios de rota. Vivemos como se a paz fosse um estado permanente de ausência de problemas, e no primeiro tropeço, tratamos o imprevisto como uma tragédia pessoal. Aí a vida dá um solavanco de verdade. Aparece uma perda real no meio do caminho, um susto grave de saúde na família, uma despedida sem voltar, um adeus que a gente não estava preparado para dar. É nesses momentos de virada que a nossa régua muda de lugar de forma irreversível. A dor de verdade limpa o terreno. Ela varre as futilidades para longe, nos obriga a encarar o que realmente permanece quando tudo mais desmorona. Gente madura não é aquela que não sente dor ou que se tornou imune aos contratempos. é aquela que aprendeu a escolher as suas batalhas, aquelas que valem o seu gasto de energia. O resto é apenas poeira na estrada. É barulho de fundo de um mundo que nunca vai parar de girar no seu próprio ritmo. O segredo de uma vida mais leve não é a ausência de problemas, mas a habilidade de não transformar um contratempo num destino. O trânsito vai andar eventualmente. O pneu a gente troca na borracharia mais próxima. O café a gente esquenta de novo ou passa um novo bule. Não vale a pena gastar a alma, o estômago, a paz de espírito com o que não vai ter a menor relevância daqui a 5 anos ou mesmo daqui a 5 dias. Passamos a vida economizando coisas bobas, mas gastamos nosso bem mais precioso, tempo e a atenção, com ninharias. Ficamos remoendo desaforos que deveriam ter entrado por um ouvido e saído pelo outro. Guardamos mágoas antigas como se fossem troféus de estimação, sem perceber que o peso absurdo que esse lixo emocional faz na nossa bagagem. Reservar o coração apenas para o que é essencial não é egoísmo. É um luxo saudável que a gente se concede com o passar dos anos. Aprender a rir dos pequenos desastres cotidianos é, talvez, a maior prova de inteligência emocional e amor próprio que alguém pode dar a si mesmo. No final das contas, viver bem é uma questão de simplificar a equação. É olhar para a maioria das urgências do dia a dia, dar um passo para trás, respirar fundo e concluir com serenidade. Isso também passa e isso não dói de verdade. Essa é uma reflexão do Valores da Vida desse dia 30 de julho, da autora cronista do Rio Grande do Sul, a Marta Medeiros.
0: Dez e cinquenta e oito, 2 minutinhos faltando para as 11 e assim vamos fechando a primeira hora do nosso Comunidade, viu? 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Na sequência, tem o comentário esportivo do Lancaster Forest.
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18: 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Semana finalizando, mês também. 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

0: E chegamos à segunda hora do nosso Comunidade, quinta-feira, dia 30 de julho, Marau agora, com a temperatura que vai subindo, 16 graus aqui no centro. Previsão de máxima, 22, 23 graus, então deve dar uma acelerada nos próximos momentos. 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Destaque desse começo de segunda hora é o comentário esportivo do Lancaster Forest, no oferecimento das lojas Teva, coleção outono e inverno Teva, para os homens que valorizam a moda. Lancaster, que certamente vai falar do jogo do Inter ontem, né? Com o Flamengo, um ponto importante. Mas antes, Lancaster, deixa eu te contar uma coisa, viu? A gente tá fazendo aqui no programa um sorteio, tá? Valendo um óculos solar. Tô pedindo a opinião do pessoal, né? Torce pro Grêmio, torce pro Inter. E aí, aquele que tiver mais torcida, tá? Eu vou sortear o óculos entre esses torcedores. Sabe quanto que tá Lancaster no placar parcial por aqui? Bem-vindo, bom dia.
1: Muito bom dia, Guilherme. Bom dia, Kelly. Bom dia, ouvintes da Vang. Deve ter 70 gremista e 30% colorado.
0: Não tá distante, não, viu? No número de participantes, o pessoal tá falando em áudio com a gente, tá? Aqui pelo WhatsApp. Tá 12 pro Grêmio, 6 pro Inter, por enquanto.
1: Então tá 50. Então, mais ou menos o que eu falei, né?
0: Tá 66 a 33.
1: Pois é, rapaz. Então, é que os gremistas são mais atentos a ouvir a Rádio Vang, né?
2: Ah, pode ser. Já contabiliza aí o voto do Lancaster.
0: Não, ele não conta, ele claro. Não conta. Não.
1: Eu vou mandar um áudio daqui a pouco aí, pra aumentar.
0: Daí tu vale, então.
1: Outro depois, Kelly.
2: Beleza.
1: Guilherme, olha, eu vou começar o meu comentário hoje lendo a manchete aqui da ZH Esportes, na página manchete principal. Diz assim: sabor amargo, atuação melhor que o resultado. Eu tô super satisfeito, eu tô feliz, porque claro que o futebol tem isso, mas as coisas aparecem e as coisas renascem, da esperança de não ser rebaixado. Olha que triste, a esperança de não ser rebaixado é depois de uma atuação que você vê, como eu vi ontem, do Internacional, principalmente no primeiro tempo, e principalmente contra quem? Não era contra o Remo, contra Mirassol, contra Chapecoense, não, era contra o todo-poderoso Flamengo. Então, eu me reanimei. Ah, mas podia ter vencido. Claro, claro. Mas quem é dos colorados? Quem é dos colorados que antes do jogo não assinava embaixo um resultado de um empate? Eu queria os 3 pontos pelo que eu vi no primeiro tempo, mas saí satisfeito com 1 ponto por aquilo que a gente imaginava que pudesse acontecer no jogo. Eu disse ontem aqui, Guilherme, que eu não sabia qual é que ia ser a escalação do Internacional, mas eu gostaria, eu disse isso ontem, que o técnico, primeiro, não jogasse com 3 zagueiros. Não jogou, jogou com 2. E que o Alejandro não jogasse. Não jogou. Jogou Alan Patrick. Se eu tivesse que escalar o time ontem, com a exceção do Matheus Cunha, que eu não sabia da atuação dele, o goleiro, que era do Flamengo, aliás, e foi muito bem. Eu gosto da reposição de bola dele. Eu escalaria exatamente este time que jogou. Sem nenhuma, com exceção do goleiro, as demais posições, nenhuma modificação. E vou dizer uma coisa aqui, Guilherme, que alguns colorados certamente não vão concordar comigo. Mas um jogador chamado Alan Patrick não pode ficar fora do time do Internacional. Aí alguns vão dizer: ah, mas foi ele que perdeu a bola lá no meio de campo. Quem que perde mais bola é quem prende a bola, é quem não dá chutão para frente, é quem não quer se livrar da bola e tem a obrigação de fazer a distribuição do jogo. Esse é o Alan Patrick. Tava cansado, tanto é verdade que o Caleb, que estreou e estreou bem, já tava na beira do gramado há 5 minutos e a bola não saía pro Alan Patrick ser substituído. Agora, jogar com o Alan Patrick, um time como o Internacional, e sem ele é uma diferença monstra. É só você olhar, quando o Alan Patrick não joga, não tem ninguém, quem sabe o Caleb faça isso, ou não tinha ninguém, que domina a bola, que para, que pensa, que distribui, que faz a jogada individual. Ah, vou repetir. Ah, mas ele perdeu a bola. Repito, ele perdeu a bola no meio de campo. Quem tem a obrigação de distribuir o jogo perde mais a bola. Porque ele não dá aquele chutão para frente como dava o Internacional todo nesse tempo. E aí veio o primeiro tempo, o Internacional jogando super bem. Marcando, criando situações, fechando o espaço do Flamengo, que tinha aquela. Lembra quando disse ontem? Fosse fazer um mano a mano entre Inter e Flamengo, dava 11 jogadores do Flamengo. Essa é a realidade do jogo que nós vimos ontem. E aí veio o segundo tempo, e aí o Internacional cansou. Olha o que jogou, por exemplo, gosto muito do Villagra, do Villagra, como chamam. Gosto muito. É o número 5, talentoso, parece que joga de terno, da tamanha facilidade que ele tem em desarmar. Não é articulador, não é o que faz o lançamento, mas é o que desarma, é o que fica na frente da zaga. Jogou muito o Mercado, jogou muito o próprio Maripan, que não jogou absolutamente nada contra o Fluminense. E aí veio o segundo tempo, Guilherme, e é isso que eu quero também identificar na diferença do Flamengo com o Internacional. Olha as substituições que o Internacional se obrigou a fazer por cansaço dos seus jogadores. Tamanho foi a dedicação. E aí entrou Juninho, não pode jogar no time do Internacional. Alejandro, não pode jogar. Entraram porque não tinha quem colocar. Félix Torres foi vaiado antes de entrar. E o Paulinho, que é outro jogador que não pode jogar no Internacional. E entrou o Caleb, que fez a estreia, deu pouco tempo para ver, mas é um jogador de perna esquerda que acho que vai dar frutos no Internacional. Do outro lado, no Flamengo, quando foram cansando, começaram a entrar os jogadores que estavam no banco. E aí entrou Pulgar, seria titular no Internacional. Aí entrou Danilo, que estava na Copa do Mundo, seria titular no Internacional. Aí entrou Bruno Henrique, que seria titular no Internacional. É esta diferença que valoriza o empate do Internacional mesmo no Beira-Rio. E mais, o Internacional disputou neste campeonato 6 pontos com o Flamengo. 6 pontos. O Flamengo conquistou 2 pontos apenas, que era o Internacional. De 6 pontos, apenas 2. Ou seja, o Internacional não perdeu para o Flamengo. Ah, mas tu tá valorizando muito o Flamengo. Não, eu tô dizendo que o Flamengo, junto com o Palmeiras, são os 2 melhores times do Brasil, disparado, longe dos outros. E é isso que eu valorizo. O técnico escalou bem, mexeu bem, pode dizer, porque não tinha outros jogadores para colocar. Então fica grande a diferença de um time de futebol como o Flamengo e o Internacional. Então eu me dou super satisfeito com a atuação e também com o placar, claro que queria a vitória, mas pelo que foi apresentado, foi muito bom ter ganho 1 ponto do grande Flamengo, mesmo do Beira-Rio. Agora vem Copa do Brasil, eu vou repetir o que eu penso. Gostaria que o Internacional caísse fora, que perdesse, que fosse eliminado por Corinthians e que continuasse, que cuidasse do brasileiro para não ser rebaixado. É pouco? É muito pouco, mas é aquilo que eu penso, é a minha opinião. O Grêmio joga hoje contra o Bolívar muito fraco o time do Bolívar. Ah, o Grêmio perdeu lá 3-2, podia ter perdido por 5-2, se não fosse o goleiro do Grêmio, o Everton. Podia ter tomado 5-6, não sou eu que estou te dizendo. São os próprios gremistas que falam isso. Só que hoje, o time do Bolívar veio jogar 22 partidas no Brasil. Perdeu 20, ganhou uma e empatou outra. Bolívar joga lá na altitude de La Paz. Aqui não joga. O Grêmio tem que ganhar de 2-0 para se classificar. O Grêmio vai ganhar fácil. Não tenha dúvida nenhuma disso, de que o Grêmio vai despachar o Bolívar. É bom pro Grêmio? Eu não acho que é bom. Ah, mas passa de fase da Sul-Americana. O Grêmio também, na minha opinião, teria que cuidar do Campeonato Brasileiro, até porque ontem entrou na zona de rebaixamento. Era isso, Guilherme. Bom dia. Voltamos amanhã.
0: Valeu, Lancaster, 11:17, comentário esportivo no oferecimento das lojas Teva, coleção outono e inverno Teva para os homens que valorizam a moda. 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Vamos, Kelly, com mais algumas participações, pode ser?
2: Vamos lá, pode ser. O pessoal tá participando aqui bastante, Guilherme.
3: Bom dia, meu nome é Cátia Sevagnini, moro na Gruta do Rio Marau e sou gremista. Firme e forte, não importa o placar, a gente é gremista, firme e forte. Bom dia para todo mundo.
0: Não entendi o nome dela?
2: Cátia Sevagnini. Obrigada aí pela participação.
0: Vamos lá, com mais uma.
4: Bom dia, Guilherme, bom dia, Kelly, bom dia a todos da Vang, que é o Bruno Xavier, falo aqui do Jardim América, da Car Custom Garagem. Sou gremista, mas acho que ano que vem vai ter Grenal na Série B, viu? Tá feio o negócio.
0: Valeu, Bruno, tá participando também, 11:19, vamos com mais?
5: Bom dia, viu? Eu sou a Adriana, sou do centro, sou a Adriana Barros, sou do centro e eu torço pro Inter.
2: Adriana Barros, obrigada.
0: Adriana Barros, valeu, tá valendo pela participação.
6: Oi, meu nome é Valkyria. Eu sou Meira de Marte. Eu vou fazer 6 anos amanhã. E eu sou colorada.
2: Tá aí.
0: Valeu, Valkyria. É bom que ela é novinha, que ela dá tempo de mudar ainda, né? Aí começa a se decepcionar cedo, né? E depois acaba virando
2: gremista. Eu acho que não, acho que depois que definiu, aí não muda mais.
0: Não, mas dá pra alterar ainda. É Valkyria o quê? O sobrenome dela?
2: Ela não disse aqui, mas a mãe é Demarque.
0: Valkyria Demarque, vou colocar então. Deixa anotar. Tá, beleza. Vamos com mais uma?
7: Oi, Vang, bom dia. Eu moro em Marau e eu sou torcedora do Grêmio. E meu nome é Maria Clara.
2: A Maria Clara.
0: Sobrenome dela.
2: Aqui
0: tem
2: o WhatsApp da mãe, provavelmente a Dete 7.
0: Maria Clara 7. Então vai aqui pro sorteio. 11:20, também com o restaurante Sense. 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Vamos para nossa parada comercial e a gente volta dentro de instantes com mais um bloco aqui de comunidade.
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0: Vamos lá, 11h29, abrindo o segundo bloco dessa segunda hora do nosso Comunidade, é o som Kelly G.
1: César Oliveira e Rogério Melo, veterano.
0: Isso aí, sugestão do nosso parceiro, né? Álvaro Bordignon também, né? Acompanhando, já escolhendo a trilha musical aqui do nosso Comunidade.
1: Abraço aí, o Álvaro.
0: Vamos lá. Lembrando que tá valendo um óculos solar, cortesia do Mercadão dos Óculos, para quem participar pelo WhatsApp, tá? No final do programa tem o sorteio. Kelly, vamos com a agenda?
1: Vamos
0: agenda
1: lá.
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1: Nesse sábado, dia 1º de agosto, acontece a partir das 8 horas da noite na sede do Grupo Última Tropeada o lançamento dos festejos Farroupilhas 2026 em Marau. Ingressos no 999720176, repetindo 999720176. Também no sábado, dia 1º, acontece a partir do 12h30 no Clube dos Motoristas o terceiro costelão dos amigos da APAE. E para o sábado, dia 8 de agosto, adiantando a agenda, jantar da família CLJ. O curso de liderança juvenil aqui de Marau está completando 37 anos de história. E esse evento vai ser então com jantar às 8 horas da noite no Salão Paroquial Frei Gentil, Guilherme.
0: 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Kelly, vamos com mais participações, que tem muitas ainda chegando.
1: Vamos lá.
2: Olá, eu sou o Bruno, aqui do Frei Adelar, e sou gremista.
0: Valeu, é Bruno o quê?
1: Só falou o nome aqui.
0: Vamos falar sobre o nome também, tá? Se não, vai pra lista. Bruno tem...
1: Bruno do Amaral Almeida.
0: Bruno do Amaral. Tá, beleza. Tá na lista, Bruno. Vamos com mais?
3: Bom dia. Eu sou Pedro Gonzaga, do Alberto Borella, e sou gremista. E vamos ficar nas três competições.
0: Valeu, Pedro. Tá na lista também. Vamos com mais?
4: Bom dia. Sou Marina Esperin, moro na rua Alberto Borella e sou gremista.
0: Marinês... Perim, né?
1: Isso aí.
0: Vamos lá, tá 18-8.
5: Bom dia, sou colorada, meus filhos são colorados, só temos colorado em casa e a minha filha é flamenguista, mas eu torço muito pelo meu Inter, meu time que sempre consegue se erguer e é um lutador, é um guerreiro, eu tenho uma paixão pelo Internacional imensurável.
1: Mônica Fernanda.
0: Ela é o quê mesmo?
1: Colorada.
0: Mônica Fernanda. Vamos lá, vamos com mais agora, pode ser?
1: Pode ser.
6: Bom dia a todos da Vang, bom dia a quem tá ouvindo aí também. Valdo Ponte aqui da Santa Lúcia. E gremista, sim. Como disse o rapaz aí, somos imortais e até a pé nós iremos onde o Grêmio estiver.
0: Valeu, Divaldo. Tá concorrendo não, né? Tá na lista, mas vai ser entre os gremistas, né? Tá 19-9, a vantagem já tá bem expressiva. 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Lembrando, tá, tu que vai em direção à capital, ali em Mussum, entre Mussum e Encantado, não passa, né? A ponte está totalmente interditada, inclusive para passagem a pé, tá? Não está permitida a passagem de ninguém. Até ontem era permitida a passagem de veículos como ambulâncias e veículos da saúde, tá? Mas aí apareceu mais uma fissura lá naquele pilar danificado, então agora ninguém passa mesmo. Tem o desvio por Roca Salles, mas é uma estrada bem ruinzinha, né? Estrada de chão, bem esburacada, estreita, uma estrada bem ruim mesmo. E para quem tá indo daqui, né, em direção à capital, a Porto Alegre, a opção, né, mais viável acaba sendo pela Serra. A Serra das Antas já está liberada, tá? Em qualquer momento do dia. Então vai por aquele caminho, Veranópolis, passa a Serra das Antas, Bento, vai por São Leopoldo, né? Antes tem Carlos Barbosa, São Leopoldo, Novo Hamburgo, Canoas e chega em Porto Alegre. Acaba sendo a opção, né, que temos para chegar à capital, e vai ser essa por um bom tempo, porque o pessoal estimou em 45, 60 dias. Mas esqueça, né, Kelly,
1: não
0: que nesse
1: é uma
0: tempo
1: obra
0: vai ficar
1: simples,
0: pronto.
1: Né? Não é uma obra simples.
0: E tem a possibilidade até de o pessoal ter que fazer a ponte toda de novo, né?
1: Pois é.
0: Então vai demorar um bom tempo sim, tá? Já se acostuma com esse trajeto aí, tu que precisa ir frequentemente para Porto Alegre. Entre os destaques também, viu? Nas principais manchetes aqui, pai de Amy Winehouse é condenado a pagar 6 milhões a amigas da cantora. Também é destaque, Corinthians envia contrato a Memphis e espera análise de staff do jogador. Destaque também, PL sonda Marina Helena como vice. Novo resiste, dizem fontes. E também, entre os destaques, Cristiano Ronaldo fará estreia como ator em série sobre futebol. São alguns dos destaques também pelo país.
1: Isso aí, também trazendo aqui o que é destaque no Vang FM, Guilherme. Sequência de furtos em Marau mobiliza a Brigada Militar. Queda de ponte altera acessos a bairros e comunidades em Vila Maria. Acessos podem ser realizados pela Rua do Campo, 15 de novembro. E ainda, Centro-Dia da Pessoa Idosa será inaugurado no dia 10 de agosto. E o programa oferece atendimento especializado para idosos com grau 1 e 2 de dependência. E falando ainda em saúde, a Anvisa registra 5 novas canetas de semaglutida para tratar diabetes, e comparados ao Ozempic, os injetáveis estimulam a insulina e também a saciedade.
0: Muito bem, tivemos também que ali nas últimas horas, ontem principalmente, hoje cedo, muita gente reclamando da água que está vindo nas torneiras, né? Muito barro estava vindo, água marrom, literalmente marrom, né? A Corsã até respondeu pra gente o pedido, né? O pessoal informou, ó, quando ocorre isso, tem que informar no 0800, tal, tal, tal, né? E eles me informaram também que tem equipes nos bairros fazendo reparos, tá? Porque teve sim gente que já fez a reclamação através do contato 0800, né? A Corsã tem conhecimento então dessas informações e está tentando resolver o quanto antes. 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Vamos com mais participação.
7: Oi, bom dia, gurizada. Sou gremista, sou do Grêmio. E fazer o quê? Pouco sofrendo, mas vamos lá, né? Muito obrigada, é Neuza Maria Toigo Trevisan.
1: Neuza Maria Toigo Trevisan.
0: Neuza Trevisan, tá concorrendo. Valeu, Neuza. Vamos com mais.
8: Bom dia, tudo bem? Aqui é Eliana. Eu torço pro Grêmio, apesar de não estar tão bem, né? Mas fazer o quê, né? É o time do coração, né? E esperar para que não seja rebaixado, pelo menos, né? Porque esse ano tá difícil a coisa.
1: Um abraço, Eliana Fátima Debove Siqueira.
0: Eliana Debove, vai assim pra lista então. Vamos lá, 11:37, dá tempo ainda, tá? 3342-1522, tá valendo um óculos solar cortesia do Mercadão dos Óculos.
9: Bom dia, pessoal da Vang, tudo bem? Eu sou a Letícia, eu falo aqui do bairro Borges. Eu sou gremista desde criança e doente. Não perco um jogo. Obrigada.
1: Um abraço para Letícia Ferreira.
0: Letícia Ferreira, tá uma goleada grande, viu, Kelly? Tá 22-9.
1: Ah, cadê os colorados?
10: Bom dia, sou Luciano Bassanese da Santa Rita, sou colorado.
1: Colorado, Luciano Bassanese.
0: Vamos com mais.
11: Bom dia, aqui é a Ana Albano, moro aqui no centro e sou colorado.
1: Opa, entrou uma ligação aqui, pessoal, então somente por mensagem de áudio, tá bem?
11: Colorado.
0: Ana Albano, né? Colorada.
1: Ana Albano, colorada.
0: Tá na lista também. 11ª participação colorada.
1: Tá entrando ligação aqui, um minutinho.
12: Bom dia, sou Elizabeth da João Posser. Internacional, sempre. Grande abraço.
1: Elizabeth Pazini. Obrigada pela sua participação.
0: Apareceram colorados aí, viu? Vamos com mais.
13: Oi, bom dia. Meu nome é Silvana Soranço. Sou aqui do interior de Vila Maria. E com grande orgulho, sou colorada.
1: Silvana Soranço. Vamos para mais.
14: Bom dia, aqui é o Moroni, da Angelina Rodrigueira. E eu sou colorado fanático. Eu torço muito pelo Inter. E é isso. Vamos se escapar da zona e o Grêmio vai cair.
0: Tá assanhado, Moroni, hein? Como que é o sobrenome dele?
1: Aqui tá Abreu. Tá, teu parente.
0: Apareceu 5 colorados de uma vez só, viu?
1: Vamos ver aqui?
15: Bom dia, eu sou Silvana Basso, sou colorada e tenho mais 2 colorados doentes em casa. São doentes pelo Inter. O meu neto de 8 anos, o Benjamin, e a Ana Paula Pinheiro.
0: Silvane Bassi.
1: Silvane Basso.
0: Basso com O no final. 6 colorados na sequência, viu? Vamos segurar um pouco, viu? Senão eles vão se assanhar demais. 11:39, seguimos por aqui com a doutora Laura Roso, otorrino laringologista especializada no cuidado do ouvido, nariz e garganta. 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Eu vou falar também aqui do nosso portal vangfm.com.br, principais informações e destaques para hoje aqui, tanto aqui em Marau quanto na região. Artigos de egressos da Faculdade Cesurg são apresentados em congresso. Sequência de furtos em Marau mobiliza a Brigada Militar, viu? Isso aconteceu de madrugada, né? E ontem, no caso, né? E aí movimentou a Brigada ontem. E queda de ponte altera acesso a bairros e comunidades em Vila Maria, né? São destaques aí do vangfm.com.br, Kelly.
1: Isso aí, Guilherme. Vamos para mais um intervalo comercial?
0: Pode ser, vamos lá.
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0: Vamos lá, 13 pro meio-dia, tem muita participação ainda que não foi pro ar, mas tá encerrado, tá? Quem mandou, vai pro ar na sequência, mas quem não mandou, não manda mais, que não, a partir de agora, que ele tá encerrada, tá?
1: Vamos
0: participações
1: lá.
0: Encerradas. Vamos lá, quem participa agora?
2: Olá, tudo bem? Meu nome é Ciro Marafon e eu também sou gremista. E a minha filha Betina tá aqui do lado também, é gremista. Aqui em casa somos todos gremistas, a não ser a mãe delas, minha esposa colorada.
0: Valeu, Cido.
1: Cido Marafon, vamos para mais um. Nossa, aqui tem muito áudio, vamos ver.
3: Eu sou Josilde Borelli, de Nova Alvorada, e sou gremista.
1: Josilde Borelli, lá de Nova Alvorada, obrigada pela sua participação. Mais um.
3: Bom dia, eu sou Andréia Bordim, da Vila Rigo, e também sou gremista.
0: Andréia Bordim, gremista.
1: Isso aí.
0: A Josilde é o quê? Antes? A que participou antes?
1: Josilde, vou reproduzir novamente, pode ser?
3: Eu sou Josilde Borelli, de Nova Alvorada, e sou gremista.
0: Rosilde, né?
1: Isso
0: tá
1: aí.
0: Tá certo, gremista, tá certo então na lista.
4: Oi, bom dia, Kelly, bom dia, Ronaldo. Meu nome é Isadora de Camargo, eu moro no Alberto Borella e eu sou gremista, né?
1: Sou gremista, né? Isadora
0: tá bom,
1: de Camargo.
0: Tá bom, né, Isadora?
1: Vamos para mais um, carregando aqui.
5: Bom dia, aqui é a Tânia da Santa Rita. Tânia Regina Silveira Maia, daqui da Santa Rita. Eu gostaria de participar do sorteio, eu sou gremista. E hoje também gostaria de ganhar, porque hoje é meu aniversário.
0: Obrigada. Valeu, Tânia.
5: Bom dia.
0: Parabéns, feliz aniversário, feliz 27 aniversário. A 15. Vamos lá.
6: Oi, o meu nome é Vicente Gasparim, habitante. Eu moro na rua Anchieta, no prédio 105, apartamento 202. E eu torço pro Inter.
0: Vicente Gasparim. Valeu, Vicente. Tá na lista também.
7: Bom dia, Guilherme. Bom dia, Kelly. Tudo certo? Aqui é o Anderson Magri, bairro Rigo. Colorado, né? Colorado, o único campeão do mundo aí. Então... é isso aí, abraço a todos aí.
0: Tá bom, Anderson, abraço. Faltando 11 pro meio-dia.
8: Bom dia, meu nome é Júnior Silva. Eu sou gremista. Não tá fácil, né? Mas podia ser pior, eu podia ser colorado. Daí sim eu tava na forca, né?
0: Deus o livre, né, Júnior? Valeu, tá na lista.
1: Um abraço.
9: Bom dia, sou Julcema Polacchini, sou gremista de coração.
1: Julcema, obrigada.
10: Bom dia, aqui é o Emerson Santos da Santa Lúcia e aqui é Grêmio. Grande abraço a todos aí.
1: Abraço, Emerson.
11: Bom dia, Marcelo de Bom Transamérica, sonorização Colorado aqui do bairro Colinas. Um abraço a todos aí.
0: Como que é, Marcelo?
11: Bom dia, Marcelo de Bom Transamérica, sonorização Colorado aqui
0: do
11: bairro
0: Colinas. Não entendi nada.
1: Marcelo de Bom.
0: Tá acho bom, mas não vai ganhar, né? Porque o Grêmio que vai ganhar tá bem na frente. Vamos lá, coloquei só Marcelo. Sim.
12: Bom dia, aqui é o Vanderlan Veloz dos Anjos, do bairro Colinas Bem Viver. Sou gremista. Dale, Grêmio!
0: Vanderlan dos Anjos.
1: Isso aí.
13: Bom dia, sou gremista, Jandir Lodi. Vamos, gremista, vamos reagir aí que eles estão ultrapassando. Vamos voltar aí.
0: Jandir Lodi, gremista, né?
1: Isso.
14: Opa, bom dia. Sou o Márcio Fonseca, colorado sempre, né? Por isso que eu tô tranquilo, não fico nervoso, não fico escandaloso, porque sou tranquilo, porque sou colorado.
0: Valeu, Márcio.
1: Valeu, mais uma aqui.
15: E Guilherme, Kelly, eu sou gremista, aqui tem dois colorados entre casa, mas eu sou gremista fanática mesmo, amo Grêmio. Fátima Magri, bairro Rio.
1: Fátima
0: Magri, tá bom?
16: 0-30-60. Bom dia, pessoal. Meu nome é Jessi Bianchi e eu sou colorada. Minha família toda é colorada.
1: Jessi Bianchi, obrigada.
0: Valeu, Jessi, abraço.
17: Bom dia, eu sou colorada, moro aqui no centro. Meu nome é Helena Coradi e vamos ter que se abraçar para não cair os dois juntos.
0: Abração, Helena, tá na lista também.
18: Bom dia, meu nome é Ivanete Neves, do bairro Santa Rita, gremista sempre.
1: Ivanete Nervis, mais uma aqui.
18: Bom dia para vocês aí da rádio e todos que estão me escutando. Sou colorada, sofredora, mas vai fazer o quê, né? Não adianta. Estamos aí. Meu nome é Noeli Cáceres de Jesus e moro em São Paulo da Cruz.
0: Valeu, Noeli. Noeli, tá na lista também.
1: Mais uma aqui.
19: Bom dia, sou Vânia Pires aqui de Vila Maria. Sou colorada, mas não doente, mas meu neto, meu filho e meu marido, Orlando Gazola, são doentes.
0: Valeu,
19: choram,
0: Vânia.
19: Gritam.
0: Tá na lista também.
1: Isso aí, vamos conseguir aqui, uhum. Pode ser?
20: Bom dia, aqui é a Maria do bairro Planalto. Eu aqui em casa somos todos gremistas.
1: Abraço, Maria.
0: Maria o quê?
1: Maria, deixa eu ver se tem o sobrenome. Maria Mano João.
0: É, vai só não, Maria, então.
1: Maria. Não
0: vai
1: tem
0: só Maria.
1: Aqui
0: sete
1: o nome
0: pro,
1: completo.
0: Tem que mandar o nome completo, né? Mas tá encerrado já. 7 pro meio-dia.
21: Bom dia, família Vang, tudo bem? Meu nome é Nelly Rissato, sou gremista. Bom dia. E jamais desisti, né? Um abraço.
0: Valeu, Nelly.
1: Mais uma aqui.
22: Bom dia, meu nome é Jorge Miguel e eu sou colorado.
23: Falamos aqui do Colinas.
1: Não tem sobrenome.
0: Jorge Miguel.
1: Também,
0: tá
1: Jorge
0: bom?
1: Miguel.
24: Bom dia, Cookie Poster, gremista. Até a morte, gente. E o único campeão do mundo mesmo é o Grêmio, o primeiro do estado. E o rebaixado FIFA é o Colorado.
0: Valeu, Cookie. Abração.
25: Bom dia, meu nome é Cleusa Poster. Sou colorada.
1: Cleusa Poster, colorada.
0: Como que tu deixa a Cleusa ser colorada, Cookie? Muda o negócio aí, viu?
26: Bom dia, aqui é a Maria Celita Soares, moro aqui no Solutos, eu sou colorada, sofredora e amo o Inter.
0: Maria Soares, colorada, tá bom?
1: Uhum. Vamos para mais um aqui, rapidamente.
27: Bom dia, aqui é a Maria do bairro Planalto, eu aqui em casa somos todos gremistas.
1: Maria Margarete dos Santos.
0: Maria dos Santos, tá quase?
28: Meu nome quase. É Maria Fernanda, sou aqui da Angelina Rodrigues, sou flamenguista, mas me finjo de colorada pra ganhar presente do meu pai.
0: Maria Fernanda, tá bom.
1: Mais um aqui pra encerrar, pessoal.
29: Bom dia, sou o Fábio Andrade Bastiani aqui de Marau, sou colorado, único campeão mundial aqui do Sul.
1: Isso aí, a gente até pede desculpa se porventura ficou algum de fora aqui, realmente foi muita mensagem. Obrigada pela sua participação.
0: Fechou então, né? Encerradas as participações, deu Grêmio, né? Deu óbvio, 38 a 28, tá? Nas participações, 38 a 28. Kelly, vamos sortear o óculos então entre os gremistas, tá? Quem é vamos gremista lá. Vai concorrer então a esse óculos que a gente vai falar na sequência quem é o ganhador. Ou a ganhadora. 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Antes de fechar o programa, antes do sorteio, tem o quadro Aniversariantes para Exatos Laboratórios há 56 anos, o mais antigo em atividade em Marau.
1: Parabéns hoje vai para Adela Dolores Aversa de Conto, a dona Lely, também para o Danir Pastre, aniversariando hoje Wanderson Ferreira, Fernanda Pinheiro Broco, parabéns para Lucas de Almeida, Henrique Fernandes, Júlio Chagas Pitan e também parabéns para Leones Brito.
0: Parabéns também para Loriane Titon, Nina Carraro, Elton Gamba, Edson Marcos Borlina, Thaís Martini, Flávia Dalpaz, Eloá Aguirre, também para o Vitor Matheus Teixeira, Fernanda Pinheiro Broco, Luana Valêncio. 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Chega o momento do sorteio, tá valendo um óculos solar, viu? Cortesia do Mercadão dos Óculos, tá bom? Sorteio entre os gremistas, Kelly. Repetindo, tá? 38 a 28, né? Então foram 66 participações, não vou errar o cálculo ao vivo aqui, né? 66, isso aí, 38 pro Grêmio. Entre os gremistas, então, vai para um homem esse óculos, viu? Mário Fernandes.
1: Parabéns.
0: Não é o jogador, né? Falei dele antes, não é o jogador, é o Mário Fernandes, né? Que participou, se não me engano, foi um dos primeiros aqui pela lista, né?
1: Vamos ver aqui, posso reproduzir o áudio dele?
0: Pode
1: novamente?
0: Reproduzir, procura
1: Vamos
0: ele
1: lá.
0: Aí.
2: Bom dia, tudo bem? Aqui é o Mário Fernandes do Portal do Sol, gremista sempre, né?
0: Tá
2: bom, bom dia.
0: Valeu. Mário Fernandes, então, só passar no Mercadão dos Óculos e fazer a retirada, então, desse óculos solar. Mário, responde pelo WhatsApp aí, me manda um positivo só pra confirmar que tu tá na audiência, tá? Mas é só passar no Mercadão dos Óculos e fazer a retirada do teu óculos de sol, então. E assim, vamos ficando por aqui, sim, Kelly?
1: Isso aí, eu fiquei devendo um aqui, o pessoal tá cobrando. Posso reproduzir bem rapidinho, Guilherme?
0: Manda.
1: Vamos lá.
3: Oi, meu nome é Anthony, sou torcedor gremista.
1: Tá aí.
0: Valeu, Anthony. 39 então, 39 a 28, tá bom? Só que todo mundo, Kelly, que mandou o recado foi pro sorteio, tá? Se a gente pulou mais alguém aí, mesmo assim foi pro sorteio, porque a gente faz a contabilidade também ali pelo sistema do WhatsApp, né? Então, tá valendo. 39 a 28 aqui no somatório. Na sequência tem arquivo da Vang. Um ótimo almoço pra você.
1: Uma boa quinta-feira.
0: Tchau.
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0: Opa, vamos lá, agora é comigo, meio-dia e dois, começando agora o nosso arquivo da Vang. Vamos lá, que é quinta-feira, já é véspera de final de semana, viu? Quintou de novo, agora com o céu azul, e olha, te falo em azul, completamente azul, sem nuvens, e a temperatura também tá bem agradável, não tá tão alta nem tão baixa, 16 graus aqui no centro de Marau. Guilherme de Abreu por aqui, te fazendo companhia até uma hora com bastante música boa, anos 60, 70, 80, 90, anos 2000. Muita música de qualidade aqui pelo canal 93.7 FM. 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Vamos com música, meio-dia e 4, Legião Urbana, Tigres de Bengala, e na sequência tem Titãs.

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4: Previsão do tempo. 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
10: Esse cenário de ar mais seco também nos influencia na sequência da semana. Ao longo da quinta, ao longo da sexta, também teremos a presença do sol, alguns momentos nas nuvens, mas em bons momentos ele chega até a predominar, voltando esse tempo mais seco para nós, quinta e sexta-feira. Dias onde as temperaturas sempre nas madrugadas, no início das manhãs diminuem um pouco, mas acabam subindo para o período das tardes. Nada demais, mas acaba ficando mais agradável. Se lá na sexta a gente tem bobeando ali uns 23, 25 graus, acaba subindo um pouquinho mais, tá certo? Abraço a todos, informações do tempo da Medsul, Leandro Buchal.
11: Previsão do tempo.
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Vamos lá, que esse é o nosso arquivo da Vang, meio-dia e 21, dando sequência aqui ao programa. Quinta-feira, dia 30 de julho. Meu Deus do céu, já tá fechando julho praticamente, né? Tem agora, tem hoje, tem amanhã. Depois já começa o mês de agosto, o oitavo ano já de 2026. Que loucura, né? Tá passando voando mesmo esse ano. Temperatura de 16 graus, tá? 16 graus aqui no centro de Marau. Abraço Joel e também abraço lá pra Estela, acompanhando aí o nosso programa lá do Colina Verde, né? Obrigado pela sintonia. 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Seguimos por aqui trazendo destaques, manchetes, disponíveis aqui no vangfm.com.br. Artigos de egressos da Faculdade CESURG são apresentados em congresso. Congresso sobre desenvolvimento rural foi realizado entre os dias 19 e 23 de julho. Queda de ponte altera acesso a bairros e comunidade em Vila Maria. Centro Dia da Pessoa Idosa será inaugurado no dia 10 de agosto aqui em Marau. Aí seguimos por aqui trazendo destaques, manchetes, disponíveis aqui no vangfm.com.br. Artigos de egressos da Faculdade CESURG são apresentados em congresso. Congresso sobre desenvolvimento rural foi realizado entre os dias 19 e 23 de julho. Queda de ponte altera acesso.

0: peças de vestuário e também de um aparelho celular. Teve alguém que fez uma limpa ali na Duque de Caxias, né? E também na Travessa Frei Benjamin. Situação aí registrada ontem pela Brigada Militar. Vamos lá, Raul Seixas agora, depois tem Engenheiros do Havaí.
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4: E pelo gauchão de futsal, o Cerca volta a jogar nesse próximo sábado, dia 1º de agosto. O jogo será em Casca, no Ginásio Municipal Maurílio Rodrigues de Silva, a partir das 8 horas da noite, contra a equipe da AAGF de Agudo. O Cerca, que na tabela de classificação ocupa a terceira posição com 11 pontos em 7 jogos, um aproveitamento de 52%.
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Vamos lá, meio-dia e 41, 19, faltando para uma. Já encaminhando aqui o nosso arquivo da Vang para o final. Um ótimo dia, né? Ótima tarde para você que está nos acompanhando aqui de Marau, da região toda. Obrigado pela sintonia e pela audiência. Também a manchete: Rio Grande do Sul tem alertas de tempestades e ventos costeiros para os próximos dias, viu? Não tem trégua. Porém, aqui na região, fica tranquilo, tá? Para hoje, para amanhã, para sábado, pelo menos tempo firme. Também veja como está a disputa para o Senado no Rio Grande do Sul, nas intenções de voto presidencial aqui no estado, tá? Flávio Bolsonaro tem 52% das intenções de voto e Lula 30%. Tá bem parelho aqui no estado. Ainda é destaque, levantamento mostra que quase metade dos brasileiros usa crédito para manter padrão de vida. Usa cartão de crédito, especialistas alertam para riscos. Inter empata com o Flamengo, empatou ontem à noite, 1-1 em casa, e Grêmio tem jogo hoje pela Sul-Americana. O Grêmio tem que vencer, né, para avançar de fase. Não precisa vencer, né? Vamos empatar, perder, cair fora da Sul-Americana e focar no que importa, que é a sobrevivência no brasileiro, né? Que é permanecer na primeira divisão. Foco tem que ser esse ano. Esquece Sul-Americana, esquece Copa do Brasil. Foca em se manter na primeira divisão. E também, entre os destaques, entre as manchetes, PRTB oficializa a candidatura de Leonardo Avalanche à presidência da República. E desemprego fica em 5,4% no trimestre encerrado em junho, segundo o IBGE. São alguns dos destaques, então, pelo país. Meio-dia e 43, vamos com mais música, vamos com a reta final agora do nosso Arquivo da Vang, um oferecimento, tu já sabe, do Posto Cavalinho, do Empório das Carnes e também da Xizelândia.

0: Vamos lá, meio-dia 47, 13, faltando para uma. Tem pedido de música. Eu acho que essa voz aqui eu conheço, viu?
1: Papai, coloca papas da língua, por favor.

0: Show de bola!
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1: Seja bem-vindo, Zé Mozinho!
2: É, e faltando 9 minutinhos para uma, ficando por aqui, fechando o nosso arquivo da Vang dessa quinta-feira. Já é quase, quase final de semana, né? Mas hoje, de amanhã já é sexta, sexta já dá para considerar, né? 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Sobre o esporte, tá? Hoje à noite tem Grêmio pela Sul-Americana, Grêmio e Bolívar na Arena em Porto Alegre, tá? No primeiro jogo na Bolívia, o Grêmio perdeu por 3-2. Então tem que vencer hoje por 2 gols de diferença para avançar a próxima fase. Tomara que não, né? Vamos focar no Brasileirão, que é o que interessa, a sobrevivência, a permanência na primeira divisão. Na sequência tem Espaço Livre. Uma ótima tarde para você. Até amanhã. Tchau.

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0: 1:02, uma ótima tarde para você. Está no ar o Espaço Livre na Vang. Sol, enfim, temos um sol, e parece um sol firme, tempo bom, céu azul, e a gente vai torcer que assim permaneça, pelo menos nos próximos dias. 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Tô recebendo aqui secretária municipal de educação, Francinete Oneda, e as professoras responsáveis pelo trabalho de alfabetização nas escolas. Tô recebendo a Patrícia Reichert, é assim?
1: Isso.
0: E Leila Lied.
2: Isso aí.
0: Bem-vinda, secretária, primeiramente, boa tarde.
2: Boa tarde, Luíde. Boa tarde aos ouvintes. Que bom poder estar falando sobre um assunto que está nos dando muito orgulho na Secretaria Municipal de Educação, que é um sucesso na alfabetização das crianças focadas nesse início, primeiro e segundo ano, né? E com resultados maravilhosos. Então, para nós é uma felicidade e um orgulho essa implementação desse novo projeto.
0: Nós vamos falar muito sobre isso, temos uma hora pela frente. Vamos também o boa tarde da Leila e também da Patrícia. Bem-vindas.
3: Obrigada, Luigi. Boa tarde a todos os ouvintes. É um prazer estar aqui hoje trabalhando e conversando sobre esse tema tão importante, né? Que é a alfabetização das nossas crianças, né?
0: Boa tarde, Patrícia.
4: Boa tarde, Luíde. Boa tarde a todos os ouvintes. A gente se sente feliz, né, de estar aqui, de falar de uma pauta tão importante para nós, né? Porque a criança alfabetizada é a criança que não vai ter dificuldades nas futuras, né, séries, futuros anos. Então, é uma pauta que nos é muito rica, muito importante.
0: Exatamente. Nós falamos pela parte da manhã com a secretária Adriela, isso, sobre o Centro Dia do Idoso,
2: isso,
0: né?
2: Isso.
0: E nessa entrevista saiu essa máxima que eu acho muito importante. Muito mais importante do que obra é cuidar de pessoas, né?
2: Isso.
0: E aqui também entra a alfabetização. Então, até para contextualizar nossa audiência, a Secretaria Municipal de Educação apresentou resultados desse acompanhamento do processo de alfabetização. Envolveu quais anos, secretária?
2: Na verdade, desde o ano passado que eu assumi, eu venho trazendo para as gurias a minha preocupação na questão da alfabetização, que era também a preocupação das meninas da secretaria. Então, nós temos em comum essa situação e eu pedi para que elas pensassem e trouxessem alguma coisa para que a gente pudesse avançar. Algumas coisas a gente avançou esse ano, que foi já a introdução das apostilas na pré-escola, que eu acho que isso já dá uma base para as crianças saírem e irem para o primeiro ano pré-alfabetizados. E a professora Patrícia e a professora Leila me trouxeram um projeto que elas falaram com brilho nos olhos. E quando eu comecei a olhar o projeto, o brilho veio para mim, assim, porque eu achei o projeto fantástico, né? Por isso também hoje eu fiz questão que elas estivessem aqui, porque é mérito delas, estudo delas, né? A gente só dá oportunidade para que elas façam, mas isso parte delas terem trazido esse projeto que contemplaria primeiro e segundo ano. Trabalharia especificamente a alfabetização. A gente sabe que a partir da criança alfabetizada, todas as outras matérias, incluindo a matemática, abre portas para isso, né? Eu não posso pedir para uma criança aprender a matemática sem ela estar alfabetizada, né? E a gente vê que, infelizmente, essa é uma das grandes dificuldades que as nossas crianças ainda têm de se alfabetizar.
0: Bom, essa avaliação, monitoramento é feito por meio do alfabetômetro.
2: Isso.
0: Me explica isso, certamente a audiência também quer saber. Que ferramenta é essa?
2: Olha só, Patrícia, conta que foi você que fez a lápis desse alfabetômetro.
4: Foi eu que desenhei, minha filha que pintou o primeiro, depois a gente foi aperfeiçoando. Na verdade, assim, esse projeto, né, que nós intitulamos como Alfabetização em Foco, ele tem a ferramenta de medição, né, do nível de leitura da criança, que se chama alfabetômetro. Na verdade, seria um termômetro, né, em forma de um lápis, né, em que ele classifica as crianças nos níveis de leitura, tá? Como que a gente chega a esses níveis de leitura? Bimestralmente, as nossas coordenadoras pedagógicas, que são, a gente vai dizer, que são realmente as que estão mão na massa junto com os professores, né, fazem essa avaliação com todas as crianças, individual, vão chamando, vão fazendo. Esse teste é um teste padrão, tá? Ele vem de nós que enviamos o teste, as palavras, as frases, os textos, são todos iguais nas 9 escolas, né? Não existe diferença, até porque a gente quer uma coisa fidedigna, né? Então tem que ser padrão. E a partir dessas fichas de leitura, elas qualificam ali as crianças em qual nível de leitura em que elas estão, né? E vai se fazendo um acompanhamento para, né, ver se essa criança melhorou ou não, né?
0: E como é feito, por exemplo, a avaliação das crianças? Como é que é feito essa avaliação delas através da ferramenta?
4: Na verdade, a avaliação é uma avaliação simples, né? É uma avaliação de leitura.
0: Uma tomada de leitura?
4: Uma tomada de leitura, que se fazia já. Até hoje eu estava pensando em casa, enquanto pensando para vir para a entrevista, eu pensava comigo, isso sempre foi feito, né? Uhum. Sempre foi feito, não quer dizer que nós descobrimos a roda.
0: É,
4: não é isso.
0: Inventou a roda,
4: né?
0: Mas
4: nós não descobrimos a roda, nós aperfeiçoamos. O que a gente está fazendo? Hoje nós temos o acompanhamento dos números, isso a gente nunca teve. Os números de quantas crianças ainda estão no nível inicial, quantas crianças já estão leitoras de texto, né? Hoje a gente tem esses números e com esses números a gente consegue trabalhar, a gente consegue pensar o que precisamos melhorar, com qual grupo de crianças precisamos trabalhar mais dedicadamente.
0: O que significa, por exemplo, uma criança ser alfabetizada na idade certa? Vocês conseguem também, através dessa ferramenta, avaliar se está sendo alfabetizada na idade certa?
2: Mas isso é muito relativo.
0: Muito relativo, porque a gente absorve mais cedo.
2: Exatamente. Né? Tem crianças que se alfabetizam sozinha aos 5 anos e tem crianças que precisam de uma forcinha maior lá aos 7, 8 anos. Né?
0: O que é perfeitamente normal.
2: Normal. Eu nem digo normal, é típico. É uma coisa que é dentro dos padrões do desenvolvimento da criança. A criança mais estimulada vai aprender mais e mais rápido, e outras menos rápido, mas vai aprender. O que nos preocupava era aquelas crianças especificamente que não se alfabetizavam, para a gente poder fazer um trabalho bem específico e pontual com aquelas crianças. E é isso que o alfabetômetro pode nos dar. Bom, eu tenho lá no primeiro ano, na sala tal, 5 crianças que não se alfabetizaram. O que eu posso fazer com essas 5 crianças? Então, a gente vai tirá-las da sala de aula e vai fazer um trabalho intensivo, individualizado, para que elas consigam aprender a ler e voltar para o trabalho normal da escola. Os números, eles nos facilitam nisso, né? De poder entender, assim, bom, essa criança está precisando de um olhar diferente, de um método diferente, de uma atenção diferente, especializada.
0: E deve ajudar também a criar uma certa métrica, né? Para se ter uma noção para outras turmas que vêm, outras avaliações, outros anos, que aqui a informação que eu tenho é primeiro e segundo ano do ensino fundamental.
2: Isso, que é onde, teoricamente, as crianças precisam sair dali, sim, alfabetizadas para adquirir outros conhecimentos, né? Senão elas não conseguem adquirir outros conhecimentos se não se alfabetizam, a não ser conhecimentos que não são formais, né? Então, por isso que a gente criou esse... Mas isso a gente pode expandir para outras atividades, outras séries, enfim.
0: Se moldando outros projetos, sim, baseado nisso.
2: Isso.
0: Bom, a respeito de números, o que, que vocês se surpreenderam com os números? Você chegou a se surpreender com os números?
4: Eu posso falar que eu tenho mais ou menos aqui os números, né, as porcentagens. Na verdade, assim, ó, no primeiro ano, né, que foi a maior evolução, a gente teve num quesito, se eu não me engano, leitor de frases, nós tivemos mais de 1000% de melhora do início do projeto, que foi em março, lançado, para agora em julho. Então é uma evolução muito grande. Quer dizer que a criança está em pleno desenvolvimento, porque é realmente a idade certa, como você estava questionando a secretária. Os 6 anos é a idade da criança, ela está pronta para aprender a ler, né? Claro que vai depender dos estímulos, né? Das motivações, daquilo, do trabalho de dedicação que o professor faz em sala de aula, tudo isso também depende disso, mas a criança está pronta. Então foi uma evolução muito grande. Eu estava vendo hoje de manhã os números, a gente tem no primeiro ano, que a criança ainda tem, né, até o final do segundo ano para se alfabetizar, que é o que a gente tem como estipulado, como prazo. Eu temos crianças, temos nossas turmas de primeiro ano, a metade já está lendo. Já temos com a metade do primeiro ano. Segundo ano, então, já estamos, né, que é nosso maior objetivo, estamos melhores. Então, a partir disso agora, segundo semestre, nós vamos fazer um trabalho mais focado ainda nessas crianças que ainda não alcançaram o nível, né, de leitura.
0: Bom, que mensagem vocês podem nos dar a respeito? A alfabetização é um período mais importante da vida, né? Sem dúvida nenhuma. Não tenha, a gente não pode ter dúvida disso. E é normal que algumas crianças se desenvolvam até precocemente, outras normal, outras mais tardiamente, né? Essas avaliações que vocês têm feito, e no campo, no momento do trabalho que vocês estão alfabetizando, mudou alguma coisa no trabalho, na forma de trabalhar? Quais foram as principais mudanças? O que que isso representa na sala de aula para poder alcançar? Porque daí é o seguinte, né? Já se tem ali o alfabetômetro, então já dá até para brincar com a criançada. Ó, nós temos que bater o recorde lá no...
2: Exato.
0: Né? Ah,
2: mas elas fazem.
0: E que tipo de trabalho que se faz em sala de aula?
3: Olha só, eu sou uma pessoa apaixonada por alfabetização, eu sou alfabetizadora, né? Então, assim, ó, na primeira fala da secretária em 2025 na Casa da Cultura, ela firmou um compromisso da alfabetização até o final do segundo ano. E, assim, aquilo me encheu, assim, de expectativas, porque eu sou muito apaixonada pela alfabetização, né? Então, esse trabalho já vem sendo feito desde lá, né? E agora, nesse momento, assim, a gente, no início do ano, né, nós sentamos junto, eu e a Patrícia, e colocamos então a ideia para Francinete e para Maikele, né? E elas nos deram o aval e a gente pegou com tudo mesmo e fomos, né, conversar com as nossas equipes. E é um trabalho de muitas mãos. Não é só a Patrícia, a Leila, a Francinete e a Maikele, não. Nós temos as nossas equipes muito engajadas, os nossos professores maravilhosos, professores alfabetizadores, que eles se engajaram nesse projeto, sabe? E isso é, eu acho que é o que está fazendo a diferença, quando os professores pegam junto, né? E os resultados aparecem, né? Então, o que que acontece? Eles, quando os índices vão lá para a escola, né, para o hall da escola, onde todas as pessoas que circulam pela escola vêm, isso é muito gratificante para os nossos professores também. Isso é um incentivo para as coordenações e também para os pais. Inclusive, algumas escolas chamaram os pais para explicar o que estava acontecendo e eles gostaram muito, porque é algo que está dando certo, né? E é algo que a gente precisa avançar, né? Essa é uma questão de que a gente precisa avançar na alfabetização e gradualmente, com certeza, nas outras séries, depois que a criança está alfabetizada, só vai, vamos dizer assim, né? Porque enquanto a criança não está alfabetizada, lendo fluentemente, como a Fran fala, né? É difícil até a matemática, né? A alfabetização matemática também. A criança precisa interpretar para saber fazer uma conta. Então, isso é importante que eles estejam bem preparados no primeiro e no segundo ano, para que depois eles possam evoluir com mais facilidade.
0: Bom, eu vou fechar esse primeiro bloco e vou abrir o segundo, querendo saber o feedback dos pais, né? Porque certamente, se teve um trabalho de... Agora vocês têm as avaliações. Se tem essas avaliações tão positivas, é porque houve um trabalho feito e bem feito dentro das salas de aula. E os pais, naturalmente, devem ter sentido o resultado em casa, né? Devem ter visto isso. E eu gostaria que vocês compartilhassem com a nossa audiência alguns feedbacks. A gente vai tratar disso na sequência aqui no Espaço Livre. 1h18, nós voltamos já.
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0: Vamos que vamos, 1h23, estou aqui em off conversando com as professoras, eu estou encantado com o que eu estou ouvindo e espero que quem nos acompanhe também vá se encantar. Eu quero começar esse bloco aqui falando sobre justamente sobre isso. Que feedback os pais têm dado a vocês? Porque eu não tenho dúvida, né? Se começa o desenvolvimento assim, dentro da sala de aula, não tem, reflete em casa. Os pais têm dado esse feedback para vocês?
1: Na verdade, eles estão dando feedback para as nossas coordenações, né? As coordenadoras, que eles percebem as crianças muito mais motivadas, né? Na questão da alfabetização, querendo ler tudo, querendo ler placa, querendo ler, né? Sai na rua, quer ler. Então, isso é algo muito positivo, né? Que os pais estão colocando nas reuniões, então.
0: Pelo que conversamos até aqui, veja se a minha leitura é correta. Na verdade, a brincadeira até a gente falou, ninguém inventou a roda, né? Mas houve um mapeamento dentro turmas de grupos que tinham um pouco mais de facilidade e mais dificuldade. E o trabalho foi desenvolvido dessa forma, então.
2: Isso
0: que aconteceu.
2: Isso aí. E os grupos que têm maior dificuldade, que agora já estão totalmente identificados, é feito um trabalho individualizado com eles, com uma coordenação própria.
0: Começamos até aqui, veja se a minha leitura é correta. Na verdade, a brincadeira até a gente falou, ninguém inventou a roda, né? Mas houve um mapeamento dentro turmas de grupos que tinham um pouco mais de facilidade e mais dificuldade. E o trabalho foi desenvolvido dessa forma, então.
2: Isso.
0: É isso que aconteceu.
2: Isso aí. E os grupos que têm maior dificuldade.

0: leva para uma professora que vai fazer essa estimulação mais específica com ele, como um apoio, um reforço pedagógico, e aí depois devolve ele prontinho.
1: Perfeito. Uma outra coisa que eu gostaria de saber, que fatores, vocês falam muito de números, né? Esse número que vocês apontam é porcentagem, o que vocês podem falar a respeito desse número?
2: Na verdade, a gente tem o número total, esse alfabetômetro que foi postado, né, que saiu nas redes sociais, ele trabalha com números de alunos, né? Mas a gente calcula porcentagens. Sim, em cima disso a gente consegue calcular porcentagens. Por exemplo, no segundo ano, hoje, eu tenho 64% dos alunos alfabetizados. Para eu dizer que uma criança está alfabetizada, ela tem que estar lendo fluentemente e compreendendo o que lê, né? A partir do momento que a criança sabe ler um texto, consegue ler um texto, após a leitura do texto, as coordenadoras, que são as que aplicam a avaliação, fazem perguntas orais para ver se a criança realmente entendeu. Porque se a criança ainda está lendo silabicamente, quando a gente diz bala, aí ela ainda não está lendo fluentemente. Quando ela lê uma frase desta forma, quando ela chega no final da frase, ela não sabe o que ela leu, porque ela apenas decodificou, uhum. Tá? Então, quando ela tem uma leitura fluente e ela lê aquela frase com fluência, ela compreende o que ela significa. Então, a criança está alfabetizada.
0: E eu, né, quero fazer um adendo. 60%, um pouco mais de 60, uhum, né? Para mim é pouco.
2: Claro que é pouco.
0: No segundo ano, uhum, meu, teve um avanço, sem dúvida nenhuma. Estão todos de parabéns, mas é pouco. No segundo ano, eles precisariam agora na metade já ter uns 80% lendo fluente, que é o que eu considero que vai acontecer o ano que vem. Uhum. Porque os do primeirinho, que estão já nesse projeto, ano que vem vão estar saíram lendo. E aí é o meu objetivo.
1: Aí eu pulo do gato.
0: E Luíde, se você pensar em escola particular, tá? Que é isso que mais me intriga e me motiva, assim. Porque eu sempre tive filha que estudou em escola particular. Ela sempre teve um grau de exigência grande, ela deu conta disso, porque ela estava pronta para isso, e eu nunca questionei se ela tinha ou não tinha condições. Tem que estudar e ponto. Eu tenho que dar essa oportunidade a todas as crianças. Eu hoje sou responsável por essas 7 mil crianças que estão na rede municipal e que elas dependem de nossa Secretaria de Educação para sair lendo. Então, se eu fiz isso com a minha filha, eu vou fazer isso com os filhos dos outros também. Eu vou dar oportunidade igual à escola particular. As apostilas são iguais às escolas particulares, inclusive é o mesmo método da escola marista. É a mesma apostila que nós usamos aqui no município. Dado, né? Essas cobranças são as cobranças que a gente faz lá na escola particular. É a mesma que nós estamos fazendo aqui. Por quê? Porque eu tenho a certeza absoluta, falo com certeza, como neuropsicóloga, que as crianças nesta idade têm todas as condições de aprendizagem. Salvo as que têm alguma dificuldade específica. E é para isso que isso, o alfabetômetro me diz, essa não dá. Então vamos tirar ela e vamos tentar ajudar ela naquilo que ela precisa.
1: Eu me lembro quando eu era criança, meu pai sempre me dizia, e isso é verdade, que só tem uma forma, ler, ler e ler. Né? E que se instigue a ler, vai buscar ler. E a gente tem um outro desafio, e vocês como pedagogas que são, sabem desse desafio, que agora nós estamos numa onda digital. Eu não sou nativo digital. Nenhum de nós aqui é nativo digital.
0: Não. As crianças sim.
1: As crianças são nativas digitais. Uhum. E aí o grande desafio é como é que nós vamos fazer para ler? Nós vamos pro físico, independente do físico ou do virtual, tem que ler. Mas logicamente que o físico me parece mais palpável, né? Pelo menos pro início.
0: Nós investimos agora nas férias, ainda não entregamos, que assim que começar o período de recesso, acabar e começar as aulas, nós vamos entregar 1.200 livros para essas crianças que estão aprendendo a ler. Então, elas podem, algumas vão levar para casa os livros antigos e vamos deixar esses novos para que elas comecem a ler lá. Quer dizer, a gente incentiva, porque a leitura para nós leva ao mundo, né?
1: Não,
2: e inclusive, né, Francinete, também fazendo um adendo,

0: Dentro do kit de apostila, nós temos quatro literaturas, né?
1: Pra cada criança
0: recebe quatro literaturas todo ano. Então, essas literaturas são dela para levar para casa, para ela ler, para ela manusear, para o professor trabalhar em cima dessas literaturas. Então, tudo isso já é um trabalho feito para a gente melhorar cada vez mais os índices, né, do nosso município.
2: Ainda a respeito da alfabetização, como que se desperta o interesse da criança para ler, para escrever? Como é que se desperta ainda mais a curiosidade delas? Certamente vocês...
1: É natural.
2: Prática. E também...
1: Não, é natural. Se tu ensinar elas a ler, que elas aprendam a ler, e você oferecer livros, eles vão embora. Eles vão... É uma coisa que a criança tem isso como natural. É natural. Obviamente que tem crianças que não gostam. Lógico, a gente tem gostos. E para essas a gente vai ter que fazer um trabalho mais incisivo. Mas, no geral, assim, as crianças, elas têm isso como delas, a curiosidade.
2: Não existe truque, né?
1: Não tem truque.
0: O que a gente estuda, né, Luíde? Nós temos também no nosso município a formação do Alfabetiza Tchê, porque a gente tem parceria com o Estado e com o governo federal de todos esses trabalhos que estão sendo feitos para melhorar a alfabetização. E nas formações do Alfabetiza Tchê, você trabalha muito a questão da leitura de textos com função social para a criança. Né? É esses que vão chamar atenção. A criança não vai se interessar num texto que vai falar lá de uma praia do Nordeste. Agora, se você falar de algo da cultura local, daquilo que ela vivencia todo dia, você precisa ir no mercado com a sua mãe, vamos fazer uma lista de compras? Uma lista de compras é um texto com função social. Né?
1: Um bilhete também.
0: Uma receita.
1: Então,
0: você trabalha muito nesse quesito no primeiro e segundo ano. Textos que tenham função social para a criança, que a criança veja significado. Não textos simplesmente aleatórios. Então, essa é uma das dicas, né? E assim a gente vai trabalhando conforme o que também nós estudamos e vamos nos aperfeiçoando.
2: Quando se fala em primeiro e segundo anos, a gente fala de que faixa etária?
1: 6, 7, 8.
2: O primeiro? Não, o segundo.
1: Segundo, 8.
0: O primeiro ano eles entram com 6 anos, mas alguns já têm 7. Isso. Eles têm que ter 6 completos data de, até março.
1: Tem uma data de corte ali que daqui a pouco, mas é de 6 a 8 anos.
0: Isso aí.
3: Outra coisa que eu gostaria de colocar, Luíde, é que todas as nossas escolas, nas turmas de primeiro e segundo ano, a gente tem os cantinhos da leitura, que foram muito bem pensados, tá? Que já tem já anos que tem, né? E isso chama muito a atenção da criança. Quando os professores trabalham a leitura todo dia, o momento da leitura para eles, quando o professor lê para a criança, isso é algo que também chama muito a atenção e ajuda na alfabetização. Porque depois ele vai manusear aquele livro e vai também despertando o gosto pela leitura, né? Então, isso é também muito...
2: Vocês também acham que o manuseio ele é fundamental?
3: Com certeza.
2: Não só para a prática, mas eles têm que manter o manuseio para ter uma referência física da coisa, né?
1: O cheiro do livro, a textura do livro. Isso é muito legal. Os pais que leem para as crianças também, a gente vê que a gente nota as crianças que os pais leem, as crianças que não têm acesso a livro, a gente nota isso. Então,
3: e também uma vez por mês, né, Patrícia, a gente se reúne com as nossas coordenadoras para fazer o estudo, né? E ali também a gente troca muita experiência, ideias do que trabalhar com as crianças, e as nossas coordenadoras então passam todas essas informações e fazem um feedback com as professoras lá nas escolas também, né?
2: Eu fiz um paralelo e falei, né, do digital e do analógico, dá pra se dizer assim, né? É do físico e agora com as ferramentas que se tem. Agora, saindo um pouco do projeto da alfabetização, não só o projeto de alfabetização, mas a experiência de vocês em sala de aula, como é que as tecnologias, elas ajudam, elas influenciam no aprendizado? Vocês conseguem fazer eu posso dizer assim, esse equilíbrio de colocar ferramentas, de colocar o digital, mas saber dar uma segurada. Como é que isso ajuda no aprendizado?
0: Na verdade, Luíde, Marau é um município que já investe em tecnologia, né? Nós temos hoje praticamente 80% das salas de aula do município com lousas digitais, Nós não temos mais quadro branco, quadro verde, tem poucos. E essa lousa digital permite que o professor faça muita coisa, né? Consegue inserir a tecnologia também, porque se tu tem uma criança, como você disse, né, que é digital, que nasceu com o digital, com a tecnologia, você também precisa oferecer atividades que promovam isso, porque senão a criança também não vai se sentir
4: incluída
0: e também não vai ter tanta atenção e concentração, porque eles querem, porque o digital é rápido, é, né, colorido, é dinâmico. Então, assim, é preciso sim dosar, com certeza, né? A criança, a gente tem hoje a lei da proibição do celular nas escolas, né? Mas ela não é proibida para as atividades pedagógicas. Então, o celular, se ele permite com que o professor consiga fazer um trabalho pedagógico, onde o aluno interaja através da ferramenta que é o celular, ele é permitido. A gente não permite nas outras questões, né? Por usar. E a lousa também nos permite fazer muitos trabalhos, jogos, porque a gente trabalha, fala muito, né, na alfabetização, que precisa ter um lúdico para a criança também aprender. Não é só tu também fazer leitura, tu precisa também trabalhar o lúdico, e às vezes alguns jogos que tu tem também ajudam nesse sentido. Então, precisa existir na sala de aula, porque a criança já tem o contato, senão você também não vai conseguir atrair a atenção.
2: Mas e o papel dos pais? Como é que funciona nesse processo de aprendizado? Qual é o papel da família nesse processo?
1: É fundamental. Né? Se a gente não tem a família junto com a gente não consegue nem desenvolver nada na escola. Mas antes, para além disso, né, o aluno sai lá, ele é o filho de alguém que tem hábitos também em casa, né? Que às vezes os hábitos é não usar tela, que seria o ideal, mas tem aqueles hábitos de pais que usam muita tela. Então, a gente não procura esse julgamento, não é nós que vamos fazer, não é. Cada família tem a sua estrutura, seu sistema, enfim. Mas isso influencia na educação. Por exemplo, eu e a professora Patrícia, pensando em tecnologias, pensando nessa nova era digital, pensando em alfabetização, enfim, resolvemos esse ano voltar a estudar.
0: Sim.
1: Estamos fazendo um mestrado em educação digital, tecnologias digitais, para poder compreender um pouco isso, porque isso que tu fala também me desacomoda, no sentido de, bom, é muito uso de tela, é muita tecnologia, mas lá na escola a gente tem que usar a tecnologia. Então, a gente compreende que a tecnologia usada para jogos, para brincadeiras, ela não é benéfica. Mas se a tecnologia for usada para a educação, de forma com intencionalidade à educação, ela é uma aliada. É uma aliada importante para a educação. Tanto uso para o professor quanto para o aluno, né?
2: Muito bom. 22 minutos faltando para as duas. Nós vamos na sequência para o último bloco. Aí vamos falar de volta às aulas, né? Tem um dos anos que está de férias, retorna na próxima semana?
1: Segunda-feira.
2: Vamos falar também sobre isso. E para arrematar o assunto nosso, eu quero saber também quais as próximas etapas, quais os sonhos que se tem para a educação em termos de números, né? Em termos de estrutura, o que está faltando, enfim, que aos poucos é realmente uma pasta que chama bastante a atenção nossa dos resultados que ela apresenta, né? Não só por esses projetos, mas pelo que a gente ouve falar, Maranhão tem uma estrutura realmente diferenciada. 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Voltamos já.
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0: 15 minutos faltando para as 14h. 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Tô recebendo aqui a Secretaria Municipal de Educação, Francinete Oneda, e as professoras responsáveis pelo trabalho de alfabetização nas escolas de Marau, a Patrícia Reicher e também a Leila Lied. Estão contando aqui realmente experiências incríveis e os números falam por si só, né? Do aprendizado. São avaliações de forma de 2 em 2 meses, é isso?
1: Bimestrais.
0: Bimestrais, uhum. Essa palavra me fugiu. Uhum. Então, bimestralmente há essa avaliação, existe essa avaliação.
1: Na verdade, né, Patrícia, a avaliação é mensal, mas a gente acaba divulgando bimestralmente, né?
2: Na verdade, a ideia inicial, Luíde, era fazer mensalmente, né? Mas a gente tem uma carga de trabalho muito grande dentro das escolas, né? A gente já deu algum apoio aí para as nossas coordenações pedagógicas poderem estar atuando mais livremente, mas é difícil porque nós temos escolas aí que tem 150 alunos para serem avaliados. Aí você avaliar 150 alunos de mês em mês acaba ficando pesado. Então a gente acabou tornando bimestral após a conversa com elas, porque a gente, um projeto não é uma coisa estanque, né? A gente tem que estar avaliando, tá adequando conforme, né, melhor se adapta à nossa realidade. Então a gente tornou ele bimestral, sim.
0: O que ainda precisa evoluir? Foi importante sua fala, secretária, antes, que disse: olha, o meu 60%, eu não estou satisfeito como nenhuma professora está. Evoluímos, não, mas queremos estar mais. Uhum. O que é necessário evoluir? Quais são as metas da educação municipal que vocês pensam?
1: Para mim, é o que eu falei no meu primeiro ano letivo, que foi o ano passado, 2025, que ele saiu no segundo ano lendo todos fluentemente. Essa é uma meta minha. Posterior, a gente pode pensar aí, não sei se vai dar tempo para o primeiro ano também eles saírem lendo, mas se já saírem do segundo ano, eu já fico bem feliz. Essa é a minha meta. Não tem que ter crianças que não saibam, numa cidade como Marau, que é maravilhosa, crianças que não são alfabetizadas com 8, 9 anos. Essa é a minha meta.
0: Gente, a gente falou antes da questão dos pais, né? Mas de que forma eles podem acompanhar o desenvolvimento dos filhos? Qual a dica que vocês podem dar também? Certamente vocês falam com muitos pais, né? É da função de vocês como alfabetizadoras, mas para acompanhar esse desenvolvimento, qual a dica que vocês dão?
3: Olha, as mães, né, e os pais também, acho que uma ferramenta muito importante é o exemplo, né? A gente, quando o pai e a mãe leem, eles automaticamente estão incentivando as crianças a ler. Acho que isso é fundamental. Inclusive, quando a professora também faz o momento de leitura, todos têm que estar lendo naquele momento, inclusive a professora, né? Então, acho que isso é muito importante. E as mães, vai no mercado, na farmácia, ajuda a mamãe, vamos ler o que está escrito aqui, as placas das ruas, enfim, tudo isso, uma musiquinha, vamos cantar, vamos escrever essa musiquinha, como é que se escreve? Tudo isso é incentivo, né? Então, assim, ó, as famílias, aquelas que têm condições de acompanhar, né? Acho que é muito válido, né? Algumas, às vezes, não conseguem acompanhar tanto, né? Mas as que têm essa possibilidade é muito importante.
1: Para as que não conseguem acompanhar tanto, pergunta para o seu filho como é que foi seu dia hoje, como é que foi a escola, mesmo que eles digam tudo bem. Eles vão se sentir pertencentes. Uhum. Eles nunca falam muito como é, tá?
3: É
1: tudo bem. Aham, bem. Não importa. eles vão saber que alguém está olhando por eles.
3: Ou o que que tu aprendeu hoje de interessante, que tu aprendeu de legal hoje na escola, né? Aí você está estimulando para que ele fale mais, né?
2: Ótimo. E você está demonstrando interesse pelo que ele está fazendo. E daí ele também vai se dedicar mais porque ele está vendo que o pai e a mãe estão interessados.
0: Nós falávamos fora do ar a questão de saúde mental das próprias crianças, né? Quem demora um pouquinho mais também tem que ter esse acompanhamento. De que forma vocês enxergam isso para a criança, por exemplo?
1: Nós estamos aí fazendo uma pesquisa agora de saúde mental dos adolescentes do município, né? Que eu acho que é importante aí para a gente poder também. Eu penso que se a gente trabalhar com números, com dados, sempre fica mais fácil da gente desenvolver um trabalho. Então, estamos aí pensando nisso com carinho. E também, em agosto, agora vamos trabalhar com essa. Além de oferecer para os professores atendimento psicológico, que isso a prefeitura oferece sem custo nenhum, nós vamos trabalhar para mapear como é que está a saúde mental dos professores, que é importante a gente compreender para ter ações bem específicas sobre isso.
0: Nós temos na segunda-feira da próxima semana o retorno, então, do primeiro ano, segundo?
1: Todas as escolas de ensino fundamental de primeiro ano a nono ano retomam segunda-feira. A educação infantil, ela se manteve na período de férias como um período de recreação. Não era aula, era um período recreativo. Segunda, retoma a questão de educação.
0: Aí vai ter as escolas já recebem todos os seus alunos para o segundo semestre.
1: Começamos o segundo semestre. E aí, assim, o segundo voa. Vou te dizer que a gente pisca e passou o segundo.
0: Aí já começamos a programar a questão de Natal. É impressionante. O segundo semestre é impressionante.
1: E nós, semana que vem, já começamos com 7 de setembro, né?
0: Tem toda parte do segundo.
1: Então, voa. Voa.
0: Sim. Bom, gente, vamos lá. Para fechar também o nosso papo de hoje, ainda nessa questão de alfabetização, porque ela é muito importante, né? Não tenho dúvida nenhuma. O poder público, por exemplo, né, Francinete, você tem um olhar muito amplo para isso, psicóloga que é, né? Como é que você está vendo esse trabalho? Agora teve o fórum também, que foi um sucesso. Como é que está sendo esse ano, principalmente até aqui, um balanço desses 6 meses aí que a gente pode apontar?
1: Eu tenho o prazer de dizer, o privilégio de dizer que quando fui convidada, eu recebi carta branca para trabalhar sobre essas questões do governo Nauri Vilmo, e eu tenho muito apoio. É muito difícil eu levar uma situação lá e que eles me digam agora não, ou normalmente assim é pensado, programado e já entrado em ação. Então isso me deixa um pouco mais tranquila, porque eu sei que eu tenho esse aval, e esse aval eu repasso para as gurias. Eu tenho plena confiança, Luíde, que as meninas da Secretaria de Educação tocariam inclusive a Secretaria de Educação sem eu, porque o dia a dia é elas que fazem, e elas fazem já com uma experiência e uma maestria grande. Então, assim, eu estou lá, amanhã depois não vou estar, mas elas continuam porque são funcionárias de carreira, né? Então elas vão estar sempre na educação, ou na secretaria, ou nas escolas. Então, eu acho que falando deste primeiro semestre do ano, para mim foi um saldo bem positivo. Vou te dizer que o ano de 2025 eu demorei para compreender, para me integrar, para me apropriar. Então, poucas ações eu tive. Agora, nesse segundo, eu consigo ter mais ações específicas. Então, para mim, está sendo um ano bem proveitoso e bem bom.
0: Para a gente fechar com as duas professoras aqui, que acompanham a secretária no dia de hoje, o que mais orgulha vocês não alfabetização, a educação de um modo geral, até em termos de estrutura, mas também em termos de educadoras que vocês são?
3: Olha só, em primeiro lugar, dizer que a gente tem muito, é muito gratificante saber que a nossa prefeita está sempre conosco, né? Esteve presente no Fórum da Educação, em todos os momentos, também participou até das palestras, né? Como mediadora, isso e o nosso vice-prefeito Vilmo também está sempre junto conosco, assim como diz a Francinete, ajudando, né? E isso é muito importante. Quando a gente tem um engajamento de toda a equipe e também do prefeito, do vice-prefeito, da prefeita e do vice, isso é muito importante para que a gente possa fazer um trabalho também, né? Saber que eles estão nos apoiando. E como diz a Francinete, quando ela vai e faz o pedido, eles sempre estão ali para apoiar ou dizer, vamos esperar um pouquinho, mas agora, ou agora dá, daqui a pouquinho, mas sempre, em todos os momentos, inclusive as visitas, né, que a prefeita e a nossa secretária fizeram em todas as escolas para conversar com os profissionais. Eu acho que isso nos orgulha muito. Isso era um pedido que eu, como fui diretora numa escola muitos anos, né, e a gente sempre ouvia que os professores queriam ser ouvidos, né? E esse, né, nesse ano, assim, elas conseguiram passar em todas as escolas e ouvir os professores e, inclusive, dar aquilo que foi pedido. Eu acho que isso é muito importante. É muito gratificante para mim como professora, né? Porque a gente está nessa função, educador. Mas eu sou professora e educadora, então isso para mim foi muito importante.
2: Acho que complementando então o que a Leila falou, eu sou professora, né? A gente é professora, a gente está coordenadora hoje, amanhã podemos estar em sala de aula. E ontem mesmo nós na nossa sala lá, a gente divide a nossa sala de coordenação, nós estamos em 8 pessoas, um grupo muito maravilhoso, né? A gente tem um grupo muito engajado lá e a gente falava de como foi nosso início de carreira, né? Os desafios que a gente enfrentou, né? Como era naquela vez e quantas conquistas a gente teve até hoje. Nós conquistamos muitas coisas. Uhum. Se a gente vai pensar, eu e a Leila conversando ontem, né, Leila, quando a gente iniciou, quantos desafios a gente tinha, nós não tínhamos período de planejamento, nós não tinha HA, nós tinha que trabalhar nos sábados, na época a carga horária era de 22 horas, nós trabalhávamos nos sábados. Então, assim, muitas conquistas a gente teve e hoje estamos aqui. Talvez não seja ainda o momento perfeito, mas com muito mais coisas do que a gente teve lá atrás. E eu me orgulho sim em ser professora, porque querendo ou não querendo, somos nós a base, né, da nossa sociedade, é nós que ajudamos, né, as crianças a aprenderem a ler, a estarem inseridas nesse mundo leitor, nesse mundo, né, tão cheio, porque hoje em dia, como a gente diz, informação a gente tem em qualquer lugar. Eu pego meu celular na mão e tenho qualquer informação. Inclusive, hoje, estudando para o mestrado, eu lia sobre isso. A informação, a inteligência artificial, que hoje está muito forte, né? Está aí, que pode tanto nos favorecer como nos prejudicar. Está tudo aí, mas a escola está aí para mediar todo esse processo.
0: É verdade.
2: E é nessa mediação que nós, professores, temos que nos sentir orgulhosos e fazer o nosso trabalho de professor, de mediador, para construir cada vez mais uma Amaral mais maravilhosa do que já é.
0: Sensacional. Gente, foi um prazer ter recebido vocês aqui. É realmente os números que nos impressionam vocês, mas é muito mais impressionante saber que os números são de uma evolução, mas que não estamos acomodados. A gente quer, pelo contrário, nós estamos inquietos com o processo. E é isso, né? Eu tinha um professor que dizia isso na faculdade, que a dúvida, ela que faz você aprender, porque a dúvida é que te instiga ao conhecimento. Então, não tenha dúvida. Quanto mais inquietos estivermos, mais evolução vamos ter. Obrigado pela vinda aqui, sucesso para vocês. Daqui 2 meses vamos voltar. Vamos já bater esses 80%, hein?
2: Tá, com certeza. Obrigado.
0: Obrigado, gente. Recebi a secretária Francinete Oneda, as professoras Patrícia Reicher e Leila Lied. Um papo bem legal. Fica disponível lá no YouTube para você acompanhar também, você assistir em qualquer outro horário da programação lá no canal do YouTube. 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Volto amanhã às 8 e no Livre à 1 da tarde. Até lá, tchau.

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1: 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Boa tarde, gente linda! É nessa vibe gostosa que a gente tá pronto pra iniciar mais um Talk Show Vang. Meu amor, se prepara, isso aqui é só aquecimento. A nossa tarde vai ser perfeita aqui na Vang FM. Aqui é o ponto alto da cidade, é Vang FM. O ritmo que você ama nessa atmosfera perfeita pro seu dia. Aqui você encontra tudo isso, sim. E aí, tá pronto pra o que vem por aí, hein? Vamos dar uma animada pra passar a sua tarde voando, vamos? Se você tá no escritório, tá pegando a estrada, se você tá aí suando na academia ou mesmo curtindo em casa, é hora de se aproximar porque a diversão só tá começando aqui na 93.7. A sua querida chegou, meu amor, eu sou Josi Melegari, a sua companhia da tarde. Tô aqui, ó, com uma missão: alegrar a sua tarde, deixar você feliz e, claro, vivenciar boas músicas na programação. Mas eu conto com a sua participação, pode ser assim? Vamos me ajudar a programar gostoso? O nosso WhatsApp tá liberado, então não perde tempo, salva aí, hein? 54-3342-1522, participa! Eu quero te mandar beijo, então vem comigo, hein? Porque eu tô ansiosa pra fazer dessa tarde inesquecível. Começar muito bem a sua tarde, tem hit chegando, é vibração positiva, é o seu espaço, meu amor, agora é o seu momento aqui na Vang FM, vem se juntar a mim e ser feliz, vem de Vang FM.

Esse som que acabou de passar aqui na Vanga FM foi aquele toque especial que faltava pra tornar sua quinta-feira naquele alto astral. Continuamos nesse clima maravilhoso, trazendo mais uma seleção especial pra marcar o seu dia de maneira perfeita. Não sai daí, a gente tem ainda muita coisa boa, tem música de qualidade pra animar sua quinta-feira.

firme aí, viu? O intervalo já vai começar. Mas a Vang FM 93.7 segue sem interrupções. Fiquem ligados, nós voltamos em breve com mais hits pra animar ainda mais a sua tarde.

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6: Esse cenário de ar mais seco também nos influencia na sequência da semana. Ao longo da quinta, ao longo da sexta, também teremos a presença do sol, alguns momentos nas nuvens, mas em bons momentos ele chega até a predominar, voltando esse tempo mais seco para nós, quinta e sexta-feira. Dias onde as temperaturas sempre nas madrugadas, no início das manhãs diminuem um pouco, mas acabam subindo para o período das tardes. Nada demais, mas acaba ficando mais agradável. Se lá na sexta a gente tem bobeando ali uns 23, 25 graus, acaba subindo um pouquinho mais, tá certo? Abraço a todos, informações do tempo da Medsul, Leandro Buchal.
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9: Olá, pessoal, tudo bem? Uma excelente quinta. Tá no ar o nosso Patrulha do Consumidor. O transporte público não é de graça e a sua segurança, conforto e pontualidade já estão incluídos no preço da tarifa que você paga. O passageiro tem por lei o direito a um serviço de qualidade, eficiente e seguro. Se você enfrentar uma espera absurdamente superior ao normal ou se o transporte não cumprir o tempo de viagem prometido, você tem o direito de exigir a devolução do valor da passagem. Faça valer o seu direito de ir e vir. E o nosso Patrulha do Consumidor fica por aqui. Até mais.
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novamente no ar com o Talk Show Vang, aqui na nossa gostosa 93,7, sempre a mais recordada. E a sua tarde não para por aqui. Prepare-se porque as notícias chegarão em breve. Da redação para você, Vang FM, no coração, a mais lembrada em rádio. Vamos começar com tudo.

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0: de silenciar brevemente a nossa parte de músicas por um instante. Porque agora é hora do Direto da Redação, as notícias mais importantes pra você, direto, sem rodeio, sem complicação. Fica por aqui, tá? 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
2: Olá, chego com novas informações. A Prefeitura de Marau inaugura no dia 10 de agosto o Centro Dia da Pessoa Idosa. A cerimônia será às 8:30 da manhã no Centro de Convivência do Idoso, no bairro Jardim do Sol. O novo serviço vai atender idosos com grau leve e moderado de dependência, oferecendo acompanhamento durante o período em que as famílias estiverem trabalhando ou não puderem prestar os cuidados. O espaço terá capacidade para atender até 30 pessoas em meio turno ou turno integral de segunda a sexta-feira, das 7:00 da manhã às 6:00 da tarde, com almoço incluído. A equipe será formada por psicólogo, assistente social, terapeuta ocupacional, atendente de idosos e outros profissionais. Além das atividades para os idosos, o serviço também dará apoio às famílias. Os interessados devem procurar o CREA, Centro de Referência Especializada em Assistência Social, ou entrar em contato pelo WhatsApp para fazer o cadastro e passar pela avaliação necessária. Esse conteúdo completo, com mais detalhes, você pode acessar no vangfm.com.br. Direto da redação, Kelly Felipe.

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2: 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Estamos aqui novamente com mais pra você de quê? De Talk Show Vang. Pode esperar aí, tá? Porque a seguir tem mais uma faixa daquelas que você ama ouvir.
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chegando o intervalo aqui na Vang FM, mas você não vai embora. Logo mais, a gente continua com o nosso bate-papo, mais música e, claro, você juntinho comigo, evidentemente. 93.7, aqui a sua companhia é lembrada, meu amor. Tem mais de você com a gente, continue coladinho.

0: 21 graus agora, dia 30 de julho, 13:05. Obrigado você que está na sintonia do Talk Show, de onde quer que você esteja, está em casa, está no trabalho, se está no trânsito. Bem-vindo à programação da Vang, muito obrigada pela sua audiência. Interrompo um pouquinho a programação, porque o nosso colega Alacir Assunção tem um recadinho muito especial para você. Por onde você anda, Alacir? Boa tarde.
1: Boa tarde, Kelly. Boa tarde a toda a audiência da Vang FM, do Talk Show. Primeiramente, aí, boa tarde a ti. É só te perguntar, tá tudo certo? Tá me ouvindo bem?
0: Te ouço perfeitamente. Tudo certo.
1: Muito bem, então. 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
1: 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Não sei se foi perto desse horário, se foi daqui a pouco, um pouquinho mais para frente, mas você esteve no estúdio e eu fui o primeiro, acho, a te entrevistar quando você esteve em Marau, e também o endereço era outro. Me deu uma nostalgia agora de tudo, como tudo começou. 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
1: Roberto, não posso deixar de citar também, tem o Rodrigo, né? Ele que faz parte aí da sociedade, o Digão, que eu chamo ele, a gente chama aqui carinhosamente Digão. Eu sei que você hoje optou por não fazer a entrevista comigo aqui, mas eu vou te citar como também faz parte também desses 5 anos, esteve lá no início, quando tudo começou aí, não. Digão, vem pra cá, agora puxei ele pra cá, Digão, vem pra cá. Até porque é o seguinte, você fez parte desses 5 anos, antes dos 5 anos o planejamento começou, né? 5 anos de Marau, mas também tem Tapejara e outros lugares aí também que a gente sabe, Erechim, se não me falha a memória, também tu tens aí uma Mercadão dos Óculos, né? E quando tudo começou, eu quero saber também o teu sentimento de poder ter chegado. E a mesma pergunta que eu fiz para o Roberto, eu refaço lá para ti, passando a prova de fogo de uma pandemia. Boa tarde.
3: Isso aí, boa tarde, tudo bem, pessoal, ouvintes da Vang? É isso aí, a gente, 5 anos aqui. A ideia de abrir aqui foi, em primeiro lugar, porque eu tenho muitos amigos aqui, mas muitos, muitos, muitos. Quem não conhece que o Digão Dornelles em Marau aqui, né? E sempre gostei muito dessa cidade, né? Adoro Marau. Tanto que 3, 4 vezes por semana eu tô aqui, né? Então, sabe que o negócio, dizem os estudos que o negócio, quando ele amadurece, é depois de 5 anos. Então, graças a Deus, aqui a gente amadureceu. Vários e vários clientes lá do início estão voltando, então estão refazendo seus óculos. Isso aí é a maior prova de confiança e que deu certo o nosso trabalho aqui em Marau, né? Então, convido todo mundo, os nossos clientes antigos, os que não nos conhecem ainda, que venham até a ótica, até o Mercadão dos Óculos, conhecer essa meninada muito bacana aqui. Nós temos as minhas meninas aqui, a Camila, a Nath, a Bruna, tem o Paulo aí também, o meninão aí, né? E parabéns a Camila, a nossa gestora, e tem 5 anos também, abriu a loja, ela já estava aqui, então aqui é o parabéns, Camila. Uhul!
1: Obrigado, senhor. Tá certo. Então, é o pessoal aqui do Mercadão dos Óculos. Roberto, pra gente finalizar, então, faltou dizer alguma coisa desses 5 anos? É momento de festa, é momento de confraternização, é momento de renovar as energias e, se 5 anos chegou, vida longa, né? Muitos anos pela frente, com certeza.
2: Isso mesmo, vida longa, né? Uma gratidão especial aí à cidade de Marau, a toda a população e a região também.
1: Vamos fazer o seguinte, então, Roberto, tu me permite? Sorteio de um solar, pode ser? Pode ser? Pode ser, então tá bom. Então é o seguinte, Kelly, vamos lá, precisa de ajuda aí nos estúdios. Então vai ser da seguinte forma, a pessoa vai escrever uma mensagem, tá? Eu quero um solar do Mercadão dos Óculos. Essa vai ser a frase que a pessoa vai escrever aí no WhatsApp aí da rádio. Se for incompleta, não tá valendo. Só vale a seguinte frase: eu quero um solar do Mercadão dos Óculos. E aí você vai dizer pro no ar quem foi o ganhador ou a ganhadora. De manhã também teve sorteio, foi um ganhador, se não me engano, foi o Mário Fernandes.
2: Mário Fernandes.
1: Que o Guilherme passou. Esse aí, né?
2: Isso okay. Mesmo.
1: Então, tem agora uma oportunidade de as pessoas também ganharam um solar aqui do Mercado dos Óculos. 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É isso? Falei certo?
2: Só hoje, né? 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
1: Então, já só pra saiu. Hoje, então, essa oportunidade. Ah, já saiu?
2: Já saiu o ganhador aqui, ó. Primeira, mim, valendo é? Primeira mensagem, Alacir.
1: Oi?
2: Me confirma se a frase correta é essa. Eu quero um solar do Mercadão dos Óculos.
1: Essa frase completa, certinha, certo?
2: Primeira mensagem que chegou aqui no WhatsApp da Vang, no 3342-1522, foi da Dorilde. Dorilde Antunes. Dorilde,
1: então,
2: por favor,
1: dona Dorilde,
2: me confirma
1: Antunes,
2: aqui.
1: É bem simples, eu sei que a senhora está acompanhando a rádio. Então, faz o seguinte, vem para cá, vem aqui no Mercadão dos Óculos. Quem vai dizer o endereço, quem vai dizer o WhatsApp para você entrar em contato aqui com o Mercadão dos Óculos, vai ser o Roberto.
2: É Dorildes.
1: Só repete o nome para a gente.
2: Dorildes. 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Que bom, hein? Parabéns. 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
1: 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Digão, alguma coisa faltou dizer? 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
3: Sim, muito obrigado Marau e região, muito obrigado.
2: Isso aí, obrigada.
1: Tá certo, Kelly, agora contigo nos estúdios, eu fico por aqui então, da Júlio Borella, aqui no centro da cidade, do Mercadão dos Óculos, 5 anos, desejo de vida longa.
0: Tá aí, obrigada Lacira Assunção pela sua participação, parabéns também a nossa ouvinte, a Doril de Antunes, que levou aí um solar, né, um óculos de sol lá do Mercadão dos Óculos, que tá comemorando aniversário hoje, só hoje, tem promoções, tem vantagens especiais para você que for passar lá e garantir as suas compras, tá bem? Seguimos aqui na programação, agora 13:16.
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5: Olá, pessoal, tudo bem? Uma excelente quinta. Tá no ar o nosso Patrulha do Consumidor. O transporte público não é de graça e a sua segurança, conforto e pontualidade já estão incluídos no preço da tarifa que você paga. O passageiro tem por lei o direito a um serviço de qualidade, eficiente e seguro. Se você enfrentar uma espera absurdamente superior ao normal ou se o transporte não cumprir o tempo de viagem prometido, você tem o direito de exigir a devolução do valor da passagem. Faça valer o seu direito de ir e vir. E o nosso Patrulha do Consumidor fica por aqui. Até mais.
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8: Sabe aquele papo de bar? 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
2: Estamos de volta. Continue com a gente. É a sua tarde diferenciada, o som da Funk FM. Nosso WhatsApp tá assim, ó, prontíssimo pra receber sua mensagem. Que tal você mandar um oi pra cá, hein? Então manda 54-3342-1522. Não perca o andamento do Talk Show Vang. Prosseguindo com o nosso bate-papo por aqui, eu quero lembrar você a dar aquela espiada no nosso Instagram, @vangmaral. Acompanha a gente lá. A sua tarde tá boa? Então vamos curtir o som.

aproveito o momento para trazer aquele abraço gostoso, aquele abraço carinhoso para os nossos ouvintes que estão atentos aí, pessoal de Vila Maria, Camargo, Casca, Gentil. Alô, pessoal de Nicolau Vergueiro, grande beijo! A gente está super feliz por ter vocês aqui, ó, conectados no Talk Show Vang, a marca mais lembrada em rádio. E agradecemos, como sempre, imensamente pela sua sintonia.

aí, porque já já nós teremos um intervalo breve. Mas a Vang FM 93.7 continua a todo vapor. Olha, depois do intervalo, a gente continua com mais sucessos pra alegrar a sua tarde. Não perca!

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0: cheguei.
1: Chega mais que é quinta-feira e cabe você também. Oi, aqui é a Kelly Gomes. Quer dar um reforço na imunidade do seu filho contra gripes e resfriados com suco natural turbinado? Então você vai bater no liquidificador 1/4 de cenoura crua, 200 ml de água, 1/2 talo de salsão, 1/2 dente de alho e 1 colher de mel de abelha. Pegou? Essa receita é excelente para a saúde, mas atenção, tá? Lembre-se sempre de consultar o pediatra do seu bebê antes de incluir o mel ou novos ingredientes na dieta dele. Combinadas? E continua por aqui que sempre tem dicas para você. Tchau!

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1: 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Vang, a sua FM. Liderando direto do ponto mais alto da cidade. E nós estamos retornando com mais pra você, o Talk Show Vang. Pode esperar aí, tá? Porque a seguir tem mais uma faixa daquelas que você ama ouvir.

0: felizes e finais necessários, né, gente?
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0: essa trilha sonora de qualidade com essa animação que a gente segue chegando e trazendo um break curtinho. Olha só, você não desgruda, fica por aqui porque logo mais no intervalo a gente vai trazer o direto da redação com as notícias mais recentes, mais quentinhas do momento, tudo entregue de forma rápida, objetiva, clara, como você gosta. Então continue sintonizado. 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
2: Olá, informação agora sobre trabalho. A taxa de desemprego no segundo trimestre ficou em 5,4%, atingindo o menor nível já registrado desde 2012, quando começa a série histórica da Pesquisa Nacional por Amostra de Domicílios Contínua. O resultado representa queda em relação ao primeiro trimestre do ano, que era de 6,1%, e na comparação com o mesmo período de 2025, quando estava em 5,8%. Os dados foram divulgados nessa quinta-feira pelo Instituto Brasileiro de Geografia e Estatística. No segundo trimestre, o Brasil atingiu o número de 103 milhões de pessoas ocupadas, cerca de 1 milhão a mais que no primeiro trimestre. Já o número de desocupados era de 5,9 milhões, o que representa 10% a menos que no primeiro trimestre. Na comparação entre o primeiro e o segundo trimestres, os grupamentos que se destacaram na criação de vagas foram transporte, armazenagem e correio, administração pública, defesa, segurança social, educação, saúde humana e serviço social. A PNAB mostra que no período de 3 meses, de abril a junho, o país tinha 39,4 milhões de trabalhadores com carteira assinada e 13,6 milhões sem carteira. A taxa de informalidade, proporção de trabalhadores informais na população ocupada, foi de 37,4% no segundo trimestre. Direto da redação, Kelly Felipe.
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2: Chegando por aqui nessa quinta-feira, meu amigo Pet já está no ar na sua Rádio do Coração. E se você tá afim de receber um porquinho da Índia na sua casa, então atenção redobrada na escolha do novo lar dele para garantir o máximo de conforto, viu? Esses roedores sofrem muito com mudanças bruscas de temperatura. Por isso, prefira gaiolas ou cercados com paredes bem vazadas para o ar circular. Escolha também um local fresco da casa, longe do sol direto, para montar a residência do seu novo companheiro.
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6: E pelo gauchão de futsal, o Cerca volta a jogar nesse próximo sábado, dia 1º de agosto. O jogo será em Casca, no Ginásio Municipal Maurílio Rodrigues de Silva, a partir das 8 horas da noite, contra a equipe da AGF de Agudo. O Cerca, que na tabela de classificação ocupa a terceira posição com 11 pontos em 7 jogos, um aproveitamento de 52%.
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o ponto mais alto da cidade. Retornamos porque tá no ar Talk Show Vang. A seguir você vai curtir muito mais. Sabe aquele hit que você pediu? Aham, aqueles seus preferidos.

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0: daí, porque já já nós teremos um intervalo breve. Mas a Fang FM 93.7 não para. Não mude de estação. Nós temos muito mais músicas incríveis pra deixar sua tarde bem gostosa, bem alto astral, bem colorida. Então, ó, já já a gente volta logo depois da pausa.
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4: Boa tarde para todos os ouvintes aqui da Vang. Pessoal, nós seguimos ao longo das próximas horas com um tempo um pouco mais instável. Desde o período da manhã, nuvens carregadas têm se formado na fronteira do Paraguai com a Argentina e vem avançando em direção ao sul do Brasil, mas principalmente em direção a Santa Catarina e Paraná. Mas já pegando as áreas aqui do extremo oeste do estado, né? Nessa parte mais entre Santa Rosa, Três Passos, Frederico Westphalen, vai até ali a região de Palmeira das Missões. Então, descartar que até o final do dia nós aqui em Marau também possamos ter uma rápida pancada de chuva, não posso, tá? Mas a chance é pequena, porque fica mais quem está próximo em direção à fronteira, onde a instabilidade está se formando. Fechou? Bom, vamos lá. Durante o decorrer da sexta-feira, nós temos a presença do sol aqui para nós, tá? Vamos ter uma sexta-feira de variação de nuvens, mas com a presença do sol e com tempo mais seco durante o decorrer do dia. As temperaturas já acabam subindo, tem um pouco de aquecimento à tarde. Abraço para todos. Informações do tempo da MedSul, Leandro Puxal.
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7: FM. Estamos novamente no ar com mais pra você nessa tarde maravilhosa ao som da Vang FM. É claro que eu já tô por aqui aguardando o seu contato, não sabe? Então anota o número 54-3342-1522 e envia o seu oizinho pra gente. É a região inteira acompanhando o nosso Talk Show Vang. A gente dá continuidade à nossa programação e eu quero te convidar pra dar aquela espiada básica no Instagram. Pode ir lá que você vai gostar, hein? Arroba Vang Marau. Junte-se a nós lá. E então, me conta a sua tarde, como é que tá indo até agora? E agora é hora de música.

0: Obrigado.
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0: de silenciar brevemente a nossa parte de músicas por um instante. Porque agora, no intervalo, entra em cena o direto da redação com as principais notícias, sem rodeios, diretamente pra você. Continua aqui com a gente, ok? Essa é a Vang FM e você está conectado, ouvindo, apreciando o Talk Show Vang.
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2: Olá, chego com mais informação direto da redação. O município de Marau se prepara para receber mais uma edição do Dia de Cooperar, o Dia C, considerado o maior movimento social de voluntariado do setor cooperativista da região. O evento está agendado para o dia 29 de agosto no Parque Municipal Lauro Ricieri Bortolon, reunindo cooperativas, entidades assistenciais e a comunidade em uma jornada dedicada ao voluntariado e ao impacto social. Neste ano, 10 cooperativas com atuação no município uniram forças para a organização das atividades. Coral Logística, Cotramar, Sicredi, Sicoobi, Creditaipu, Cressol, Unicred, Cotrijal, Coprel, Coasa e Transcop Coopera. O movimento conta ainda com apoio institucional do sistema OCB, Sistema Alcergs, Prefeitura Municipal de Marau e Associação Comercial Industrial, Serviços e Agropecuária. A mobilização busca dar continuidade e expandir os resultados alcançados no ano anterior. Em 2025, dia 100 em Marau, a ação reuniu mais de 1000 participantes, resultando na arrecadação de 8 toneladas de alimentos não perecíveis que foram destinadas a 5 entidades assistenciais do município. Direto da redação, Kelly Felipe.
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3: 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É quinta-feira, dia 30, né? Semana finalizando, mês também. 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

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O Talk Show Vang tá de volta. Em seguida, a gente vai curtir outro grande hit que você adora.

fecha todas do Talk Show Vang aqui na Vang FM. Que conversa boa teve hoje, hein? Obrigada demais, meus amores. Valeu cada mensagem, cada participação e essa energia contagiante que a gente só tem aqui na 93.7. Um abraço cheio de gratidão a toda a equipe aqui da Vang FM que faz tudo para que esse programa aconteça com muito carinho, com muito zelo, né? E para você também que sintonizou a gente aqui em Marau, valeu, alô região. Que delícia, hein? O nosso Rio Grande amado. Siga-nos nas redes sociais pra ter mais novidades, hein? Josi Melegari vai se despedindo, agradecendo o privilégio da sua companhia, meu bem. Que delícia tá contigo aqui no Talk Show Vang. Deus te abençoe, ó. Descansa, fica tranquilo. Amanhã eu volto, eu prometo, eu vou, mas eu volto, tá? E eu trago comigo muita música envolvente, muitas risadas, muitos sorrisos e muita história boa pra contar, combinado? Amanhã aqui, ó, na Vang FM, o ponto alto da cidade. A gente se encontra. Beijo!

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2: Chega mais que é quinta-feira e cabe você também. Oi, aqui é a Kelly Gomes. Quer dar um reforço na imunidade do seu filho contra gripes e resfriados com suco natural turbinado? Então você vai bater no liquidificador 1/4 de cenoura crua, 200 mililitros de água, meio talo de salsão, meio dente de alho e uma colher de mel de abelha. Pegou? Essa receita é excelente para a saúde, mas atenção, tá? Lembre-se sempre de consultar o pediatra do seu bebê antes de incluir o mel ou novos ingredientes na dieta dele. Combinados? E continua por aqui que sempre tem dicas para você. Tchau!
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10: Chegando por aqui nessa quinta-feira, meu amigo Pet já está no ar na sua rádio do coração. E se você tá afim de receber um porquinho da Índia na sua casa, então atenção redobrada na escolha do novo lar dele para garantir o máximo de conforto, viu? Esses roedores sofrem muito com mudanças bruscas de temperatura. Por isso, prefira gaiolas ou cercados com paredes bem vazadas para o ar circular. Escolha também um local fresco da casa, longe do sol direto, para montar a residência do seu novo companheiro.
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5: 5:41.
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6: Uma sequência de furtos registrada na quarta-feira mobilizou a Brigada Militar de Marau. A primeira ocorrência foi por volta das 8 horas da manhã em um estabelecimento comercial na rua Duque de Caxias. A gerente informou a brigada que, ao chegar para o expediente, encontrou a porta frontal arrombada com o miolo da fechadura danificado. Foram furtadas peças de vestuário do local. Cerca de uma hora e meia depois, às 9:30, uma equipe foi deslocada para atendimento em um escritório localizado na rua Frei Benjamin. Do local, foram levados R$130 em dinheiro e um telefone celular. Já às 11:50 da manhã, na Avenida Barão do Rio Branco, policiais abordaram um indivíduo conhecido por ocorrências recorrentes de furtos. Ele carregava uma sacola plástica contendo um casaco e 4 calças jeans de diferentes marcas. Como o abordado não apresentou comprovação da origem dos produtos, as peças foram apreendidas e a ocorrência registrada. No fim da tarde, por volta das 5:30, a BM voltou a ser acionada para atender um furto em um estabelecimento comercial na rua Darwin Marozin. Foram furtados aproximadamente R$400 em cédulas e moedas. Questionada sobre a possibilidade de as ocorrências estarem relacionadas ou terem sido praticadas pela mesma pessoa, a Brigada Militar informou a nossa reportagem que investigações estão em andamento. Direto da redação, Diene Gazola.
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7: Olá, pessoal, tudo bem? Uma excelente quinta. Tá no ar o nosso Patrulha do Consumidor. O transporte público não é de graça e a sua segurança, conforto e pontualidade já estão incluídos no preço da tarifa que você paga. O passageiro tem por lei o direito a um serviço de qualidade, eficiente e seguro. Se você enfrentar uma espera absurdamente superior ao normal ou se o transporte não cumprir o tempo de viagem prometido, você tem o direito de exigir a devolução do valor da passagem. Faça valer o seu direito de ir e vir. E o nosso Patrulha do Consumidor fica por aqui. Até mais.
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12: Boa tarde para todos os ouvintes aqui da Vang. Pessoal, nós seguimos ao longo das próximas horas com um tempo um pouco mais instável. Desde o período da manhã, nuvens carregadas têm se formado na fronteira do Paraguai com a Argentina e vem avançando em direção ao sul do Brasil, mas principalmente em direção a Santa Catarina e Paraná. Mas já pegando as áreas aqui do extremo oeste do estado, né? Nessa parte mais entre Santa Rosa, Três Passos, Frederico Westphalen, vai até ali a região de Palmeira das Missões. Então, descartar que até o final do dia nós aqui em Marau também possamos ter uma rápida pancada de chuva, não posso, tá? Mas a chance é pequena, porque fica mais quem está próximo em direção à fronteira, onde a instabilidade está se formando. Fechou? Bom, vamos lá. Durante o decorrer da sexta-feira, nós temos a presença do sol aqui para nós, tá? Vamos ter uma sexta-feira de variação de nuvens, mas com a presença do sol e com tempo mais seco durante o decorrer do dia. As temperaturas já acabam subindo, tem um pouco de aquecimento à tarde. Abraço para todos, informações do tempo da MedSul, Leandro Puxal.
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23: Oi, gente, tudo bem com você? É quinta-feira, dia 30, né? Semana finalizando, mês também. E aqui no Sinal Verde, um alerta. Passar rápido por buracos pode sair caro para o seu carro. Vamos conferir. Passar por buracos ou lombadas em alta velocidade pode quebrar os coxins, que são as peças responsáveis por dar suporte e segurar o motor do seu carro. Se você começar a ouvir um ruído grave vindo da parte da frente, um desses apoios pode estar danificado. Para confirmar o problema, puxe o freio de mão com firmeza e tente movimentar o veículo levemente para observar se o motor balança além do normal. Cuide da manutenção.
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1: Sabe aquele papo de bar? Dois amigos falando sobre amores mal resolvidos. Aquela pessoa que tá sofrendo, deprimida. Vem cá, meu amigo. Meu caso é diferente. Eu até tô sofrendo, mas eu tô vivendo.

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1: Simbora! Salve pra todos os loucos apaixonados que estão aí com a gente.

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2: E pelo Gauchão de Futsal, o Cerca volta a jogar nesse próximo sábado, dia 1º de agosto. O jogo será em Casca, no Ginásio Municipal Maurílio Rodrigues de Silva, a partir das 8 horas da noite, contra a equipe da AAGF de Agudo. O Cerca, que na tabela de classificação, ocupa a terceira posição com 11 pontos em 7 jogos, um aproveitamento de 52%.
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5: Chegando por aqui nessa quinta-feira, meu amigo Pet já está no ar na sua Rádio do Coração. E se você tá afim de receber um porquinho da Índia na sua casa, então atenção redobrada na escolha do novo lar dele, para garantir o máximo de conforto, viu? Esses roedores sofrem muito com mudanças bruscas de temperatura. Por isso, prefira gaiolas ou cercados com paredes bem vazadas para o ar circular. Escolha também o local fresco da casa, longe do sol direto, para montar a residência do seu novo companheiro.
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3: Chega mais que é quinta-feira e cabe você também. Oi, aqui é a Kelly Gomes. Quer dar um reforço na imunidade do seu filho contra gripes e resfriados com suco natural turbinado? Então você vai bater no liquidificador 1/4 de cenoura crua, 200 mililitros de água, 1/2 talo de salsão, 1/2 dente de alho e 1 colher de mel de abelha. Pegou? Essa receita é excelente para a saúde, mas atenção, tá? Lembre-se sempre de consultar o pediatra do seu bebê antes de incluir o mel ou novos ingredientes na dieta dele. Combinadas? E continua por aqui que sempre tem dicas para você. Tchau!
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1: A queda da ponte que liga a rua Getúlio Vargas à rua Santo Antônio, em Vila Maria, provocou mudanças temporárias no trânsito da cidade. A informação foi divulgada pela administração municipal por meio da Secretaria de Obras e Viação. Enquanto a travessia permanecer interditada, o acesso ao loteamento Carlos Beto, aos bairros Santa Lúcia e Vista da Colina, além das comunidades de Vila Cabrito, São Roque e Sagrada Família, linha 24, deverá ser realizada pela rua do Campo do 15 de novembro. O mesmo trajeto pode ser utilizado pelos moradores dessas localidades que se deslocarem em direção ao centro da cidade. De acordo com a administração, as providências necessárias para a recuperação da travessia já foram adotadas. Entretanto, o desvio permanece em funcionamento até que seja concluída a solução definitiva que prevê a construção de uma nova ponte no local. Direto da redação, Diene Gazola.

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2: Oi, gente, tudo bem com você? É quinta-feira, dia 30, né? Semana finalizando, mês também. E aqui no Sinal Verde, um alerta. Passar rápido por buracos pode sair caro para o seu carro. Vamos conferir. Passar por buracos ou lombadas em alta velocidade pode quebrar os coxins, que são as peças responsáveis por dar suporte e segurar o motor do seu carro. Se você começar a ouvir um ruído grave vindo da parte da frente, um desses apoios pode estar danificado. Para confirmar o problema, puxe o freio de mão com firmeza e tente movimentar o veículo levemente para observar se o motor balança além do normal. Cuide da manutenção.
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5: Boa tarde para todos os ouvintes aqui da Vang. Pessoal, nós seguimos ao longo das próximas horas com um tempo um pouco mais instável. Desde o período da manhã, nuvens carregadas têm se formado na fronteira do Paraguai com a Argentina e vem avançando em direção ao sul do Brasil, mas principalmente em direção a Santa Catarina e Paraná. Mas já pegando as áreas aqui do extremo oeste do estado, né? Nessa parte mais entre Santa Rosa, Três Passos, Frederico Westphalen, vai até ali a região de Palmeira das Missões. Então, descartar que até o final do dia nós aqui em Marau também possamos ter uma rápida pancada de chuva, não posso, tá? Mas a chance é pequena, porque fica mais quem está próximo em direção à fronteira, onde a instabilidade está se formando. Fechou? Bom, vamos lá. Durante o decorrer da sexta-feira, nós temos a presença do sol aqui para nós, tá? Vamos ter uma sexta-feira de variação de nuvens, mas com a presença do sol e com tempo mais seco durante o decorrer do dia. As temperaturas já acabam subindo, tem um pouco de aquecimento à tarde. Abraço para todos. Informações do tempo da MedSul, Leandro Puxal.
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8: Chega mais que é quinta-feira e cabe você também. Oi, aqui é a Kelly Gomes. Quer dar um reforço na imunidade do seu filho contra gripes e resfriados com suco natural turbinado? Então você vai bater no liquidificador 1/4 de cenoura crua, 200 mililitros de água, 1/2 talo de salsão, 1/2 dente de alho e 1 colher de mel de abelha. Pegou? Essa receita é excelente. Excelente para a saúde, mas atenção, tá? Lembre-se sempre de consultar o pediatra do seu bebê antes de incluir o mel ou novos ingredientes na dieta dele. Combinadas? E continua por aqui que sempre tem dicas para você. Tchau!
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1: Olá, chego com novas informações. A Prefeitura de Marau inaugura no dia 10 de agosto o Centro Dia da Pessoa Idosa. A cerimônia será às 8:30 da manhã no Centro de Convivência do Idoso, no bairro Jardim do Sol. O novo serviço vai atender idosos com grau leve e moderado de dependência, oferecendo acompanhamento durante o período em que as famílias estiverem trabalhando ou não puderem prestar os cuidados. O espaço terá capacidade para atender até 30 pessoas em meio turno ou turno integral de segunda a sexta-feira, das 7 da manhã às 6 horas da tarde, com almoço incluído. A equipe será formada por psicólogo, assistente social, terapeuta ocupacional, atendente de idosos e outros profissionais. Além das atividades para os idosos, o serviço também dará apoio às famílias. Os interessados devem procurar o CREA, Centro de Referência Especializada em Assistência Social, ou entrar em contato pelo WhatsApp para fazer o cadastro e passar pela avaliação necessária. Esse conteúdo completo, com mais detalhes, você pode acessar no vangfm.com.br. Direto da redação, Kelly Felipe.
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2: Olá, pessoal, tudo bem? Uma excelente quinta. Tá no ar o nosso Patrulha do Consumidor. O transporte público não é de graça e a sua segurança, conforto e pontualidade já estão incluídos no preço da tarifa que você paga. O passageiro tem por lei o direito a um serviço de qualidade, eficiente e seguro. Se você enfrentar uma espera absurdamente superior ao normal ou se o transporte não cumprir o tempo de viagem prometido, você tem o direito de exigir a devolução do valor da passagem. Faça valer o seu direito de ir e vir. E o nosso Patrulha do Consumidor fica por aqui. Até mais.
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4: Está no ar a Voz do Brasil. 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
5: Olá, boa noite.
6: Boa noite para você que nos acompanha em todo o país.
5: Quarta-feira, 29 de julho de 2026.
6: Vamos ao destaque do dia.
5: Pensão alimentícia poderá ser paga de forma automática via Pix.
6: Ligue 180 para denúncias de violência contra a mulher, deverá ser divulgado em locais de grande circulação. Graziele Bezerra.
5: O Ligue 180 funciona todos os dias, 24 horas por dia e é gratuito. Anvisa registra 5 novos medicamentos à base de semaglutida.
6: Remédio para diabetes também vem sendo usado em tratamentos de controle da obesidade.
5: E ainda, ciência para todos.
6: Exposição apresenta pesquisas que impactam o dia a dia do cidadão durante reunião anual da Sociedade Brasileira para o Progresso da Ciência.
5: Quem fala com a gente sobre o tema é Germana Pires, secretária de Ciência e Tecnologia para o Desenvolvimento Social.
7: Quem visitar a exposição vai conhecer pesquisas voltadas para a saúde, meio ambiente, tecnologia, a ciência que ela está presente no dia a dia de cada um.
6: Hoje, na apresentação da Voz do Brasil, Mariana Jungmann e Luciano Seixas.
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6: A partir de agora, a divulgação do Ligue 180, canal de denúncias de violência contra as mulheres, deverá ser ampliado.
5: E o pagamento de pensão alimentícia poderá ser feito de forma automática, via Pix, mediante decisão judicial.
6: Além disso, foi regulamentado o projeto que prevê a monitoração eletrônica do agressor.
8: A lei que prevê o monitoramento eletrônico do agressor foi regulamentada. Com isso, ficam estabelecidos mecanismos para o funcionamento do dispositivo de segurança, que alerta sempre que o agressor viola o perímetro de exclusão determinado judicialmente. O alerta deverá ser enviado simultaneamente à vítima e à unidade policial responsável pelo atendimento. Nesta quarta-feira, também foi regulamentada a criação de um Sistema Nacional de Informações, que reúne, organiza e sistematiza dados sobre formas de violência contra as mulheres. Foi definido ainda que, a partir de agora, o pagamento da pensão alimentícia pode ser feito via Pix, mediante decisão judicial. E a divulgação do Ligue 180 para denúncias de violência contra a mulher deve ser ampliada, como explica a ministra das Mulheres, Márcia Lopes.
9: Todos os espaços públicos, privados, têm a responsabilidade, o dever de colocar o Ligue 180. O fortalecimento da rede de atendimento e a mudança de cultura.
8: O Ligue 180 funciona todos os dias, 24 horas por dia, e é gratuito. Ele oferece atendimento, orientação, acolhimento e encaminhamento para a rede de proteção às mulheres. Para a Voz do Brasil, com locução de Graziele Bezerra, reportagem de Edinaldo Júnior.
5: Foram divulgados hoje os resultados do novo CAGED.
6: Em junho foram criados 145 mil postos de trabalho.
5: Todos os meses o estudo aponta o panorama do emprego formal no país.
10: Em junho de 2026, foram criados no país 145.161 postos de trabalho com carteira assinada. O estoque de empregos, ou seja, a quantidade total de vínculos seletistas ativos em junho, alcançou 48.032.308 postos, um crescimento de 0,3% em relação ao estoque registrado em maio. O ministro do Trabalho e Emprego, Luiz Marinho, falou dos destaques.
11: Dos 5 grandes grupos, teve saldo positivo. Serviços, 74.514. Agropecuária, 22.898. Comércio, 19.177. Indústria, 14.438. E construção, 12.136.
10: No acumulado de 12 meses, foram criados 942.854 postos de trabalho. O novo CAGED é utilizado desde janeiro de 2020 para captar, registrar e divulgar as estatísticas oficiais sobre o mercado de trabalho formal no Brasil. Atualmente, todas as empresas estão obrigadas a declarar as movimentações de trabalhadores por meio do E-Social. Os dados utilizados no novo CAGED são captados dos sistemas E-Social, CAGED e Empregador Web. Reportagem Luana Karen.
6: O setor hortigranjeiro movimentou mais de 16 milhões de toneladas no ano de 2025.
0: É o que mostra levantamento divulgado hoje pela Companhia Nacional de Abastecimento sobre as vendas das centrais de abastecimento.
1: Morador de Brasília, Anderson Gimenez, costuma fazer as próprias marmitas para levar para o trabalho. Para isso, compra frutas e hortaliças semanalmente na central de abastecimento do Distrito Federal.
12: A gente faz a feira da semana, então a gente compra desde ovos lá, a gente encontra ovos caipira, a gente encontra todo tipo de variedades de frutas, todo tipo de hortaliça, verduras e legumes a gente compra lá. Então tem essa facilidade nós encontrarmos todos os produtos da nossa necessidade em um mesmo local. E a qualidade das frutas e das verduras, eles são de primeira, tá?
1: O levantamento da Companhia Nacional de Abastecimento mostra que as CEASAs do país movimentaram 16 milhões de toneladas em 2025, totalizando mais de 16 bilhões de reais. As centrais com maior volume de vendas foram a Companhia de Entrepostos e Armazéns Gerais de São Paulo, com quase 3 toneladas, o Mercado Municipal